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0: Uma hora e 24 minutos.
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1: 2 horas e 33 minutos.

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3 horas e 37 minutos.

tudo aqui nesse Cafone 73 está parecendo muito com o festival. Está parecendo muito com aqueles festivais da TV Record. Aliás, o que também é legal, né? Mas é engraçadamente parecido. Então, esse não é nada mais Z do que um público classe A, né? Mas o

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3 horas e 48 minutos.

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0: 5 horas e 17 minutos. 5 horas e 17 minutos.
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0: 7:08.
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0: 7:32.
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4: Bom dia, começa a edição da manhã, programa desta quinta-feira, 9 de julho de 2026. Manhã fria, mas com a previsão de que se tenha uma temperatura agradável ao longo da quinta-feira. Edição da manhã, programa transmitido pelo 104.5 FM da Rádio Com, pelos aplicativos de rádio, em especial o aplicativo próprio da Rádio Com, transmitido também pelo site oficial da Rádio Com e com live nas redes sociais no YouTube e Facebook. O Alexandre Salóis é o responsável pela parte técnica e na produção e também na apresentação do programa, Leonardo Cardoso. Bom dia, Leonardo.
5: Bom dia, Caldenei. Bom dia, Alexandre. Bom dia a todos os ouvintes que nos acompanham pelo 104.5 FM, também pelas rádios online, pelo nosso site, radiocom.org.br, também no nosso aplicativo próprio, Radiocom 104.5, está disponível para celulares Android. A gente também está em live no Facebook e no YouTube, nossas lives nas redes sociais, com imagens aqui direto do estúdio da Radiocom, que ficam disponíveis na íntegra para quem quiser nos assistir logo após o final do programa. É só acessar nosso canal do YouTube, Rádio Com Pelotas, lá tem todas as lives da edição da manhã e dos outros programas que compõem a grade da Rádio Com durante toda a semana. Caldenei, quinta-feira, fria, mas bem parecido com ontem, né? Um frio que não tá tão gelado que nem os outros dias que a gente passou.
4: E a relação com ontem, ela só dá mais apropriada porque teremos uma temperatura agradável durante o dia, né? Ontem à tarde, deu até para tirar o casaco, né?
5: Ontem à tarde eu estava indo trabalhar caminhando e eu senti calor.
4: É, e hoje vai ter uma temperatura mais ou menos similar à de ontem. Neste momento, 6 graus e 7 décimos a temperatura, portanto está frio agora pela manhã. 91% a umidade relativa do ar, a umidade mais alta do que ontem e a sensação térmica 6,8. Ontem, neste horário, chamava a atenção que a umidade estava em 79%. Bom, hoje voltamos para a casa dos 90%, 90,1 a umidade relativa do ar, o que é normal, né, para Pelotas. Os dados extremos do Laboratório de Agrometeorologia da Embrapa, temperatura mínima 6 graus e 5 décimos às 3h46 da madrugada e a temperatura máxima 10,3 às 4h55. Portanto, tivemos uma variação bem interessante aí na temperatura durante a madrugada, né? Mínima 6,5, aí a temperatura foi a 10,3 e voltou a cair. Voltou a cair porque agora estamos com 6,7. A chuva acumulada no mês está em 8,6 milímetros e a chuva anual acumulada durante o ano de 2026 está em 487,4 milímetros. Previsão do tempo, previsão do CPMET, o Centro de Pesquisas e Previsões Meteorológicas da Universidade Federal de Pelotas, previsão elaborada por Henrique Repinaldo e Gustavo Razeira, informa que nesta quinta-feira vamos ter céu parcialmente nublado, com períodos de nublado, ventos de norte sudeste fracos, temperatura máxima hoje, agora está 6,7, vai chegar a 20 graus, amplitude estendida entre a mínima e a máxima ao longo desta quinta-feira. Então, temperatura máxima hoje, 20 graus no período da tarde. Amanhã, sexta-feira, parcialmente nublado, com períodos de nublado, ventos de sudoeste e sudeste, fracos a moderados, temperatura mínima 10, sobe a mínima, baixa a máxima. 10 a mínima, 16 a máxima. E no sábado, nublado, com períodos de parcialmente nublado, ventos de leste e sudeste, fracos a moderados, temperatura mínima 11, máxima 16. O clima-tempo prevê para domingo. Vamos ver aqui domingo como é que vai se comportar o tempo. Nublado com chuva de manhã no domingo. Sol e diminuição de nuvens à tarde. Temperatura mínima 7 graus e máxima 14. E aí uma boa notícia para segunda-feira. A volta do frio. E frio intenso. Sol com muitas nuvens durante o dia e períodos de céu nublado. Temperatura mínima 4 graus, máxima 13. Então, frio de volta no começo da próxima semana. E até a previsão é essa, né? Um frio seco, mas bastante intenso na próxima semana. Então dá uma diminuída no frio, mas ele volta em seguida. Né?
5: Ele não vai nos abandonar.
4: Ele não desiste. Né? Ele se afasta um pouquinho, mas em seguida volta com toda a força. 7:38, programa Edição da Manhã desta quinta-feira, dia 9 de julho. Destaques do programa.
5: Edição da Manhã desta quinta, às 8:40, a gente conversa com o Marcos Fur, que é presidente da Fundação Ecarta. A pauta é o projeto Cultura Doadora, que defende a inclusão de conteúdo sobre doação e transplante de órgãos nos currículos dos cursos da área da saúde. São mais de 80 mil pessoas que aguardam por um órgão no Brasil, cerca de 3 mil apenas no estado do Rio Grande do Sul, e muitos profissionais concluem a graduação sem preparo adequado sobre protocolos, legislação e acolhimento às famílias. Candelinho.
4: Tá certo. Também hoje é quinta-feira, teremos a participação da CUT Estadual, com o comentário, o espaço destinado à CUT Estadual para participação aqui no programa Edição da Manhã. Agora são 7:39, é o momento de dar uma passada aí pelas principais informações desta quinta-feira, Leonardo.
5: O Centro Integrado de Operações Municipais da Secretaria de Segurança Pública registrou 28 autos de infração na primeira semana de fiscalização de trânsito por vídeo monitoramento em Pelotas. A modalidade entrou em operação no dia 1º de julho e integra o monitoramento realizado pela Secretaria de Segurança Pública com a atuação dos agentes da Secretaria de Transporte e Trânsito responsáveis pela lavratura das atuações. As infrações são registradas por agentes da STT a partir da análise, em tempo real, das imagens captadas pelas câmeras do Sion. O sistema permite fiscalizar condutas previstas no Código de Trânsito Brasileiro, avançar no sinal vermelho, deixar de dar preferência a pedestre na faixa de segurança, transitar na contramão e estacionamentos irregulares. Também são passíveis de atuação infrações como conversões proibidas, uso do telefone celular ao volante e falta do cinto de segurança. Nessa primeira etapa, a fiscalização ocorre em 4 pontos da cidade: na Avenida Dom Pedro II com a Rua Santa Cruz, na Avenida Dom Joaquim com a esquina com a República do Líbano, na Praça 20 de Setembro com a Rua Professor Araújo e na Rua Gonçalves Chaves com a Avenida Dom Pedro II. Todos os locais contam com sinalização vertical, informando os condutores sobre o monitoramento. Para o secretário de Segurança Pública, Márcio Medeiros, a integração entre o Sion e a STT representa um avanço na utilização da tecnologia em favor da segurança da população. Abre aspas, o Sion foi concebido para integrar informações e aproximar os órgãos municipais. Essa atuação conjunta com a Secretaria de Transporte e Trânsito qualifica a fiscalização, otimiza os recursos públicos e contribui para um trânsito mais seguro para toda a população. fecha aspas, destacou o secretário. A fiscalização por vídeo monitoramento ocorre em locais previamente sinalizados e integra o trabalho desenvolvido pela Secretaria de Segurança Pública e de Transporte e Trânsito para o monitoramento das vias e o cumprimento da legislação de trânsito no município.
4: E dentre as infrações que o vídeo monitoramento pode resultar em multa, tem duas infrações que são muito comuns, né? É o uso de celular enquanto dirige, né? E o descumprimento da prioridade aos pedestres na faixa de segurança. São duas coisas que estão acontecendo a toda hora.
5: Isso é verdade.
4: Se tiver muitos locais aí de captação de imagem, né, vai ter muito problema aí para motorista. Porque são irregularidades que se repetem a todo momento.
5: E toda hora mesmo.
4: 7 horas e 42 minutos. Estamos com o programa Edição da Manhã aqui na Rádio Com, nesta quinta-feira. Em evento privado, ontem, quarta-feira, o atual presidente do Supremo Tribunal Federal, Edson Fachin, destacou os laços entre as BETs e o crime organizado. Na sequência, demonstrou apoio a uma maior regulamentação do setor. Abre aspas para o que disse o ministro. A relação entre o crime organizado e as BETs no Brasil é um tema estruturalmente relevante para despertar cada vez maior a necessidade de uma regulamentação financeira que esteja atenta para este grave problema social e de segurança pública, fechar aspas. A expansão das apostas esportivas voltou ao centro do debate também na Câmara dos Deputados, ontem, em uma audiência pública na Comissão do Esporte. O encontro ocorre em meio à repercussão de uma nova suspeita de manipulação envolvendo o jogador da Série B do Campeonato Carioca e as propagandas exaustivas de bets durante a transmissão dos jogos da Copa do Mundo de 2026. Por sinal, esse jogador que está no futebol carioca, na segunda divisão, e que é suspeito de manipulação de acontecimentos do jogo, esteve no Brasil em 2023, é o Luiz Gustavo, lateral direito. Na audiência pública, parlamentares, representantes do governo e especialistas defenderam regras mais rígidas para a publicidade das plataformas, esforço no combate às fraudes e medidas para conter o crescimento da ludopatia, considerada um problema de saúde pública. O debate ocorreu por iniciativa do deputado Saulo Pedroso, do PSD de São Paulo, que propôs a discussão sobre os impactos sociais, econômicos, esportivos da expansão das apostas no país. O parlamentar também defendeu o aperfeiçoamento da regulamentação para ampliar a proteção aos consumidores e preservar a integridade das competições. As preocupações apresentadas na Câmara ocorrem em meio a alertas de autoridades sobre os efeitos das apostas para a saúde e a segurança pública. 7 horas e 45 minutos, programa Edição da Manhã aqui na Rádio Com. Conosco nesta manhã o Luiz Araújo, né, que já mandou mensagem aqui mais cedo. Então, seguimos com as informações desta manhã.
5: As inscrições para o processo seletivo simplificado do Instituto Brasileiro de Geografia e Estatística, destinado à contratação de profissionais temporários, podem ser feitas até às 14 horas desta quinta-feira. Inicialmente, o prazo terminaria no dia 1º de julho, mas foi prorrogado até a tarde de hoje. Os selecionados irão atuar no 12º Censo Agropecuário, Florestal e Aquícola. Também termina nessa quinta o prazo para pedidos de isenção do valor da inscrição e envio de documentos para isenção por doação de medula óssea. As inscrições devem ser feitas exclusivamente pelo site do IBGE, do Instituto Brasileiro de Formação e Capacitação, responsável pela organização do certame. No ato de inscrição, candidato deverá escolher o município onde deseja realizar a prova objetiva, conforme a previsão de vagas ofertadas e detalhadas no edital. Ao todo, o IBGE ofereceu 8.258 vagas distribuídas em 5 funções: agente censitário administrativo, total de 1.115 vagas; agente censitário de informática, com 1.094 vagas; agente operacional regional, de 953 vagas; agente censitário regional também, com 953 vagas; e, por fim, o agente censitário supervisor, com 4.143 vagas. Todos os cargos exigem ensino médio completo. O certame terá as seguintes modalidades: concorrência de vagas, ampla concorrência, pessoas com deficiência, negros, pretos ou pardos, indígenas e quilombolas. A opção por concorrer a vagas reservadas deve ser informada no ato de inscrição. A aplicação da prova objetiva ocorrerá em 27 de setembro em todas as 27 unidades da federação. A divulgação do gabarito preliminar está prevista para o dia 28 de setembro. A publicação do resultado final da prova objetiva será no dia 3 de novembro e a divulgação do resultado definitivo da seleção no dia 18 de dezembro. Caldeni.
4: Também aqui, mandando mensagem, José Luiz Moraes, desejando um proveitoso trabalho nesta quinta-feira, e Marina Alva Sofia faz uma profecia. Marinalva Sofia. Então, agradecendo aí a participação. Agora são 7 horas 48 minutos, programa Edição da Manhã. Ou os destaques do site da Rádio Com, que eu não trouxe antes, agora apresento. É, então, está publicado como destaque no site da Rádio Com Pelotas. Pelotas também é inovação, também é impacto. A frase que dá título a esta matéria resume a aposta que trouxe para a cidade um programa de aceleração de negócios periféricos, e encontrou mais do que esperava. A previsão era de 5 a 6 inscritos. Apareceram 11 negócios de impacto socioambiental, cada um de um bairro diferente. Todos em operação, todos criados para resolver problemas das próprias comunidades. Quem detalhou o resultado da primeira edição do Amplitude Perifa em Pelotas foi Noah Scheffel, gestor de projetos da Semente Negócios, responsável pela chegada do programa Cidade, em entrevista ao programa Contraponto de ontem aqui na Rádio Com. Ainda como destaque, o que está em jogo no leilão das 98 escolas estaduais no Rio Grande do Sul: distribuição gratuita de mudas de árvores nativas incentiva a arborização na cidade; restrições no orçamento afetam pagamento de bolsas e auxílios em instituições federais; passeio ciclístico de 16 quilômetros marca os 214 anos da cidade. Esse passeio ciclístico vai ocorrer no domingo. Estudantes da Escola Municipal produzem podcast e recebem reconhecimento nacional. E ainda a vestibular do IFSUL deve abrir inscrições em 6 de agosto. São destaques de hoje no site da Rádio Com. 7 horas 50 minutos, programa Edição da Manhã, temperatura 6 graus e 7 décimos, 91% a umidade relativa do ar e a sensação térmica em 6 graus e 8 décimos. Manhã fria, mas a temperatura vai subir, chega a 20 graus hoje à tarde.
5: Então, seguindo aqui as informações, Caldenei, na manhã de ontem, a fila para a retirada de ingressos gratuitos para os espetáculos e apresentações que serão realizadas no Teatro 7 de Abril até o dia 17 de julho partia da bilheteria do teatro e seguia pelo calçadão da 15 de novembro e dobrava a esquina no calçadão da 7 de setembro. A distribuição teve início às 9 horas e às 14h30 não restava mais nenhum ingresso. como cada pessoa podia tirar até 2 por espetáculo, e é comum que parte não compareça, a direção do 7 de abril decidiu que em cada apresentação será realizada a tradicional fila dos 100 ingressos, a fim de que sejam preenchidas eventuais vagas disponibilizadas por desistências de última hora. A Secretaria de Cultura informou que o projeto Sesc Teatro a Mil irá apresentar a peça infantil A Incrível Jornada em Busca do Dragão Perdido para estudantes da rede pública de ensino, em uma parceria com a Secretaria de Educação.

0: como para o show de Ney Lisboa, que é pago, e haverá duas sessões e os dois primeiros lotes de ingressos podem ser adquiridos pela plataforma digital Ticketsul. Aí, passando aqui a agenda, para esta quinta-feira, às 20 horas, terá o balé de Cléia Ferreira de Souza, que apresenta o primeiro ato de balé La Fille Malgardée, e o grupo Balé de Pelotas, que apresenta Impulso, que é o balé de dança contemporânea. Então, aí e tem uma longa programação até o dia 17, né? Então, passando aqui a programação de hoje, nessa semana de retomada do Teatro 7 de Abril, Caldari.
1: 7 horas e 53 minutos, agora os destaques esportivos desta quinta-feira aqui no programa Edição da Manhã, antecipando aquilo que iremos falar mais tarde no Comunidade Esportiva.
0: Eu duvido tu adivinhar qual é o destaque de hoje.
1: Copa do Mundo.
0: Copa do Mundo. É. Copa do Mundo, depois de um dia de abstinência.
1: Não teve abstinência, onde teve Ponte Preta e Criciúma.
0: Ah, eu não ia tomar esse choque de
1: realidade. 2-1
0: eu não queria tomar esse choque.
1: O Criciúma, dois gols do lateral que o Alexandre é fã, o Marcelo Hermes.
0: Que é um bom lateral, né?
1: Bom lateral.
0: Bom lateral. Não
1: é... Um dos principais jogadores do Criciúma, né?
0: De faz tempo, acho
1: que. O Criciúma joga com três zagueiros, então libera ele pro apoio, no lateral. Sim. Que faz gol, né? Ontem fez um bonito gol, o primeiro gol. E o outro foi no finalzinho, né? No finalzinho da partida.
0: O Marcelo Hermes fez gol até de falta, né?
1: Oi?
0: O Marcelo Hermes bate até falta,
1: acho que não. Falta, ele mais ou menos o dono do time do
0: E tá há muito tempo lá. É. Tá muito tempo lá. Mas falando de Copa do Mundo, hoje, nesta quinta-feira, a gente dá início às quartas de final da Copa, com um jogo às 17 horas e um grande jogo. Reedição.
1: Mas voltando à Série B, o jogo de ontem, a crise da Ponte Preta é terrível.
0: Ah, não,
1: são meses de salários atrasados. Quer dizer, a Ponte Preta é aquela ameaça verdadeira aos grandes clubes brasileiros, que se não se cuidarem, pode se tornar uma nova Ponte Preta. Quer dizer, a Ponte Preta se tornou um sinônimo de encolhimento, né? E de crise permanente de um grande clube, né?
0: Não, a Ponte Preta é um caso muito engraçado, porque ano passado eles estavam já falavam em salários atrasados, mas aí foi feito quase um acordo, um pacto entre o grupo e a diretoria para subir a Ponte Preta da Série C para a Série B. Acabou sendo campeã da Série C, primeiro título da história da Ponte Preta, mas aí a crise não segurou a euforia do título.
1: Esse ano vai cair, né?
0: Esse ano não tem como não cair. Caiu já no Paulistão.
1: Penúltimo colocado, né? Caiu já no Paulistão e tende a cair na Série B.
0: E na Série C.
1: Pelos problemas que enfrenta.
0: E na Série C vê o Guarani de Campinas.
1: Que é outro que também sobe e desce.
0: Sobe e desce, mas o Guarani está bem esse ano. Né?
1: A dupla Grenal que se cuide, senão virá a dupla de Campinas.
0: Eu acho meio difícil, não, mais pela quantidade de torcedores, né?
1: Porque... Mas lá também, são clubes proporcionalmente, assim, o tamanho deles, muito populares. Né?
0: Eu
1: e uma rivalidade incrível, uma rivalidade tão... muito acentuada também.
0: E bem próxima, né? Os estádios são próximos, acho que o Moisés Lucarelli e o Brinco de Ouro da Princesa são próximos, estádios próximos.
1: Bem próximos.
0: Em Campinas.
1: E então essa questão aí é um alerta, né, para dupla Grenal. Se cuide, para não se tornar Guarani e Ponte Preta.
0: Então, falando agora, seguindo agora para a Copa do
1: agora
0: Mundo.
1: Agora sim, vamos à Copa.
0: Nas quartas de final dessa Copa, o primeiro jogo hoje, e é uma reedição de um jogo de semifinal da Copa do Mundo passada, França e Marrocos. Os dois times melhores do que a última Copa, né? França vem numa fase que é de longe a favorita para o título dessa Copa, e Marrocos vem se mostrando que tem capacidade para chegar lá. Não sei se consegue passar pelo forte ataque da França, mas é um jogo bom de se ver. É o que empolga.
1: É, vai ser um jogo interessante, até porque duas seleções que jogam fácil.
0: E uma curiosidade, Caldari. Hoje teremos 29 jogadores nascidos na França. São 23 na seleção francesa.
1: É praticamente a seleção A contra a seleção B da França.
0: E mais 6 jogadores nascidos na França pela seleção de Marrocos.
1: Quer dizer, a França tem 3, dá para formar 3 seleções num grupo de jogadores selecionáveis que poderiam ser.

0: utilizados, né? Estariam em condições neste momento de serem utilizados no, na Copa do Mundo. E mais a seleção da, de Marrocos.
1: Não, a França são 90. Tinha 99 jogadores da França.
0: Então, quer dizer, talvez o primeiro time é o que está jogando, o segundo time seja Marrocos, e ainda tem mais dois que poderiam ter sido, formados.
1: É impressionante. Mas o principal deles, entre os jogadores de Marrocos, é um dos principais destaques da seleção, que é o Ayoub Bouad, o volante de 18 anos,
0: que comandou o jogo do Brasil contra o Brasil.
1: O jogo do Brasil. É. E ele era até há pouco tempo, ele chegou a ser capitão da seleção francesa sub-21, mas foi convencido pela Federação Marroquina a optar a defender a seleção de Marrocos, e é o grande destaque dessa seleção. E além também,
0: talvez não tenha sido necessário usar muitos argumentos, né? Só dizer, olha, né, na França tu não vai jogar, né?
1: Não, pode
0: é
1: até
0: difícil
1: jogar.
0: Tu ter espaço, porque é uma equipe já formada e com grandes jogadores. Então ele vai buscar uma alternativa onde ele possa jogar, né?
1: Exato. O autor do gol da seleção marroquina que levou para a prorrogação contra a Holanda, na segunda fase da Copa, o Issa Diop, tinha a vontade de defender a seleção francesa até 3 meses atrás, né? Acabou optando também a defender uma seleção marroquina.
0: Ele começou a olhar, pô, tem muita concorrência.
1: Tem o Saliba.
0: Tem Saliba, tem o Pamecano.
1: Aí tu vê na reserva o Konaté.
0: Konaté, aí fica difícil.
1: Aí foi pra seleção marroquina, fez gol pra...
0: Aliás, o Konaté não jogou ainda, que tem entrado o Lacroix, né?
1: O Lacroix também
0: mudou. O Lacroix que tem entrado como primeira alternativa. Quer dizer, a primeira alternativa de mudar a zaga da França é o Lacroix. O Konaté é a segunda alternativa.
1: E ainda tem a terceira alternativa, que é o Lucas Hernandes, que também é campeão mundial. Então tu vai tendo muita alternativa, fica difícil pro jogador que não aceitar jogar no país de origem dos seus pais, né?
0: Então hoje, 17 horas, né?
1: 17 horas. 17 horas, então, França e Marrocos.
0: Jogo único.
1: Jogo único.
0: Isolado nesta... quinta-feira.
1: Aí fica naquela quase uma melancolia que pá, vai acabar a Copa do Mundo.
0: Mas ainda o melhor está por vir, agora são grandes jogos.
1: Exato, né? É verdade.
0: São menos jogos, mas grandes jogos.
1: E são jogos que prometem, porque a gente teve uma segunda fase muito boa, umas oitavas de final muito boa. Então agora a gente tem aí a possibilidade de mais umas quartas de final com 4 jogos interessantes pra gente assistir aí. Durante esse final de semana, agora tem amanhã mais um jogo e mais 2 jogos no sábado.
0: Bom, alguns destaques ainda rapidinhos aqui sobre Copa do Mundo ou seleções nacionais, né? Mas sobre a Copa do Mundo, a possibilidade de que Hilton Sampaio possa apitar a final da Copa do Mundo.
1: Meu Deus.
0: Seria um prêmio tanto inesperado para ele, não pelo fato de que o Brasil pudesse chegar à final e com isso ele não apitar a final, não, pela qualidade dele mesmo.
1: Exato, não, cara.
0: Seria um prêmio exagerado para a trajetória dele, para quem o conhece aqui no futebol brasileiro.
1: O
0: Rafael Marques não, o Rafael Claus não, porque o Rafael Claus é um árbitro suspeito, de acordo com a avaliação norte-americana.
1: Vem sendo atacado pela Casa Branca, continua sendo.
0: Imagina só, o cara é importante, né? Está sendo atacado pela Casa Branca. A arbitragem brasileira não tem sossego mesmo. Quando vai para a Copa do Mundo e está apitando bem, aí até a Casa Branca vira, né, fonte de crítica.
1: Uma curiosidade sobre o jogo da França e Marrocos é que todo o grupo dos árbitros, tanto o árbitro de campo quanto o árbitro de vídeo, são argentinos.
0: Aí isso aí já...
1: Aí já começa
0: tá
1: as teorias
0: ambiente,
1: de conspiração.
0: É, de conspiração, é verdade.
1: É verdade.
0: Bom, e uma outra informação sobre seleção nacional, a confirmação, né, de que Rafa Márquez é o novo técnico da seleção mexicana, né, começando um novo ciclo. A seleção mexicana que teve bons momentos nesta Copa do Mundo foi recentemente eliminada pela Inglaterra na fase de oitavas de final. O Rafa Márquez, que é um zagueiro histórico do futebol mexicano, vai assumir o comando da seleção. Ele estava como auxiliar técnico do atual treinador, ou ex-treinador, agora ex-treinador da seleção mexicana.
1: O Rafa Márquez foi um jogador que jogou muitas Copas, né? Acho que
0: muitas Copas do Mundo,
1: quatro Copas
0: e talvez tenha sido um dos maiores jogadores da história do futebol mexicano, né? Como titular do Barcelona por muito tempo.
1: Exatamente, campeão de Liga dos Campeões, acho que umas duas vezes.
0: Ele era auxiliar, né, do Javier Aguirre, que vinha treinando a seleção
1: Aguirre?
0: Mexicana.
1: Aguirre?
0: Javier Aguirre.
1: Aguirre é um sobrenome comum, né? Não, Aguirre, depois o Christian, Diego Aguirre.
0: Ah, o Diego Aguirre.
1: Brian
0: Diego.
1: Aguirre.
0: É. Tá bem, agora vamos ao intervalo, são 8 horas 30, aliás, 8 horas 3 minutos, 8 e 3, desta manhã de quinta-feira, com temperatura de 7 graus e 6 décimos, intervalo, em seguida estaremos de volta.

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0: Agora são 8:07, 8:07, programa edição da manhã, nesta quinta-feira, com tempo bom em Pelotas, 7 graus e 9 décimos, subiu aqui um décimo, 7 graus e 9 décimos a temperatura, 89% a umidade relativa do ar e a sensação térmica em 8 graus. 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
1: O plenário do Senado aprovou nesta quarta-feira o projeto de lei que determina a divulgação em larga escala do Ligue 180, serviço telefônico de denúncias de violência contra a mulher. O projeto já tinha passado pela Câmara e segue para a sanção do Presidente da República. Segundo o projeto aprovado, o serviço deve ser divulgado pelo governo federal em meios de comunicação de massa, locais públicos e privados de grande circulação de pessoas, tais como escolas, casas de espetáculos e outros locais de diversão, além de órgãos públicos, hospitais e meios de transporte de massa. Abre aspas, a ampliação da divulgação do serviço proposta pelo projeto mostra-se medida de elevada pertinência e impacto social, afirmou a relatora, a senadora Mara Gabrilli, do PSD de São Paulo. Abre aspas novamente, a medida contribui diretamente para ampliar o conhecimento da população sobre esse canal, facilitando o acesso das vítimas e potencializando a efetividade das políticas públicas de enfrentamento à violência contra a mulher. Fecha aspas, acrescentou a relatora Alderim.
0: As forças do Comando Central dos Estados Unidos realizaram uma nova rodada de ataques contra o Irã nesta quarta-feira, com o objetivo de reduzir a capacidade do país de atacar navios comerciais e marinheiros civis no Estreito de Hormuz. Segundo o comunicado emitido pelas forças americanas, a ação militar atingiu cerca de 90 alvos estratégicos ao longo da costa iraniana. Entre as estruturas destruídas e danificadas estão sistemas de defesa aérea, ativos de vigilância costeira, locais de armazenamento de mísseis e drones e capacidades navais e infraestrutura de logística militar. Vaiola Hayati, vice-governador de Khuzestan, disse a repórteres que 3 pessoas foram mortas e várias ficaram feridas no ataque na periferia da cidade de Azvaz, segundo a agência iraniana IRNA. A ofensiva desta quarta-feira dá continuidade a uma primeira onda de ataques que foi realizada ontem na terça-feira, dia 9, as forças do Comando Central dos Estados Unidos já haviam bombardeado aproximadamente 80 alvos militares do Irã, incluindo mais de 60 pequenas embarcações do Corpo da Guarda Revolucionária Islâmica. 8 horas 13 minutos.
1: A Secretaria de Transporte e Trânsito divulgou o balanço das ações realizadas pelos agentes de trânsito no primeiro semestre de 2026. Entre janeiro e junho, foram promovidas 223 operações de fiscalização em diferentes pontos da cidade, com foco na segurança viária, na prevenção de sinistros e no cumprimento da legislação de trânsito. No período, foram realizadas 35 edições da Operação Balada Segura, voltadas ao combate da combinação entre álcool e direção. Ao todo, 3.962 pessoas foram abordadas, 2.775 veículos fiscalizados, 1.653 autos de infração lavrados e 99 veículos recolhidos para depósitos credenciados pelo DETRAN-RS. As equipes também realizaram 819 testes de etilômetro. Desses, 54 resultaram em autuações por embriaguez ao volante, reforçando a importância das ações de fiscalização e conscientização para a redução dos riscos no trânsito. Além das operações de rotina, a STT participou de ações integradas com as forças de segurança, ampliando a fiscalização e fortalecendo o trabalho conjunto em prol da segurança da população. Para o secretário de Transporte e Trânsito, Cláudio Montanelli, os números refletem o trabalho permanente desenvolvido pelas equipes. Abre aspas, mais do que fiscalizar, nosso objetivo é preservar vidas. Os resultados demonstram o comprometimento dos agentes de trânsito e a importância das ações preventivas e integradas para promover um trânsito cada vez mais seguro em Pelotas. Fecha aspas, destacou o secretário Caldeni.
0: O presidente Lula promove uma reunião no Palácio do Planalto para tratar da política brasileira de minerais críticos, em meio à expectativa do governo de avançar com o projeto em tramitação no Senado, considerado essencial para estruturar o setor. É o que relata Milena Teixeira, no Metrópole. O encontro está previsto para sexta-feira, amanhã, e deve reunir o vice-presidente Geraldo Alckmin, ministros ligados à área e especialistas do setor de mineração. Entre os participantes esperados está o ministro de Minas e Energia, Alexandre Silveira. A pauta central será o futuro da exploração, do beneficiamento e da industrialização de minerais considerados estratégicos para a transição energética, a indústria nacional e setores de alta tecnologia. Entre os insumos incluídos nessa agenda estão terras raras, lítio, níquel, cobalto, usados em baterias e equipamentos eletrônicos, tecnologias limpas e cadeias produtivas de maior valor agregado. No Congresso, o governo tenta destravar a votação do projeto que cria a Política Nacional de Minerais Críticos e Estratégicos. A proposta é tratada pelo Palácio do Planalto como prioridade para estabelecer diretrizes para o aproveitamento desses recursos em áreas consideradas decisivas para o desenvolvimento econômico e tecnológico do país. A tramitação, porém, enfrenta dificuldades políticas no Senado. O desgaste na relação entre Lula e o presidente da Casa, Davi Alcolumbre, compromete o avanço da proposta. Integrantes do governo avaliam que a interlocução entre os dois é fundamental para viabilizar a votação. 8 horas 17 minutos.
1: O Conselho Nacional de Política Energética adiou a reunião que ocorreria nesta quarta-feira, quando poderia ser determinado o aumento do percentual obrigatório de etanol anidro na composição da gasolina de 30% para 32%. O Ministério de Minas e Energia informou que ainda não há previsão de nova data para a reunião. De acordo com o governo, a medida poderia tornar o Brasil autossuficiente em gasolina e, com isso, poderia reduzir os efeitos das oscilações de fornecimento e de preço do petróleo no mercado internacional, impactado sobretudo pela guerra no Oriente Médio. A Associação Nacional dos Fabricantes de Veículos Automotores, a Anfévia, e a Associação Brasileira das Empresas Importadoras e Fabricantes de Veículos Automotores e o Sindicato Nacional da Indústria de Componentes para Veículos enviaram ao Ministério das Minas e Energias um pedido de novos testes sobre os impactos do aumento do etanol misturado à gasolina antes da implementação da medida, com o consequente adiamento da medida. Técnicos da área apontam que automóveis mais antigos, fabricados há 20 ou 30 anos, e modelos importados desenvolvidos para operar com percentuais menores de etanol, podem ser afetados pela mudança. Por isso, a defesa de realização de testes complementares como garantia para o consumidor final.
0: 8 horas 18 minutos, seguindo com o programa Edição da Manhã. Aqui na Rádio Com, daqui a pouco teremos a participação da CUT estadual, né, que sempre ocupa um espaço no programa das quintas-feiras, trazendo informes, e daqui a pouco teremos essa participação da CUT. E depois, mais tarde, uma entrevista que irá abordar a questão da doação de órgãos, né, no Rio Grande do Sul, onde há uma lista de espera de 3 mil pacientes, né, aguardando por transplante. 8 horas 19 minutos, seguindo aqui com as informações que são destaque nesta manhã de quinta-feira. A Comissão de Constituição e Justiça da Câmara dos Deputados aprovou ontem a admissibilidade da proposta de emenda à Constituição, que pretende extinguir a aposentadoria compulsória como forma de punição disciplinar aplicada a magistrados. A medida reacende o debate antigo sobre a responsabilização de integrantes do judiciário e sobre o alcance das garantias constitucionais da magistratura. Atualmente, a aposentadoria compulsória é uma das sanções previstas para juízes que cometem infrações indisciplinares. Ou seja, eles recebem, né, como punição a aposentadoria compulsória. Na prática, o magistrado deixa o cargo, mas continua recebendo a remuneração proporcional ao tempo de serviço, o que levou a medida a ser frequentemente criticada por parlamentares e por entidades de controle como uma espécie de aposentadoria-prêmio. A proposta aprovada pela Comissão de Constituição e Justiça representa apenas a primeira etapa da tramitação. Após o aval da comissão, a PEC seguirá para uma nova comissão especial, com a responsabilidade especial por analisar seu mérito. Se aprovada, ainda precisará ser votada em 2 turnos pelo plenário da Câmara antes de seguir para o Senado. Durante a análise da admissibilidade, o relator promoveu alterações no texto original para afastar dispositivos que poderiam ser considerados incompatíveis com as garantias constitucionais da magistratura. 8 horas 21 minutos, programa Edição da Manhã.
1: O Fundo de Assistência Médica do Instituto de Previdência dos Servidores Públicos Municipais de Pelotas, o Previpel, comemorou 54 anos na última terça-feira, dia 7, para marcar a jornada de comprometimento com segurados e servidores. Inaugurou em sua sede a Biblioteca Benete Lucas dos Anjos, uma homenagem a uma servidora que dedicou 51 anos de sua vida ao Previpel. A proposta teve origem no Clube do Livro, do Grupo de Servidores Aposentados Municipais de Pelotas, o Sampel, em que aposentados e pensionistas se encontram regularmente para compartilhar momentos de leitura para incentivar uma vida intelectual mais ativa. O acervo literário, formado por doações, está disponível no Previpel, localizado na rua Padre Anchieta, número 2035, e funciona de segunda a sexta-feira, das 8 às 14 horas. Caldeirinho.
0: A vice-prefeita Daniela Brizolar e sua equipe transferem o gabinete para o Pelotas Parque Tecnológico nesta quinta e também amanhã, sexta-feira, para acompanhar o Robopel, o encontro de ciência, arte, tecnologia e inovação da região, que integra o programa InovaPel de 2026. O evento, que busca estimular o ensino criativo, inovação por meio de mostras, oficinas e atividades interativas nas escolas e universidades de Pelotas e região, reunirá estudantes, professores, pesquisadores e interessados na temática. Daniela, que também é professora, explica que o objetivo é conversar com os estudantes, conhecer os trabalhos, assistir às apresentações e dar visibilidade ao projeto de inclusão digital promovido pelo Robopel, que tem como promotores o Pelotas Parque Tecnológico, com o apoio da Prefeitura. 8h23, a temperatura neste momento, 9 graus, vai subindo a temperatura. Começamos o programa com 6,7, né? E agora já está 9,1, temperatura subindo. A umidade do ar caindo. Se estava em 91, agora está em 85. Quer dizer, vamos ter um dia com a umidade baixa e a temperatura, né, na casa dos 20 graus. Há quantos dias, né? Não se chegava a 20 graus, a temperatura máxima.
1: É verdade.
0: Ontem chegou a 19, hoje vai a 20. Pode ser uma tarde boa, assim.
1: Agradável.
0: Agradável. Ah, mas lembrando que para a próxima semana tem uma nova onda de frio. Já na segunda-feira.
1: É verdade. Não é,
0: não,
1: como,
0: é
1: como assim?
0: Não é uma boa notícia, né? Segunda-feira com bastante frio.
1: Segunda-feira nunca é uma boa notícia.
0: É, e com muito frio pela manhã, imagina.
1: Estou seguindo aqui.
0: Aliás, não tem temperatura boa para segunda-feira.
1: É verdade, é verdade. A gente vai reclamar sempre da segunda-feira, não importa a temperatura. A Polícia Civil deflagrou na manhã desta quinta-feira uma operação para prender 20 homens considerados foragidos à justiça por crimes de violência contra a mulher no Rio Grande do Sul. Até a última atualização, 3 suspeitos haviam sido presos. A ofensiva começou às 5 horas desta madrugada e ocorre em Porto Alegre, Guaíba, Sapiranga, Estrela e Novo Hamburgo. Os mandados são cumpridos por equipes coordenadas pela Divisão de Inteligência e Análise Criminal do Departamento de Proteção a Grupos Vulneráveis, o DPGV. Segundo a delegada Marina Dillenburg, responsável pela ação, os alvos são considerados de alto risco de reincidência. Abre aspas, esses 20 homens são procurados por violência contra a mulher e consideramos de alto risco de reincidência. Portanto, a prisão deles é a proteção de mulheres que tiveram a coragem de denunciar. Não vamos tolerar que pessoas com a prisão decretada não estejam segregadas, fecha aspas, afirmou a delegada. De acordo com a Polícia Civil, a operação passa a integrar uma estratégia permanente da DPGV para localizar e prender foragidos envolvidos em crime contra grupos vulneráveis. A proposta é realizar ações periódicas, reunindo equipes de inteligência e investigação para ampliar o cumprimento de mandados judiciais. A corporação afirma que a retirada desses suspeitos de circulação busca reduzir o risco de novos episódios de violência e impedir a reincidência, reforçando a proteção às vítimas. A Polícia Civil também informou que pretende manter esse tipo de ofensiva de forma contínua para localizar pessoas com prisão decretada por crimes de violência contra mulheres e outros grupos vulneráveis. Calderei.
0: Agora, 8 horas 26 minutos. Bom, hoje, em Pelotas, será o lançamento regional da pré-candidatura dobrada, né, de Alexandre Lindemeyer, que é deputado federal e concorre à reeleição, e Zé Nunes, candidato estadual, com a presença de Henrique Fontana e Manuela Dávila, estarão presentes. Será às 19 horas no Sindicato da Alimentação de Pelotas, na rua Almirante Barroso, 3124. Até falaríamos desse tema, né, aqui no programa, mas em função de um compromisso médico, né,
1: coordenador regional do PT, o Marcelo Albuquerque.
0: Marcelo Albuquerque acabou cancelando, né, desmarcando a entrevista em função de um compromisso médico. Agora são 8 horas 27 minutos. Intervalo, Alexandre. Vamos a ele para em seguida retornar, porque daqui a pouco teremos a participação da CUT Estadual.

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1: Olá, ouvintes. Você sabia que a ciência pode acompanhar as mesmas pessoas por décadas para entender como as doenças se desenvolvem no corpo humano? Eu sou Laís Anella e esse é o Ciência na Ponta da Língua, programa desenvolvido pelo Programa de Pós-Graduação em Epidemiologia da Universidade Federal de Pelotas para te contar mais sobre as pesquisas desenvolvidas aqui na nossa cidade. E hoje eu te conto sobre o que é um estudo longitudinal. Na pesquisa científica de saúde, existem diferentes caminhos. E eu vou usar uma analogia bem legal para explicar os dois principais, que são o estudo transversal e o estudo longitudinal. O estudo transversal é como uma foto. Ele olha para a população em um único momento. Já o estudo longitudinal é tipo um filme. Nele, os pesquisadores realizam coletas de dados repetidas em um grupo de indivíduos ao longo de semanas, meses, ou como no caso das cortes de nascimento de Pelotas, por mais de 40 anos. As cortes de nascimento são um exemplo de estudo longitudinal. Ao avaliar uma pessoa desde o seu nascimento até os dias de hoje, os cientistas conseguem mapear como algumas condições de vida na infância determinam o risco de hipertensão ou diabetes na vida adulta. Por exemplo, com os bebês da corte de 1982, que são acompanhados até hoje, com 40 anos. Sem um acompanhamento longitudinal, a ciência não teria evidências para criar medidas preventivas, que impactam gerações inteiras. Mas, manter um filme desses rodando por tanto tempo é um desafio bem grande. A representatividade de um estudo longitudinal depende diretamente de a gente conseguir reencontrar as mesmas pessoas a cada nova etapa da pesquisa. É por isso que cada telefonema atendido, cada endereço atualizado e cada visita recebida por quem faz parte das cortes tem um valor inestimável. Sem essa parceria contínua com a população, o filme pararia na metade e a ciência perderia muito conhecimento. Estudar a trajetória de vida de alguém é uma forma de prever e proteger o futuro da saúde pública. O programa se encerra por aqui. Para saber mais, é só continuar acompanhando as rádios de Pelotas e acessar os nossos perfis nas redes sociais, em @cortes.rps, no Instagram, TikTok e YouTube. Já, eu estou de volta com mais um programa sobre a ciência da nossa cidade.
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5: Oito horas 31 minutos. Programa Edição da Manhã aqui na Rádio Com. Nesta terça-feira, 9 de julho de 2026. Agora, Amarildo Sensi, presidente da CUT Estadual, está conosco para trazer para fazer a sua participação aqui no programa, como ocorre todas as quintas-feiras. Amarildo, bom dia.
6: Bom dia, Claudinei. Bom dia, Leonardo. Ouvintes, me escutam bem?
5: Estamos me ouvindo perfeitamente. Bom dia. Estamos...
6: Maravilha, que dá umas piscadinhas aqui, umas falhas. Hoje de manhã tá difícil a internet aqui. Eu queria continuar comentando essa questão da redução da jornada e fim da escala 6x1, em que agora o presidente do Senado, Alcolumbre, alega que o povo está xingando ele, que estão chamando de traidor, que aí assim, nessas condições, não vai encaminhar, tem que parar com isso, quando a gente sabe que tem uma queda de braço ali na relação do Senado, do presidente do Senado com a própria presidência da República, porque a conta que está sendo apresentada para colocar em votação a redução da jornada de fim da escala 6x1 é meio indecorosa. É uma conta, segundo dizem, que envolve aí questões ligadas às investigações, sobre apoio ou não no Estado lá de base do presidente do Senado, que envolve o ano que vem, a continuidade ou não. Enfim, coisas assim que não tem nada a ver com essa grande luta, esse grande direito que tem que ser alcançado aos trabalhadores e trabalhadoras. Veja que na última pesquisa que foi feita, em que mais de 70% da população brasileira apoia o fim da escala 6x1 e a redução da jornada, aqui na Grande Porto Alegre foram mais de 80%. E nós estamos definitivamente denunciando o setor empresarial que se alinhou nessa lógica de não apoiar a redução da jornada e o fim da escala. Estamos agora, nesse momento, reunindo o macro setor da indústria, porque a Fiergs, a Fecomércio, essas federações empresariais do Rio Grande do Sul também se juntaram naquela atividade em Brasília para dizer que não querem, porque querem, Caldinei, Leonardo e ouvintes, eles querem a nossa mente, o nosso corpo, a nossa vida dedicada para 44 horas e pagar esses salários horríveis que pagam. E as juventudes estão indignadas com isso aí. Quando dizem, não querem mais carteira azul, a CLT, não tem nada a ver com direitos, tem a ver com essa condição precária que vive o trabalhador e a trabalhadora. Sendo a maioria deles que seriam beneficiários e serão beneficiários dessa boa política, os que menos ganham, os que saem de madrugada de casa para trabalhar, no comércio, na indústria, empregadas domésticas, enfim, todos esses, o asseio e conservação, portarias, frentistas de postos, é todo esse povo, né, Claudinei, que nos servem, é que às vezes são invisíveis, né, para a população, para a média, para as classes médias e muito particularmente para as elites. Mas os setores elitizados, empresários, querem todo esse povo prostrado e seguindo, né, fazendo esse trabalho assediante, jornadas cansativas, que a gente está fazendo essa luta. A semana que vem nós vamos ter aqui em Porto Alegre uma reunião com o senador Mourão, na terça-feira, no escritório aqui com o grupo político aqui desse senador, para pedir a ele que nos apoie, né? Assim também como vamos fazer, estamos discutindo aqui, fazer um ato em frente à Fiergs na próxima semana, uma federação que tem despontado aí nacionalmente contra nessa nossa luta, essa nossa reivindicação, para sinalizar quem efetivamente é a favor ou é contra esse assunto. Vem aí eleições e nós queremos que todos sim assumam suas posições, para que não reste dúvida para a população quem quer um Brasil melhor, um trabalho menos assediante, que a gente tenha mais tempo para descansar, mais pessoas com saúde, a mulherada trabalhadora com mais tempo para viver, porque essa sociedade machista impõe a ela mais trabalho, e nós ganhar a juventude para que ela se disponha a estudar, se qualificar, para a gente ter trabalhos mais decentes e salários melhores.
5: Tem uma semana até o recesso, né? Uma semana inteira até o recesso. Alguma chance, nossa, ainda há esperança de votar esse projeto no Senado antes, a PEC, né? Votar a PEC no Senado,
6: não,
5: antes do recesso?
6: Não. Não. O que nós tivemos uma reunião no início dessa semana, né? Segunda-feira, inclusive com a líder Tereza Leitão, que agora assumiu a liderança no Senado, em que o pedido ao Columbre é que ele remeta para a Comissão de Justiça, né? Porque lá não tem comissão, não vai ter comissão especial, comissão de justiça mesmo, que é a comissão que tem que passar o projeto que foi aprovado na Câmara e seja enviado para a comissão até o recesso. Quer dizer, em plenário, para agosto. O governo elegeu como uma prioridade, o governo Lula elegeu como uma prioridade. Tem três coisas a serem discutidas até a eleição. Esse tema, o tema das terras raras, e a votação daquela lei especial, e também uma legislação sobre a segurança, que é muito importante para o Brasil. E essas três questões, a prioridade do governo, que nos foi informado pelo próprio governo e pela Tereza Leitão, líder no Senado, é a redução da jornada e fim da escala 6x1. E aquele papo de botar, que o Alcolumbre fez aquela pergunta, por que, quem sabe, vamos para que tanta transição para 12 meses, vamos fazer já, aquilo tudo é pegadinha para voltar lá para a Câmara e esse troço ficar enrolado para o ano que vem. Né? Porque qualquer modificação do Senado volta para a Câmara.
5: Tá bem. Amarildo, obrigado por hoje, até a próxima semana. Grande abraço.
6: Grande abraço aí para vocês, bom trabalho, bom frio para todos nós.
5: Tá bem, muito obrigado. 8 horas 38 minutos, programa Edição da Manhã aqui na Rádio Com, temperatura agora 9,3. 82% a umidade relativa do ar. Bom, já temos aí o nosso convidado, né, para a entrevista, Leonardo, aqui na sequência do programa.
7: Agora a gente recebe o Marcos Fur, que é presidente da Fundação Ecarta. Bom dia, Marcos.
8: Bom dia, Leonardo. Bom dia, Claudinei. Satisfação comparecer aqui a esta emissora para uma conversa sobre a nossa temática.
5: Bom, e essa conversa sobre a temática da doação de órgãos, qual é a essência do projeto Cultura Doadora da Fundação Ecarta?
8: Bom, o Cultura Doadora é um projeto instituído pela Fundação Ecarta, que por sua vez é uma entidade mantida pelos sindicatos professores, o SIMPRS, Sindicatos Professores do Ensino Privado do Rio Grande do Sul. É uma entidade que tem 21 anos de atividade, tem diversos projetos permanentes na área da cultura, né? E esse projeto de perfil mais educacional e assistencial que chama Cultura Doadora. No início, né, durante uma boa parte desse tempo de atuação do nosso projeto, que já tem 13 anos, nós nos dedicamos fundamentalmente a contribuir para a formação de consciência doadora na sociedade, né, para ampliar os potenciais doadores na circunstância de morte encefálica de seus familiares, entes queridos e tal, que falecem e se encontrem nessa situação. Mas a partir de um certo momento nós também desdobramos a nossa atuação para além disso, para atuarmos mais de forma mais política, no sentido de potencializar o funcionamento do sistema de saúde. O que a percepção que se tem é que o número de transplantes no país, ele não é maior, não é só por falta de consciência doadora na sociedade. Na nossa percepção hoje, ele é despotencializado muito mais pela precariedade do funcionamento do sistema do que realmente da falta de consciência doadora na sociedade. E aí nós começamos a atuar também incidindo sobre a institucionalidade, né, buscando um funcionamento mais qualificado, mais ágil, mais efetivo, né, para viabilizar realmente o maior número de transplantes do país.
7: Marcos, de que forma vem sendo feito esse trabalho dentro do projeto para incentivar as universidades a colocarem a doação de órgãos em seus currículos, nos cursos da área da saúde?
8: Bom, sim, isto é um movimento que nós lançamos no ano passado, em setembro do ano passado. Nós fizemos um evento bem expressivo aqui em Porto Alegre, com convidados do país inteiro, né, profissionais de diversas áreas, e lançamos esse movimento pela curricularização dos conteúdos da doação e dos transplantes nos cursos da saúde. Né? Porque se nós descobrimos, nos demos conta, e, enfim, tomamos conhecimento de que, para os senhores, para os ouvintes aí da Rádio Com terem uma ideia, apenas 4 cursos de medicina no Rio Grande do Sul, é um estado que tem um expressivo número de cursos de medicina, somente quatro universidades, quatro cursos de medicina têm alguma disciplina optativa sobre esta temática, sobre esse universo da doação dos transplantes. Diga-se de passagem, um deles é aí na Universidade Federal de Pelotas, tá? Na FURG, em Rio Grande, tem outro, e aqui em Porto Alegre, na URGS e na UXPA, são os quatro únicos cursos de medicina do Rio Grande do Sul que tem disciplina, e ela não é uma disciplina obrigatória, é uma disciplina optativa sobre esta temática. E nenhum curso de enfermagem tem disciplina abordando esta temática da doação e dos transplantes. E cabe ressaltar que são os profissionais, os médicos e enfermeiros, são o grupo majoritário que compõe as equipes que se relacionam com essa temática, desde a abordagem familiar, tal, buscando a doação dos órgãos para retirada, da captação e transplante, né, até a realização propriamente dita do transplante. Então, nós consideramos que isto é uma grande precariedade, isto é uma coisa que compromete seriamente, né, a potencialização dessa terapêutica médica, né. Para os ouvintes terem uma ideia, cerca de 80 mil brasileiros aguardam na lista de espera por um transplante no Brasil. 3 mil só aqui no Rio Grande do Sul. 15% dos necessitados de um transplante morrem antes de receber este órgão pelo qual aguardam, né? E essa, quando se trata de pacientes renais e que estão em diálise, esse percentual sobe para 20%. Né? E aí a gente precisa registrar também, né, que apenas 2% das pessoas que falecem, falecem com, vamos dizer, na circunstância de morte encefálica. Apenas 2%. Tá? Eu sempre digo, a probabilidade da gente ser, portanto, doador de órgão, as pessoas, de modo geral, é muitíssimo menor do que a probabilidade da gente precisar receber um órgão. Né? Então, isso faz com que, já que a circunstância de morte encefálica é algo relativamente rara, é muito importante que, quando isso aconteça, o sistema funcione adequadamente para fazer a captação desse órgão, tal, se a família autorizar. E diga-se de passagem, a família sempre precisa autorizar, porque independente da vontade expressa do cidadão, da cidadã, com relação a este assunto em vida, pela legislação brasileira, é fundamental, é indispensável o consentimento da família por ocasião do falecimento, né, do atestado de morte encefálica, para que esse órgão possa ser retirado. Né?
5: Sim. Não, pode concluir, por favor.
8: E continuando nessa questão dos números, assim, dizer que para confirmar essa questão assim da despotencialização de todo o sistema, dizer que em 2024, que é a última estatística que nós temos, 1,5 milhão de brasileiros morreram ao longo do ano, né? Destes, 200 mil eram potenciais doadores. Apenas 15 mil foram notificados pelo sistema. Houve o atestado de morte encefálica e a disponibilidade para a retirada do órgão. Mas apenas 4.335 foram efetivados, transplantes foram efetivados. Então, isto mostra que nós precisamos qualificar, nós precisamos potencializar todo o sistema para que esta maravilhosa terapêutica médica, que são os transplantes, que eu sempre considerei uma das grandes descobertas da medicina, né? Ela realmente realize todo o seu potencial, enfim, para viabilizar a continuidade da vida ou qualificar as condições de vida das pessoas.
5: Bom, além desta questão da falta da abordagem dessa temática na formação dos profissionais da área de saúde, também é verificado alguma outra fragilidade no sistema que dificulte, né, para que se tenha mais doações e, portanto, mais transplantes?
8: As dificuldades são as mais diversas, né? São grandes e tal, né? A disponibilidade, eu pessoalmente sempre digo que o grande problema realmente está no sistema, mas também não posso deixar de sublinhar que o Brasil tem é um dos maiores países transplantadores no mundo inteiro. Tá? O Brasil tem um sistema de transplante bastante grande e tal, se bem que muito concentrado na região sul e sudeste do nosso país. Né? Nós temos ainda estados do Brasil onde não se realizam transplantes, né? Onde não há captação, muito menos se efetivam transplantes. Né? Nós temos aqui o Dr. Walter Garcia, em Porto Alegre, que é uma das figuras referenciais desse universo, que tem se dedicado junto aos sistemas de saúde nos estados do Nordeste, do Norte do país, exatamente para ampliar esta rede de instituições que realizem essa terapêutica, né, dos transplantes. Mas nós identificamos assim, essa questão assim, das precariedades a partir da formação dos profissionais, por isso o nosso projeto nesse sentido, mas também tem a falta de uma política mais efetiva no sentido de viabilizar a doação dos órgãos, né? Porque isso depende da abordagem da família na circunstância em que a morte encefálica é atestada. E para que ela seja atestada, é preciso que os profissionais que atuam na instituição tenham formação para isso, tenham disposição de efetivar isso, que existam nessas instituições onde a morte encefálica aconteceu, as chamadas equipes internas, as SIDOTs, né, que são as equipes de captação de órgãos. E isso exige que a instituição hospitalar ela constitua estas equipes, que essa instituição hospitalar ela remunere os profissionais que atuam nestas áreas, porque a morte encefálica não acontece em horário comercial, ela acontece nos mais variados horários de um dia de 24 horas. E, portanto, é preciso que tenha profissionais que tenham foco nesta realidade, que possam, nesse momento, a qualquer momento do dia, fazer, operacionalizar, primeiramente, o atestado de morte encefálica, depois a abordagem da família de forma ética, competente, né? Para, enfim, buscar que no momento de tamanho sofrimento, que é o falecimento de um ente querido, as famílias tenham essa disposição doadora, né? Por isso que eu digo sempre, nas atividades públicas que o Cultura Doadora já desenvolveu ao longo desses anos todos, é muito raro encontrar entre as pessoas alguém que se declare contrário à doação de órgãos, até porque a doação, os transplantes hoje, eles não têm restrição de nenhum credo religioso, nem tampouco de qualquer corrente filosófica, né? Existe uma anuência de todas as correntes

0: familiar, o seu ente querido, ele faleceu, porque a morte encefálica é um quadro que não tem volta, né? Ele efetivamente é uma condição de óbito, né? E aí, então, depois de atestada a morte encefálica, convencida a família a doação, se possa fazer esta retirada dos órgãos. E aí entram as outras precariedades, né? Profissionais para fazer a retirada, logística para fazer o transporte desse órgão, porque, diferentemente aqui, se pegarmos a Santa Casa em Porto Alegre, se pegarmos o Hospital de Clínicas aqui em Porto Alegre, ou mesmo o Hospital aí de Pelotas e tal, onde acontecem, além da retirada de órgãos, o transplante, né? Na maioria dos lugares, né? Na maioria das cidades, não se fazem transplantes. Isso é uma cirurgia de altíssima complexidade realizada em centros mais amplos e tal, mais centralizados. Então é necessário uma logística de transporte desses órgãos, né? Que sejam feitos os exames adequados e tal, né? Para que não haja incompatibilidades, enfim, para que o transplante possa se concretizar.
1: Bom, para encerrar, uma última questão, Leonardo.
2: Marcos, só seguindo ainda na questão da educação, o senhor citou as quatro instituições que têm dentro dos seus currículos matérias sobre doação de órgãos, e as quatro são universidades públicas. De que forma o projeto ele pode chegar dentro das universidades privadas para que elas também tenham essa consciência de que a doação de órgãos é importante, é muito importante, e muitas delas têm essa possibilidade de doação de órgãos nos seus muitas têm hospitais próprios ou têm alguma parceria com o hospital e não têm essas matérias na sua grade curricular. De que forma o projeto pode acabar tentando influenciar que essas universidades comecem a disponibilizar essas matérias?
0: Bom, esse é um dos grandes desafios, né, Leonardo, né? Esse é um dos grandes desafios do nosso movimento, né? Porque a maioria dos cursos de medicina, enfermagem nem tanto, mas a maioria dos cursos de medicina são cursos que integram o rol de cursos de universidades, né? E as universidades, em especial, elas são muito ciosas da sua autonomia para definir seus currículos, definir os seus cursos, definir as suas iniciativas acadêmicas, o que nós respeitamos, valorizamos. Eu, particularmente, sou diretor dos sindicatos professores do SIMPRE-RS, né? Atuo como sindicalista junto aos professores do ensino privado e tal, e a gente, no nosso universo referencial e tal, nós prezamos muito a autonomia das universidades. Então, trata-se de um processo de convencimento, né? A gente tem bem presente isso. O nosso movimento já sintonizou com o MEC, com o Ministério da Saúde, com as entidades médicas, CREMERS, Conselho Regional de Enfermagem, Associação do Ensino de Medicina, enfim, todas as. Trata-se de um movimento que busca a integração de a definição de disciplinas obrigatórias ou eletivas no currículo desses cursos. Para que isso aconteça, a institucionalidade precisa ser convencida. Nós temos a convicção de que as novas diretrizes para os cursos de medicina que foram aprovados ano passado têm ampla margem para a inserção de disciplinas sobre essa temática no conjunto da formação dos estudantes. Da mesma forma, a enfermagem, que nesse momento está discutindo as suas diretrizes nacionais, né? Então é um processo, é uma luta que vai exigir fôlego, é algo que não só das universidades privadas, né, Leonardo? A maioria das universidades federais, públicas estaduais, também não tem disciplina sobre isso. Esses quatro casos são exceções.

0: aqui no Rio Grande do Sul, e no contexto nacional, esses números são ainda mais inexpressivos. Né? A absoluta maioria dos cursos de medicina, e praticamente nenhum de enfermagem, tem disciplina a respeito dessa temática. Essa é a grande questão. E quero deixar para o público aí uma mensagem no sentido de que esta questão, por mais que ela pareça uma questão muito específica, muito focada, mas ela tem um potencial de contribuição inestimável para a qualificação do atendimento médico e tal. Porque hospital que se preocupa com doação de órgãos, hospitais que fazem transplante, são hospitais, são unidades de saúde mais qualificados no atendimento de outras necessidades da população. Né? E quero deixar, por fim, um registro sobre o grande mérito do SUS. Né? É o Sistema Único de Saúde do Brasil. É no âmbito do SUS que se fazem praticamente todos os transplantes no nosso país. Tá? Esta é mais um grande mérito que tem o Sistema Único de Saúde brasileiro, um case de sucesso mundial de atendimento universal à população, e que é ele que oportuniza a realização dos transplantes que são feitos no Brasil. Então isso é muito importante, e por isso que a gente, a população, os trabalhadores, o povo brasileiro precisa cada vez mais valorizar essa fantástica conquista que a sociedade teve ao constituir o Sistema Único de Saúde, o SUS, aqui no Brasil.
1: Marcos Fur, presidente da Fundação Ecarta. Muito obrigado pela sua participação aqui no programa Edição da Manhã da Rádio Com. Uma boa quinta-feira.
0: Muito obrigado a vocês e também aos os ouvintes aqui de Pelotas e da região.
1: Tá bem, muito obrigado.
2: Muito obrigado.
1: Pontualmente 9 horas, vamos ao preço aí dos combustíveis. Aplicativo Menor Preço do programa Nota Fiscal Gaúcha do Governo do Estado.
2: Começando então, Cadanei, pela gasolina comum e também pela gasolina aditivada, que hoje, por coincidência, está no mesmo valor e no mesmo local, R$ 6,07, ambas na abastecedora Areal, da Domingos de Almeida, número 1985, bairro Areal, esquina da Domingos de Almeida com a Benjamin Gastal, R$ 6,07, tanto a gasolina comum quanto a gasolina aditivada hoje, no mesmo valor e no mesmo posto de gasolina. Então, Domingos de Almeida, número 1985, bairro Real. Já o etanol, R$ 4,25 no posto Santa Rita, da Avenida São Francisco de Paula, número 3229, bairro Real, na São Francisco de Paula, esquina com a Felipe dos Santos, R$ 4,25 no posto que fica no Jardim Europa, próximo a Bom Jesus. Então, o etanol mais barato, segundo o aplicativo Menor Preço. E, por fim, o diesel. Tanto o diesel S500 quanto o diesel S10, também no mesmo posto. No posto Buffon 91, rodovia BR-392, número 2600, bairro Fragata. Diesel S500 a R$ 5,89. O diesel S10 a R$ 6,04. Posto Buffon 91, que fica para quem vem de Rio Grande a Pelotas. Na faixa de quem vem de Rio Grande, também com possibilidade de acesso pelo Simões Lopes, R$ 5,89 o diesel S500, R$ 6,04 o diesel S10, Calderinho.
1: Tá certo, estamos chegando ao final do programa. Vem aí o Manhã Cultural com Alexandre Salóis, às 10 horas tem o Comunidade Esportiva, 11 horas o Contraponto com a Clarissa Hennig e o André Amaral. Destaques do programa de hoje.
2: Contraponto desta quinta-feira recebe o Thiago Botelho, que é presidente do Sindicato dos Municipários de Pelotas, o SIM. A pauta é a data base de 2026, que teve a sua proposta aprovada, e o prazo até agora, o recesso parlamentar, que começa amanhã, então toda essa corrida para que se tenha efeito o quanto antes dos valores que agora serão reajustados depois dessa negociação entre a prefeitura e o SIMP.
1: Tá bem. O Edição da Manhã retorna amanhã, sexta-feira, às 7h30. Agradecemos pela companhia e até amanhã.
2: Tchau.

0: 9:03.
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Agora sim, poxa vida, hein? Bom dia, pessoal, bom dia. Como estamos aí para essa bela quinta-feira, solarada? Se despierta para ver. Eu tô bem, espero que estejam bem aí. Já com 11 graus, isso, 11 graus e 4 décimos. Maravilha. Começando Manhã Cultural, então, já começou, né? Rodamos aí a tradicional internacional socialista na abertura. Depois Bonnie Tyler aí, que veio a falecer, né? Faleceu aí aos 75 anos. É uma baita voz, né? Uma voz rouca. E ela era daquele País de Gales, lá nas ilhas britânicas lá. Anos 70 e 80 ali, teve sua era de ouro, né? E tocamos um Total Eclipse of My Heart. Sou por uma cirurgia aí e enfrentou algumas complicações de saúde e não resistiu, né, pessoal? Então tá. Faleceu lá em Portugal, inclusive. Então tá bem. Manhã Cultural. Guajira para el recuerdo. Naquele clima musical. Vamos até as 10 horas aí, pessoal. Dá uma olhadinha aqui no Laboratório de Agrometeorologia. Temperatura mínima registrada hoje foi de 6 graus e 5 décimos às 3h46 da manhã. 3h46. Umidade em 80%. Sensação térmica de 11 graus e 3 décimos. Um décimo a menos que a temperatura do ar. As condições bariométricas estão em 1.016 milibares. Nascer do sol foi... Ó, mudou, hein? Hoje foi às 7h29 da manhã. E o pôr do sol será às 17h40. Isso aí, cada dia amanhecendo mais cedo e anoitecendo mais tarde. Pouca coisa, mas acontece. Também temos um acumulado. Não temos, na verdade. Não houve acumulado diário de chuva. E o mensal está em 8,6 milímetros. A julgar que estamos no dia 9 de julho, é? Pouco mais de uma semana, choveu um pouquinho, né? Mas estamos no aguardo do Super El Niño aí, que tomara que não dê problemas, mas vem muita água aí para a primavera, né, pessoal? A máxima para hoje está prevista em 21 graus, hein? Ó, chegamos na casa dos 21 graus, então, lá por entre 14 e 15 horas. E a partir das 16 ali vai baixando devagarzinho, mas o frio está dando uma amenizada, tá? Amanhã a mínima é de 11 graus e a máxima 17, por aí. Um clima ameno, não aquela coisa muito agradável, mas um clima mais ameno, porém com nebulosidade para amanhã. Hoje já começa a aumentar a nebulosidade na parte da tarde. E aqui olhando, não tem mesmo chuva para lado nenhum aqui nos arredores, nas fronteiras e na divisa aí com Santa Catarina. Tempo seco. Já no tocante a nuvens, a gente dá aqui, tem nuvens finas sobre todo o Rio Grande do Sul. Isso inclui a nossa região aqui da Lagoa dos Patos. Dando um play aqui a partir de agora, 9 e pouco. Vamos ver. De tarde aumenta um pouquinho a nebulosidade, no início da noite aumenta mais ainda. E na madruga se mantém com nebulosidade moderada. E amanhã aumenta um pouco mais a nebulosidade, pessoal. Tá bem? Muito obrigado, então, por estar conosco. Rádio Com, se você está no rádio, sintonizou 104.5 na frequência modulada. Muito obrigado. 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

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Tá bem, pessoal?

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E aqui não tem ainda atualizações. Vamos ver. Acho que tem aqui. Acho que tem. Não. Manchetes da Rádio Com, pessoal. Pelotas também é inovação, também é impacto. O que está em jogo no leilão das 98 escolas? Distribuição gratuita de mudas de árvores nativas incentiva a arborização. Restrições no orçamento afetam pagamento de bolsas e auxílios em instituições federais. Passeio ciclístico de 16 quilômetros marca os 214 anos da cidade neste domingo. Estudantes de escola municipal produzem podcast e recebem reconhecimento nacional. Então tá, pessoal, visitem aí o radiocom.org.br para lerem as notícias de forma detalhada. Vamos de sonzeira, então? Só para avisar, ó, já houve a edição da manhã, com lives no Facebook e YouTube. Daqui a pouco tem mais live, Comunidade Esportiva com apresentação de Leonardo Cardoso, Caldenei Gomes, também na equipe, Alexandre Salóis, este que vos fala, André Amaral e Roger Pérez. Às 11 horas, Clarissa Henning apresenta com André Amaral o Contraponto. Tudo isso com as lives no YouTube e Facebook. Depois, às 14 horas, todas as quintas-feiras, Sociedade em Debate vem aí com Vera Lopes, Luiz Carlos Vaz e Lera de Matos. Sempre trazem algum convidado. Programa interessante aí que vem ao ar todas as quintas-feiras, então, pessoal. Depois, às 16 horas, a Elô, a DJ Elô, vem com o programa Navegando. Hoje tem Quinta Preta, acho eu, né? Se não houver, o Quinta Preta vai ao ar todas as quintas, viu só? Quinta Preta, às 16 horas. E a Elô vem com o professor André Pereira aí, e sempre com assuntos interessantes, trazem pessoas interessantes aí para conversar. Depois, às 18 horas, José Luiz Moraes vem com a música nativista de qualidade. É a hora do mate, pessoal. Tá bem? Então estão todos convidados aí. Tem muita coisa legal até a noite aqui na 104.5. E vamos de sonzeira, pessoal. Separei aí uns blues, uma coisa mais raiz lá dos anos 60. Coisa mais intimista. E vamos lá, então. 9 horas e 32 minutos. Pau na máquina. Daqui a pouco a gente volta, pessoal.

Então tá, pessoal, fechou o Manhã Cultural. Muito obrigado quem esteve por aí. Rodamos um, na verdade, um, falei de blues, eu me equivoquei. Às vezes eu me confundo, eu falo blues, mas eu, na minha cabeça, eu falei jazz, tá bem? E rodamos um jazz aí, sessentista, aquela vibe instrumental, é, não dá pra ouvir sempre isso aí, né? Mas de vez em quando vai bem, vai bem. Queria agradecer a todo mundo aí. Espero que tenha uma baita de uma quinta-feira. Quem puder ir pro solzinho aí. Seu Zé diz que vai pro solzinho aí. Ah, que privilégio. E queria também falar, dar um abraço pro Roger Pérez aí, mandou mensagem pra avisar que hoje, excepcionalmente, não tem Sociedade em Debate, tá bem? Pessoal, tem compromissos. E hoje, excepcionalmente, não tem Sociedade em Debate, que vai ao ar às 14 horas. Então, depois do Contraponto ali, musical da Rádio Com, comunidade musical, e às 16 horas, sim, aí tem DJ Elô. Se não for o Quinta Preta, tem muita música boa. Provavelmente Quinta Preta, né? Depois José Luiz Moraes, com Nativismo Sem Fronteiras. Muito obrigado, pessoal. Já é 10h04, fechou o nosso horário. Comunidade Esportiva agora com a apresentação do Léo, Leonardo Cardoso ali, Caldenei Gomes ao lado, o André Amaral de frente para eles, e eu aqui do outro lado, Alexandre Salóis, mais ouvindo que falando. E Roger Pérez, que geralmente quinta não vem, mas é o cara que fecha a equipe. Tchau, tchau. Rápida transição, que já é 10 horas e 4 minutos. Tchau.

10 horas e 5 minutos.

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0: Bom dia! Começando mais um Comunidade Esportiva aqui na Rádio Com. São 10 horas e 6 minutos. Quinta-feira, dia 9 de julho de 2026. Temperatura de 14 graus cravados, 14.0. Umidade relativa do ar é 74%. Sensação térmica de 13.6. 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A gente também está em live no Facebook e no YouTube, nossas lives das redes sociais, com imagens aqui direto do estúdio da Rádio Com e que ficam disponíveis na íntegra para quem quiser nos assistir logo após o final do programa. Só acessar nosso canal do YouTube, Rádio Com Pelotas. Lá tem todos os programas, não só da Comunidade Esportiva, mas também dos outros, do Contraponto, do Edição da Manhã, e também de toda a programação que recheia aí a grade da Rádio Com durante toda a semana. Começando hoje com os trabalhos técnicos de Alexandre Salois, também que é ao meu lado, o Caldenê Gomes. E também o André Amaral. André, bom dia.
1: Bom dia, Leonardo. Bom dia, Caldenei, Alexandre e todos aqueles que nos acompanham, sejam no 104.5 FM, também no YouTube e no Facebook. Hoje, começa o primeiro jogo das quartas de final da Copa do Mundo, França e Marrocos, e acho que vai ser, embora eu reconheça a superioridade na França e acho que é superior mesmo, mas acho que vai ser um jogo muito difícil, porque o Marrocos é uma boa seleção. Não chega a ser surpresa, né? Mas é um time muito bem armado e de muito bons jogadores.
0: Caldenê Gomes, bom dia.
2: Bom dia, Leonardo, André, também o Alexandre, audiência do Comunidade Esportiva. Meu destaque também é por aí, né? O primeiro jogo das quartas de final, uma seleção espetacular, que é a melhor seleção desta Copa, principal favorito ao título, que é a França, mas enfrentando um adversário qualificado, né? E um enfrentamento muito francês no jogo de hoje, né, Leonardo?
0: É verdade.
2: A maioria dos jogadores de Marrocos nasceram na França. Então dá para dizer que é o jogo da seleção A francesa contra o jogo da seleção B da França.
0: São 29 jogadores nascidos na França.
2: Quer dizer, todo mundo vai se comunicar muito fácil, né?
0: É verdade. É. E são 23 na seleção francesa e 6 na seleção marroquina.
2: É um desafio bem pesado para a França, embora a França continue como favorita, não só para o enfrentamento de hoje, como para a conquista do título.
0: Alexandre Salois, bom dia. Tá sem som.
3: Foi falha humana. Bom dia, Léo, Caldenê, André, pessoal que nos acompanha. Não pode ser diferente, né? O meu destaque vai ser, então, o Ponte Preta 1, Criciúma 2. Uma grande atuação do Marcelo Hermes, que eu não vi. Mas se ele fez 2 gols, sendo Marcelo Hermes e lateral esquerdo, foi uma boa atuação. Podia ir lá pro time da capital lá da...
0: Voltar?
3: Da divisa, voltar. Divisa com Canoas, aquele time lá, que lateral é sempre bem-vindo por lá.
0: Tá aí o destaque.
2: Mas tem o Marlon, tá voltando agora. Marlon. Né?
0: O Marlon
2: já volta agora.
0: Já volta agora.
2: Pô,
0: a lesão boa dele notícia. Foi feia, né?
2: Foi feia.
3: Ao menos foi feia visualmente, pelo visto.
2: Já tá voltando a treinar, talvez leve um tempinho e tal, ganhar com... readquirir confiança e tudo mais, depois de uma fratura.
0: Mas não, ela não foi ligamentar, né?
2: Não, foi fratura.
0: Foi fratura. Eu acho que fratura é menos prejudicial para carreira.
2: Para recuperação, sim, e para carreira, né? Porque articular sempre é complicado. Mas tem a questão, fraquece. Uma fratura sempre é traumática, né?
0: É.
2: A volta é. Tem que readquirir confiança.
0: É, desconfiança do pé, tu força o outro, e pode acabar até lesionando o outro, porque por causa desse desequilíbrio. Então. Mas foi uma lesão bem feia. Foi marcante aquela a cena dele com o pé levantado.
2: A fratura sempre é assustadora, né? Agora, mais recentemente, aí do volante da Inglaterra, né?
3: Do braço, né?
2: É, o braço.
0: O Anderson. Né?
3: Pô, e ainda uma lesão.
2: Boba, né?
0: Boba. Que ele foi pular a placa de publicidade. É absurdo. Então, seguindo aqui o. Começando aqui pela principal pauta do programa, né? A gente tem hoje a Copa do Mundo, a volta da Copa do Mundo. Ontem foi um dia de. De abstinência.
3: Hoje, desintoxicação. Pô,
1: abstinência aí, a gente sente, né?
2: É.
1: A gente sente quando. Todos os dias, né? Agora e amanhã tem outro.
3: Pô, o mês todo com jogo.
2: E depois dois sábados.
0: E dois sábados,
2: aí domingo
0: depois...
2: não tem futebol. Domingo
0: e segunda
2: não tem futebol.
0: Sem futebol.
2: Não, domingo tem futebol, tem o Brasil e Gramadense.
0: Ah, é verdade, é verdade.
3: Lá em Gramadense. Jogos, né? Não, Porto Alegre.
1: Uma manhã, dois sábados.
0: É. E aí domingo e segunda sem jogos.
1: Aí vai pra semifinal, né?
0: É, domingo e segunda sem jogos, depois terça e quarta tem as semis. Quinta e sexta sem jogos, sábado terceiro lugar, domingo final. Então final. Vai ficar aí.
2: E aí termina a Copa.
0: Aí acabou a Copa e sim vem a depressão.
1: Léo, antes de entrar na Copa, não sei se vai ter como pauta aqui Pelotas, né? É que eu tava hoje de manhã, eu vi a matéria da Hora do Sul, e aí sobre o projeto que vai ser apresentado dia 23 ou 24 desse mês pelo conselheiro Clécio dos Santos, que seria da SAF do Pelotas. Sim. Né, que envolve, segundo ele deu uma entrevista para a Rádio Pelotense ontem, né, dizendo que envolve um mínimo de 200 milhões investido no futebol e na área do entorno, né, do Pelotas, né, e que se avançar essa SAF, ele seria o próprio CEO, né?
2: Porque
1: o Daniel Carvalho como diretor de futebol, algo assim. Isso me suscitou outra coisa, talvez o que a gente não falou, mas claro, até porque Copa do Mundo, há quantos anos anda a questão da SAF do Brasil, que estava com uma pendência de
2: transferência.
1: Dos credores, que foi adiada. Né?
2: Eu não ouvi nada, não li nada, creio que continue no mesmo estágio. Ainda sem aprovação pela justiça da recuperação judicial, enquanto isso não há transferência da gestão completa do clube à SAF.
1: E da aquisição.
2: E o futebol segue. O futebol, né? Sim, já está com a SAF. E é bom que se diga, nada mudou até agora. Né? Mas continua contratando mal, continua tendo muita dificuldade no futebol. Quer dizer, aquela ideia que se tinha de uma mudança mágica, que eu nunca embarquei nessa, não veio, né? Porque não é assim. Da mesma forma, eu ajo com muita cautela em relação a esse processo do Pelotas, até porque é um processo ainda, né, que não, sequer foi apresentado, ainda trabalhando no terreno hipotético, né? E é uma questão casada, né? É um investimento imobiliário e junto viria a questão da SAF. Ver como é que fica. Tem que esperar o andamento do processo. O Pelotas já teve um processo aí bem adiantado, que era uma parceria ali com um hotel, né? Que seria a construção de um edifício na esquina onde é a churrascaria Lobão. E depois não se viabilizou, então tem que ver. Veio a pandemia e o projeto não andou. Se viabilizou. Então tem que ir com calma, dentro do seu devido tempo, né? Não dá para se entusiasmar.
3: Calma, não, vamos se entusiasmar um pouco.
0: Do Gedeilson, tem algum. E algum investimento mais da SAF?
2: Ah, não, sim, é o cara mais caro. É um jogador mais caro, claro. É
0: um jogador mais caro.
2: Eu acho que a SAF deve ter aprendido alguma coisa aí, né? O fracasso na Série D. E espero que não se engane com a Copinha. E claro que tem que reforçar o time, não pode ficar só no Gedeilson e no Peterson aí e Pedoca, né? Que foram os contratados até agora.
1: Mas eu pergunto isso do Brasil, porque isso é um problema para investimento.
2: Sim, o quanto que a SAF já botou no Brasil, né, de dinheiro? E ainda não tem a garantia, né, jurídica para se estabelecer.
0: É verdade.
2: Agora eu vejo assim a questão do Pelotas, né? Se for isso realmente, um investimento alto, com construção de quatro torres, né?
3: Era essa a ideia. Torres, né?
1: Exato, seria ali no, onde era o posto.
2: A primeira já seria ali onde. O espaço que agora está vazio, né? Porque saiu o Guga ali. Né? O posto do Guga.
3: Daria até para fazer um projeto de diminuição da capacidade do estádio.
2: Não, mas aí
3: parece brinquedo, mas não é.
2: E a revitalização daquela área que sempre foi muito mal aproveitada, né? Então esse empreendimento imobiliário, aproveitando a localização privilegiada da Boca do Lobo, seria interessante. Bom,
0: é onde botaria as outras três torres.
2: E uma outra coisa.
3: Mãe, cada esquina.
2: E aí já tem a definição de quem vai gerir a SAF. Então seria o Clécio Santos, né? Que é de Pelotas. Até eu não sabia que ele era torcedor de Pelotas, tinha trabalhado com ele há muitos anos atrás, e nem era muito ligado em futebol. Né?
1: Ele é conselheiro, né?
2: Porque começou a ganhar essa importância toda e se tornar conselheiro, né?
1: Ele está em Brasília, né?
2: Está há muitos anos em Brasília. Não sabia que ele era Pelotas, né? Depois, com o tempo, eu comecei a ver ele frequentando, quando vinha a Pelotas, a Boca do Lobo e tal. É um cara que na vida pessoal deu certo, né? Hoje é empresário, importante, tem empreendimentos importantes e tal. Então, vamos ver como é que fica essa questão do Pelotas. E tomara que dê certo. Eu acho que tem que partir para algumas alternativas. Não pode ficar. O Pelotas parou no tempo, né? Ele é jornalista.
0: O clube que parou, além de ter parado no tempo, não tem a possibilidade nem de fazer se arriscar financeiramente, porque tem patrimônio. Então se enfia com várias dívidas, que no Brasil aconteceu com o Brasil.
3: Rapam tudo.
0: Aí pode perder.
2: Em seguida tem penhora de alguma coisa no Pelotas, tem que atacar ali.
3: Seria um sonho.
2: E ainda hoje nós falamos a dupla... da questão do Pelotas, né? O Pelotas, cada campeonato é um time, e para ficar só na questão do futebol. Né? Perdeu completamente a identidade, né?
3: O Chavante também, né, Claudio?
2: Mas o Brasil ainda teve, no passado recente, um exemplo
3: legal, né? O Brasil está à frente.
2: O Brasil olha para trás e vê um momento de ascensão, de sucesso. No passado não tão distante.
0: 5 anos agora, atrás estava na Série B. Tempo?
3: 8 anos ou 7 anos jogando a Série B.
2: E o Pelotas, o que teve? Nesse...
3: Não, o Pelotas não.
0: Pelotas. 5 anos atrás o Brasil estava na Série B.
2: A
0: queda foi brusca.
2: O fracasso.
1: 5 anos.
0: 5 anos?
2: 2021 o Brasil caiu. Foi a primeira queda do Brasil. Estava na Série B, caiu em 2021.
3: E já caiu de primeira para D, né? Caiu para C.
2: Depois, em 2022, caiu da C para D. Mas ainda teve esse bom momento no século, né? No século vigente. Sim. E o Pelotas, o que teve? Uma boa campanha em 2010. E alguns acessos, 3 acessos, mas acessos com descenso logo em seguida.
3: Pô, 2010, hein? Faz tempo.
2: Foi a última boa campanha que o Pelotas fez, foi em 2010. Um campeonato gaúcho, com alguma visibilidade.
3: Ganhou do Grêmio, no Olímpico.
2: Mas essas recopas não levam a lugar nenhum. Essas copinhas não levam a lugar nenhum.
3: É legal pro time do interior ganhar, mas...
2: Não leva a lugar nenhum. Boa campanha, marcante do Pelotas. Foi a campanha no Campeonato Gaúcho de 2010, que poderia ter sido finalista, esteve ganhando do Inter pro 2-0 no Beira-Rio. E quando tava 2-1, teve um gol mal anulado. Poderia ter chegado.
1: Pô, e o Pelotas tem um entorno ali, né? De uma zona.
2: Claro, e por isso que eu central, acho importante esse projeto, né? Porque esse projeto olha para aquilo que o Pelotas tem. Uma estar numa região privilegiada.
1: E em toda aquela boa, região. Boa, e o Léo, não, o Léo não é daqui, mas aquele entorno ali da Boca do Lobo sempre foi.
2: Sim.
1: É que, claro.
0: Toda deslocou... aquela quadra do Pelotas?
2: Toda a quadra.
0: Toda a quadra.
2: É.
0: Ah, então.
2: Pelotas é uma quadra inteira. Há anos.
1: Tem as lojas ali pela Bento. Tem a entrada ali, que é, como é que é o nome do...
3: Shoppingzinho, né, que tem ali.
1: O negócio de lanches ali, que é o...
0: O Bob's.
1: Bob's, né, tem a churrascaria, né.
3: O Bob's vermelho não dá, né, tinha que trocar a cor ali do Bob's.
1: Tem diversas lojas ali, na, que, inclusive é alojamento ali, tem a esquina, o outro posto, tem a...
0: Tem a churrascaria.
2: É, mas tudo muito...
0: Tem o galeto.
2: Mas mal aproveitado. Agora tá toda a área da Gonçalves Chaves ali tem espaço ocioso. Mas tudo ocioso. Hoje tem uma caleteria na esquina. Tem
1: tinha
2: uma...
1: muito tinha as muito bares noturnos ali, né?
2: Tem uma academia.
0: Aí um posto de gasolina?
2: É, e mais nada.
0: Aí do lado do posto de gasolina.
1: A galeteria na esquina da. É,
2: já pelo lado da Amarante não tem nada, tá tudo vazio.
3: É. Eu acho que
2: era a ideia de explorar aquilo.
3: Garagem, né? Não tem garagem.
0: Não tem nem mais o bar Boca do Lobo mais.
2: É que não era.
3: É, o Bar Boca do Lobo era.
1: É, que é de frente.
2: Mas era uma referência.
0: Sim, mas era na frente. A gente falou da Amarante?
3: No meu tempo, tomei umas boas já lá.
2: Claro que aquela área ali foi teve tempos em que foi muito mais valorizada, porque a cidade foi mudando, né?
1: Porque ali era o ponto de lazer.
2: É, hoje já foi para o entorno da Católica, enfim, Dom Joaquim.
3: Ah, sim. É, nos então anos 90 ainda tinha, né?
2: A cidade vai se movimentando. Antes era ali o ponto, né?
1: Naquela volta ali.
2: Quantos bares famosos tinha ali, né?
3: Os trailers.
2: É,
0: e essa era
2: pizzarias e tal.
0: A pizzaria tem bastante lá na volta.
2: Sim, mas no complexo da Boca do Lobo.
0: Então
2: sempre se falou muito.
3: Boates,
2: né,
3: enfim.
2: Que a grande vantagem do Pelotas era ser o patrimônio. Mas sempre foi muito subexplorada esta questão. Agora está a oportunidade.
3: Né? Inclusive imóveis vazios hoje em dia, né?
2: Vazios e mal conservados. Aquele lado ali da Amarante está feio.
0: Hoje da
2: Gonçalves Chaves também.
3: Tá feio também.
0: É mais um clube de patrimônio que
2: e
0: um
2: como
0: clube de
2: o Léo citou, que no entorno também demonstrando que a cidade vai mudando, né? E áreas que eram muito privilegiadas já não tem mais esse valor, assim, né? Muito valorizado, já não tem esse valor.
3: A elite muda de local.
2: É, a elite está indo para
3: Quartier,
0: para a beira dos
3: Parque Uno, para a beira assim. Excelente, excelente. Gostei. E é verdade.
2: Não só a Boca do Lobo, fechou até o supermercado que tinha ali, fechou.
0: É verdade. Primeiro mercado que eu fui em Pelotas foi no...
3: Real da... Não.
1: Nacional.
3: Nacional.
1: Já foi? Real é da, mais da tempo, Gonçalves, né?
2: Real tá. Do meu tempo.
3: Pô, tá feio. É o Nacional.
1: Mercado Xavier.
3: Pô,
1: mais antigo, André. Né?
2: É.
1: Né? Não era ali, eu não sei se era ali já na época, né?
0: Hoje o Pelotas é um clube muito mais de patrimônio do que clube de futebol, né? Porque
2: sim, então tem que tirar esse proveito deste patrimônio, melhor explorar, enfim, modernizar.
0: Futebol tu tem dois meses.
2: Tirar recursos daí pra fazer futebol.
0: É. Futebol tu tem dois meses, o patrimônio tem o ano inteiro.
3: Diminuir o estádio
2: e
3: um pouquinho.
2: Agora a divisão de acesso muito louca, né? Porque ficou sem jogar quase o ano inteiro, e aí tu vai fazer um campeonato em três meses, jogando quarta e domingo.
3: E sai contratando, e sai, muda de...
0: Ah, já vamos pegar aqui, já aproveitar. Mudou o formato da terceira hora.
1: Tá, e também já me parece que já tem uma data, que seria o jogo, a semifinal é no sábado agora, né? A final, desculpa. Primeiro jogo, Brasil...
2: É domingo.
1: É domingo?
2: É.
1: E o outro seria domingo de manhã?
2: Não, o outro a princípio está marcado para sábado à tarde. A não ser que tenha mudado.
1: Eu vi. Não é nada oficial, mano.
0: Mudou domingo de manhã.
2: Domingo de manhã?
0: 11 horas.
2: Que beleza.
1: Mas eu acho até que é melhor, né?
2: Eu acho que é melhor nesse tempo e não concorre com o terceiro lugar da Copa.
0: Exato. É. Não concorre com ninguém.
2: É.
0: E aí o horário, pô, domingo de manhã, meio-dia...
3: Vai estragar o almoço de algumas pessoas.
0: Pode ser que estrague almoço.
2: Estraga o almoço de algumas pessoas, vão chegar tarde em casa, em seguida tem final de Copa do Mundo.
3: A carnezinha de ovelha já vai estar
2: meio... Não vai dar tempo de cestear.
3: Não vai dar pra
2: causar mau humor.
0: Mas o Hulk acaba uma hora, já consegue mandar com churrasco se for campeão.
3: Pois
2: é. É, pro torcedor do Brasil é bom, vai comemorar.
0: Exatamente.
2: Depois tem o Hexa.
3: É jogo jogado.
2: Boa tarde.
0: É o Hexa.
3: Ué?
2: Ah, não, o Brasil já tá eliminado.
3: Ah, cara, maldoso, Caldenê.
0: Maldoso, cara. Então,
3: talvez um tetra tenha, hein?
0: Tetra? Ah, final do ano.
3: Um tri. Não, tetra.
2: Não, pode ter tetra com a Argentina.
3: Tá? Ah, tri da França.
0: O tri da França. O que mais que tem? Bida Inglaterra. O Bida da Espanha.
3: Bida Espanha. Essa Espanha com esse time que não toma gol.
2: De Marrocos.
0: O inédito da Suíça. É. Quem sabe?
3: A Suíça
0: vai empatando com todo mundo.
3: A Suíça é o maior azarão de todos que estão aí, eu acho, né?
0: Ah, com certeza.
3: É, tá indo franco atirador aí contra.
0: É, franco atirador.
3: E pô, Colômbia. Pô. Ia ser um baita jogão sul-americano, né?
0: A Inglaterra joga contra quem?
3: Noruega?
0: A Noruega.
3: Também.
0: Noruega. É, não.
2: Também tem o inédito da Noruega.
0: O ranking de força é Suíça, Noruega, Marrocos. E aí...
3: Os outros tudo campeões mundiais
0: aí
3: já.
0: Só, aí vai subindo.
3: E. Pô, seria legal.
0: O França no topo.
3: A França é quase jogo jogado, né? Quase.
2: É, não.
3: Não, cara.
0: Não, tá louco.
3: É. Vá que o Messi enlouqueça e resolva, né, fazer
2: nem o
3: peripécias.
2: Jogo de hoje é jogado, né?
3: É. Não.
0: Hoje vai ser difícil.
3: Marrocos.
0: Mas, falando na terceira onda rapidinho, mudou o formato. São 10 clubes inscritos por enquanto.
2: E fica nos 10, acho.
0: É, mas aí pode alguém sair também.
2: Ah, bom, pode sair, não pode entrar. Entrar não, ninguém entra. Nessa festa ninguém entra, só sai.
0: Começa a partir do dia 6 de setembro e serão grupo único, todo mundo contra todo mundo. Vai ser uma loucura. E não vai ter divisão regional, então agora vai ser mais animado.
2: Vou
0: jogar 9 jogos.
2: E depois tem.
3: E mais gastos.
2: O primeiro
3: também.
2: E o segundo colocado classificam direto para as semifinais. Estarão com vagas diretas nas semifinais, o primeiro e o segundo.
0: Oh.
2: O terceiro vai enfrentar o sexto. E o quarto vai enfrentar o quinto para preencher as outras duas vagas. E aí o detalhe de economia de datas, que é a coisa que mais se economiza no Rio Grande do Sul.
0: Vai ser.
2: Jogo único. Jogo único na casa Terceirona. Do terceiro e do
1: Terceirona.
3: Primeiro.
1: Vocês acham que comportam?
2: Não, eu sou a favor de terminar.
1: Do Sul, uma terceira divisão.
3: É estilo Liga dos Campeões, né?
2: Empresa aí do futebol gaúcho. Não. É, termina com a Terceirona,
1: porque
2: incorpora na Série B aí quem tiver condição.
1: Né? Me parece
2: sempre é profissionalismo. É os caras vão jogar de setembro a novembro. Quem é que vai se manter
0: tem
2: uma atividade profissional de. Tendo 2 meses de safra.
3: É um bico.
2: É um bico.
0: É, tem jogador amador que deve ganhar mais que o jogador.
2: Mas claro, joga mais tempo.
3: Na Colônia.
0: É, vai jogando em jogo.
2: Não, mas não
0: recebe
2: tem.
0: Por jogo.
2: Tem como se manter.
0: Recebe por jogo.
2: Como é que esses jogadores. Como é que esses caras vão ser profissionais? Claro que alguns jogam outras competições e tal. Mas quem não tem espaço em outras competições, como é que vai ser profissional?
0: É verdade.
2: Não tem como, vai jogar 2 meses. Como é que esses meninos vão se manter?
1: Porque a segunda divisão vai estar em andamento, né?
2: Também vai estar em andamento. É.
1: Então não teria nem a possibilidade
2: de jogar na segunda
1: e depois
2: ir para a terceirona.
3: Mas não tem um limite de idade na terceirona?
2: Ainda tem limite.
0: Tem limite, vai ser sub-23, puramente.
3: Puramente? Então não pode nem reforçar, né? Geralmente um cara mais.
0: Eu não
3: entendi
0: por causa disso, por que isso? Porque vai ter que ser submissão.
2: É porque a ideia é usar essa competição como uma fonte de revelação de jogadores. Vai revelar pra quê?
0: Não vai vender.
2: Porque eles não têm mercado.
0: Não, se revelar.
2: Esses jogadores que se destacam na série, na terceirona, com raríssimas exceções, mas uma exceção, uma possibilidade muito remota, vai ter uma vaga lá na primeira divisão do próximo ano.
0: Mas aí não vai ter. Não,
2: aí esses jogadores podem. Os que se destacarem podem jogar a divisão de acesso. Mas a divisão de acesso é só no
3: depois...
2: meio do próximo ano. O que, é que eles vão fazer até o meio do próximo
0: e
2: ano?
0: Não vai ser,
2: vão ser esquecidos, inclusive.
0: E sabe o que é,
3: a ideia em si é
0: que
3: boa.
0: Não vai ser vendido. Não vai ser vendido. Porque o contrato que ele faz para jogar uma terceira onda vai ser de 3 meses.
3: Não
0: depois
3: tem...
0: disso, terminou a terceira onda, acabou o contrato.
3: Não tem passe, assim,
0: não,
3: né?
0: Não
3: uma,
0: passe.
3: A questão do passe.
0: Não tem passe, não vai vender o jogador.
3: A ideia em si é boa, mas não tem uma. Na
0: limita.
3: Prática, não existe. Né?
2: Porque
3: não tem menos.
2: Como é que tu vai formar vínculo com esses jogadores num contrato curtíssimo? Tem.
0: E os 10 clubes, então, que estão confirmados, por enquanto, pra terceiro ano. Farroupilha vai jogar, fala Caldenei, comemora, terá Farroupilha.
2: Não sei, porque o ano passado estava com comissão técnica, tudo pronto e desistiu. Mas esse ano não sei nem onde vai jogar. Porque ou vai pagar para jogar no Bento Freitas, ou na Boca do Lobo, ou vai jogar em Bagé, poderia jogar em Pedro Osório, no Mimosa Rodrigues.
0: Aí é...
2: Mas parece que lá só as traves, cada o conjunto de traves são R$3.000, uma coisa assim. Ou R$6.000, R$3.000 cada uma. É um valor assim absurdo. Só a trave já assustou o Farroupilha.
0: Dá dois jogadores, cara atrás.
2: É.
0: Então,
1: onde será a sede do Farroupilha agora?
2: Não tem sede.
1: Não, eu tô dizendo.
3: É na casa do presidente.
2: A comunicação são por e-mail, né? Deve ter um e-mail aí cadastrado.
0: Na casa do Alci.
2: Professor Alci.
0: Mas. Ele estava comandando o futebol.
3: Eu achei que ele era o presidente.
2: Não, ele responde pelo futebol.
3: Ah, entendi.
0: Só o futebol. Que já tem pouco. Mas. Então, Farroupilha, Rio Grande, Rio Grandense, São Paulo, Cruz Alta, Novo Horizonte, Futebol com Vida, Real de Tramandaí, 1992 de Carazim e Panambi.
2: Pai, a Panambi é longe.
3: Já foi lá.
2: Ou o Panambi vem aqui, o Farroupilha vai ter que ir a Panambi.
3: Já transmitiram?
2: Já passei por lá em Panambi. Ah. Eu nunca entrei na cidade, mas é longe pra caramba. É lá na divisa, Santa Catarina, lá.
0: Não, é longe de Santa Catarina.
2: Ah?
0: É
3: Argentina, então?
2: Sim, mano.
0: É perto de Juiz.
2: Sim, mano.
3: Mas então,
2: aquele caminho que vai para Frederico Westphalen, né?
0: Não, mas vai ser um caminho longo. Aí
2: é, um caminho longo. Agora veja os clubes tradicionais dessa terceirona são aqui da região. Farroupilha e os três do Rio Grande. É. Lamentavelmente.
0: Caiu Cruz Alta. Novo Horizonte, Futebol com Vida, que perdeu a vida, né? Que virou só futebol, que não teve, na verdade não teve futebol, que não jogou, né? Na divisão de acesso, acabou desistindo antes de começar, perdeu todos pro WO. O Real Tramandaí, que foi destaque na divisão de acesso, não ganhava, não, acho que não ganhou nenhuma partida. E o craque do time era um jogador que não jogava há 11 anos e era prefeito da cidade dele.
3: Ah, é, eu lembro.
0: No 1992, Carazim e o Panambi, que aí também não tem muito o que a gente comentar. Mas serão aí 10 equipes, 9 jogos, turno único.
2: Então, quem fizer o playoff esse joga mais um jogo.
0: Ó, a federação vai custear a arbitragem dos jogos.
3: Bom.
2: E será que abriu mão da cota?
0: Ah, eu acho que isso.
2: A cota de inscrição?
0: Aí eu acho que pediu demais, né, Quadrinho? Precisa de dinheiro. Pagar o salário do...
3: Eles recebem o dinheiro da cota e pagam a arbitragem? É. Já pensou?
2: Aí um tira com a mão e dá com a outra.
3: É,
2: não. Quer dizer, dá com uma e retira com a outra, né?
0: É, basicamente. 10:33, Alexandre, intervalo rapidinho, daqui a pouco a gente volta com a comunidade esportiva para falar de Copa do Mundo, falar do jogo entre França e Marrocos, que acontece hoje às 17 horas. Voltamos.

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0: Voltamos, 10 horas e 38 minutos. Temperatura do momento de 15 graus e 6 décimos. Umidade relativa do ar em 73%. Sensação térmica de 15,3 aqui em Pelotas. Agora, falando de Copa do Mundo, hoje, às 17 horas, a gente tem o primeiro jogo das quartas de final da Copa deste ano. E foi um enfrentamento entre França e Marrocos, uma reedição da semifinal de 2022, onde a França se classificou vencendo o Marrocos por 2-0. Mas em umas situações hoje diferentes, né? A França continua sendo a grande favorita, como era em 2022, mas o Marrocos saiu de surpresa e sensação da Copa de 2022 para uma realidade, um dos melhores times do mundo.
1: Então, a França é melhor que a de 2022, agora o Marrocos eu não sei.
0: É, eu acho que é melhor. Porque não tem, agora não é mais uma surpresa, agora é um time que
1: já tá
0: é consolidado, né?
2: É um time diferente. Consolidado. Olha, eu acho o jogo difícil. Claro que a França.
0: Foi difícil em 2022 também.
2: Foi, né?
0: Foi.
2: Quando foi?
0: Foi 2-0, mas a França abriu o placar logo no começo da partida. O Marrocos pressionou, mas tomou o gol no final. Tomou 2-0 no final do jogo.
2: Não, eu vejo um jogo. Claro que a França tem. Acho que, para mim, é o melhor time. Se pegar, assim, os times, claro que o melhor... Não, mas o melhor ganha, não. O melhor pode ganhar. É mata-mata, né? Não é dois jogos, é um só.
3: E se tem um esporte que permite isso, é o futebol, né? Um time inferior conseguir se superar.
0: É verdade.
2: Imagina aquele jogo, como foi difícil aquele jogo. Difícil porque uma retranca que o Marrocos não vai fazer. Enquanto o Paraguai, que a França ganhou com pênalti, né?
3: Ah, não. Mas se fecha igual, né? Eu acho. Tem contra a França.
2: Eu acho que sim, vai respeitar o time da França. Mas é um time que eu tenho certeza não vai abdicar de jogar também.
0: É, isso é verdade. Não, até para quesito de comparação, na seleção do Marrocos, 18 jogadores dessa seleção não jogaram a última Copa.
3: Pô,
0: somente 8.
3: Expressivo, né?
0: Então, quando a gente pega, tem o goleiro, o Bono, que é titular, o Hakimi jogou em 2022, o Mazraoui, lateral esquerdo, também jogou, mas aí a grande maioria... O Unai, que é titular também, jogou a Copa de 2022. Do time titular são esses. O resto é. Alguns estão na reserva, mas a maioria tá fora mesmo. Aí tinha os principais jogadores do ataque mudaram. Na Copa de 2022 tinha o Ziyech, tinha o Buffal. O Enesiri, mas todos eles saíram.
3: Veteranos.
2: Então, mas é sinal que está tendo uma...
3: Renovação. Né?
2: Uma renovação também.
0: E agora, a princípio, vem tendo uma campanha melhor do que a campanha da última Copa.
3: Pois, já foram para semifinais?
0: A possibilidade de... Claro, tem que passar da França, mas é muito difícil, porque ainda teve a crueldade do chaveamento. Né?
3: E um jogo complicado, o Marrocos com a Holanda.
1: Do lado da chave, não o lado em que o Brasil estava, é bem mais complicado, né?
0: Bem pior.
3: E jogou contra a Holanda, uma prorrogação.
1: Considerando que a França, como favorita, né? Para a França chegar ao Mundial, ela terá que passar agora para o Marrocos e depois provavelmente pela Espanha.
0: É verdade.
1: Um caminho bem mais complicado. Já do outro lado, pegando a Argentina, que foi a outra finalista da Copa, para chegar ao Mundial, ela terá a Suíça, que, embora a Argentina venha levando susto, né, e se complicando contra adversários pequenos, né, teoricamente pequenos, mas tem a Suíça e depois pode pegar...
3: Inglaterra
1: ou Noruega, né? Então o caminho, teoricamente, é do lado do Brasil, é menos complicado. Mas o Brasil não conseguiu se aproveitar disso. Né?
2: É, mas olha só, mas também um jogo, se fazendo essa previsão, Argentina passando, Inglaterra passando, também é um jogo duro, né?
1: Não, e a própria Noruega, né?
2: A própria Noruega.
3: Ataque bom.
1: Todos são já pensou, a Noruega vai fazer. Ela teve
2: mas como assim,
1: se ela
2: como...
1: fizer o jogo que ela fez contra o Brasil, ela pode complicar a Argentina também, né?
0: Mas ainda mais a Argentina, né?
3: E a Argentina não foi testada, na minha opinião.
2: Né?
3: Não foi testada contra uma seleção grande.
1: Não, a Argentina não pegou nenhuma grande seleção. É. Os jogos eliminatórios até agora foram contra Cabo Verde, que foi a grande surpresa, sem tirar os méritos, naturalmente, Cabo Verde, e Egito, né?
0: E Egito...
1: Também fez um jogo excepcional, mas não pegou uma grande seleção.
0: Tanto,
1: né,
0: que o melhor jogador do Egito é o Salah, que está...
1: Não pegou uma seleção de ponta. Né?
3: E a Suíça não vai ser essa seleção de ponta.
1: A Suíça evoluiu muito em relação a ela mesma, né? Mas não é dentre as mais cotadas, né?
0: E tá sendo o melhor jogador deles na Copa, né?
3: Lesão.
0: Mandueck.
3: Yeah.
0: Aquele que tu gosta muito.
1: É
0: Mandueck?
1: Não é. Tem que ver exatamente. Manzambi.
0: Manzambi.
1: Manzambi.
0: É outro Mandueck.
1: Que se machucou, né?
2: Da Suíça?
1: É.
0: Mandueck é o do...
1: Da Inglaterra.
0: Da Inglaterra.
1: É.
0: Manzambi.
1: Que também perdeu a titularidade pro jogador do lado direito.
0: O Gordon?
1: Não. O Gordon do outro lado. Do Arsenal.
0: Titular.
1: O ponta direita do Arsenal.
0: Ele também é ponta direita do Arsenal.
1: Pois é, mas o titular do... O titular,
2: eu não estive no programa ontem, mas... Vocês devem, claro, que teve como pauta o jogo da Argentina, né, e do Egito, mas tem um jogador no Egito que fez a jogada do gol anulado.
1: Hassan.
2: E fez
1: o Hassan,
2: do gol que valeu.
1: Ele foi protagonista do jogo, ele fez o pênalti.
2: Ele estava na reserva, né?
1: Eu não lembro, eu não vi muito, eu não lembro se ele estava nos jogos anteriores do Egito. Mas ele foi protagonista do jogo, ele fez o pênalti no Taliafico, que o Messi perdeu, e fez o lance do gol anulado, e participou decisivamente no gol que teve assistência do Salah para o Zico marcar. Quer dizer, o cara...
2: Ele joga onde, Léo?
1: Ele fez de tudo um pouco naquele
0: aqui.
1: Jogo. E cansou, né? Ele chegou, depois do segundo gol do Egito, ele não se aguentou em pé.
0: Deve ser no Al. Não joga no Oviedo.
2: Não. Ele joga no Oviedo.
0: Real Oviedo.
2: Ele é canhoto que joga pelo lado.
1: Pelo lado direito, mas tem muita força física.
2: Não, e habilidade.
1: Ele é um jogador de condução de bola, né? E ele leva a marcação, né? Com a força física e habilidade.
0: Ele era colega de equipe do Alemão. Jogava junto
1: com
0: o Alemão.
1: Dupla, hein? Alemão
0: e Hassan. Eles subiram o Oviedo para a primeira divisão da Espanha juntos.
2: Quem é o outro?
1: O Alemão,
3: exemplo. Colorado.
0: O Alexandre Zorowski.
3: Alexandre Zorowski.
2: O Alemão que jogou no Inter?
1: É.
0: Alemão que na verdade é polonês.
2: Lembrei agora quem é.
1: Deixou saudade no Beira-Rio, porque depois ninguém teve a capacidade do Alemão.
0: Falando então agora das possíveis escalações do jogo nesta quinta-feira, a França basicamente
1: tem uma dúvida no meio campo.
0: Exato, né? Possibilidade de Tchouaméni, mas o goleiro amanhã
1: ou Koné no meio.
0: Exato. Amanhã, lateral direito com Deus, zagueiros Sariba e Upamecano, lateral direito Dinhê. Aí como volante vem aí a dúvida entre o Koné e o Tchouaméni, que está se recuperando de lesão. Está recuperado, começou a treinar no campo, mas não sabe ainda quem exatamente vai ser o titular. Rabiot. E aí no ataque aquele quarteto que é maravilhoso.
1: Não, é um quinteto.
0: É um quinteto, porque tem
1: porque
0: um que
1: é que é o Doué ou o Barcolá.
2: Os dois
1: do mesmo,
2: né?
1: Padrão. Não tem como escolher, né?
0: É verdade.
1: Porque às vezes tu tem jogadores ruins que tu fica trocando e não resolve nada, né? Mas esses são bons.
2: É.
1: E do mesmo nível.
2: Eu acho que o Doué, ele participa mais.
0: Eu acho
2: que
0: o Doué
2: é
0: melhor que o Barcolá.
1: Mas o Barcolá também é decisivo, né?
2: O Doué, eu acho que ele joga também como armador. coisa que não ocorre com o Barcolá. Embora seja bom também, não, eu acho que é um belo atacante também. Mas o Barcolá ele é...
1: Não, interessante que essa disputa ela vem do PSG e se reproduz na seleção.
0: É, que o Barcolá é reserva do...
1: É, os dois fazem essa disputa, se revezam no time do PSG e agora estão disputando vaga também e se revezando na seleção francesa.
0: É verdade.
2: É que eu acho que o Doué, ele participa mais... Ele volta mais para a armação das jogadas. E o Barcolá, ele é mais atacante. Ele é
0: mais um ponta mesmo.
1: E é muito apropriado para o contra-ataque, né? Quando tem espaço para atacar em velocidade.
0: É, tanto no PSG mesmo, na final da Liga dos Campeões, ele perdeu uns dois gols que ele saiu sozinho, assim, na correria.
2: Mas é que tu tem duas belas opções ali.
1: Sim, claro. Joga um, tu tem uma opção e tanto no banco, né?
0: É, mas o ataque é incrível. O Olise, como centralizado, Dembélé na ponta direita, Doué ou Barcolá na ponta esquerda. E aí no ataque. Não dá pra dizer que ele é o cara da Copa, porque o Messi também tá num nível absurdo, mas um dos melhores jogadores da Copa, o Kylian Mbappé, que tem.
1: Mas o Olise não fica muito atrás, né? O Mbappé tem feito gol, é um dos artilheiros da Copa e é um excepcional jogador. Mas o Olise tem jogado muito também.
0: Criado muito.
1: É.
0: É um décimo.
2: É, e numa posição, o Olise numa posição. Numa parte do campo que ele não joga no Bayern, né? Ele joga onde está jogando o Dembélé na seleção. E o Dembélé joga no Paris, né?
0: É, o Dembélé no PSG Paris
2: joga
0: na joga, do Mbappé.
2: Mas é, mas
1: falso centroavante, mas falso não tem nada, né? Ele se movimenta. Né?
0: Ele fica flutuando. Ele
1: fica flutuando.
2: Mas o Dembélé da França agora é o Dembélé do Barcelona, né?
0: É, só que melhor.
2: Ah,
1: é porque no Barcelona ele não foi bem.
2: Mas eu tô dizendo como posicionamento.
0: Sim, como posicionamento, sim. Ele surge como ponta direita e o Luiz Henrique transforma ele num falso 9. E aí ele vira o melhor jogador do mundo na última temporada. Já na seleção de Marrocos, também o time é praticamente o mesmo jogo.
1: Só o artilheiro que tá fora.
0: É, né? O Saibari saiu, mas o Raimi, que é o... jogador que substitui ele, também marcou gol no último jogo contra o Canadá. Goleiro Bono, lateral direito Hakimi, na zaga Riad e Diop, lateral esquerdo Mazraoui, os volantes Boad e El Ainui. Aí é um 4-2-3-1. Mais à frente no meio campo o Unai, o Brahim Dias, o El Canus e o Raimi como
2: centroavante. O centroavante tá machucado, né?
0: O Saibari tá machucado. Mas o Raim, ele é mais centroavante que o Saibari. O Saibari, ele joga no PSV quase como meio atacante. O Raim, ele é um centroavante de origem mesmo. Joga no Al Ain do Emirados Árabes.
2: E os dois volantes são bons.
1: Os dois
2: volantes.
1: Laterais são bons.
2: Ou meias.
1: Os dois laterais são muito bons.
2: Eu não considero. Volantes é diminuir um pouco. Meias, volantes.
1: Hoje em dia, centro-médio nem se fala, né?
3: O centro-médio,
0: meio-campistas.
3: Cabeça de área.
1: São meias, né? Meias que constroem jogada.
0: Eu comentei no edição da manhã que o Buad, ele tem essa questão do Marrocos ter buscado jogadores em outros países. O Buad é um deles, ele é nascido na França. Ele, até pouco tempo atrás ele jogava na seleção sub-21. A seleção francesa sub-21 era capitão da seleção francesa e a seleção marroquina conseguiu convencer ele a jogar no país representar o país dos pais dele. E hoje é o destaque da seleção marroquina. Então, Boad com 18 anos.
1: Eu acho que a França, dele é com 18 anos. Já vou palpitando aqui.
2: Ele jogou na sub-.
0: Sub-21, ele era capitão da sub-21.
2: Mas é permitido até depois. Se jogar, por exemplo...
0: Amistoso também não conta.
2: Mas se ele tivesse jogado na França Se fosse tá amistoso, a seleção principal, ele poderia depois jogar
1: se fosse amistoso, se fosse amistoso. Pode ser jogo oficial, competições oficiais.
0: É,
1: no momento oficial. Que tu faz competições oficiais, tu aí, como profissional, tu assina, tu decreta a tua nacionalidade.
0: Exato. Mas pode fazer a base numa seleção de um país e jogar em outro depois como profissional. O Diop, o zagueiro que titular de coisa, também é assim, ele jogou toda a base dele na seleção francesa e aí agora joga pelo Marrocos.
1: O já palpitando da França 2-1.
0: França 2-1.
1: É.
0: Ah, já vamos começar então. André.
2: Olha, eu acho que dá França. No final vai dar França porque olha o ataque que a gente falou aqui, né? Mas olha, vai ser bom, 2-1, eu também acho que eu vou cravar um 2-0, mas não 2-0 foi fácil o jogo, não é fácil,

0: tamanho pro Marrocos perder de 2-0 também.
1: Eu vou ser diferente.
0: Hoje é
1: 2-2. Prorrogação, pênaltis. Marrocos classificado.
0: Pô.
2: Esse torce contra o bom futebol.
0: Eu gostei.
3: Que, mas não, tu sabe que. Não, eu acho que é nesse caso. Eu vou te dizer.
2: Não, mas nada se compara à França.
3: Não, eu sei.
2: Nada se compara à França nesse mundo.
3: Não, mas não, eu concordo contigo que não se compara à França. Mas eu acho que Marrocos joga um bom futebol.
2: Não, joga um bom futebol, mas não. Mas a França é muito superior. Eu acho que a França, para o bem do futebol, a França tem que ser campeã do mundo. Para o bem do futebol. Futebol bem jogado, privilegiando a qualidade, buscando espaço para que todos os craques estejam no time.
0: Eu acho que a Espanha pode aprontar com esse futebol que nem gol tomou ainda.
2: A Espanha vem fazendo futebol
0: e nem tomou gol.
2: Que se esperava
0: burocrático
2: dela nesta Copa, né? É uma seleção que tem um bom conjunto. Já de algum tempo e tal, uma forma de jogar, uma escola muito bem caracterizada, e que possivelmente até cresça nesses momentos decisivos. O Lamine Yamal se espera que de repente possa
0: estreia,
2: ser aquilo que ele
0: estreia na Copa.
2: Realmente, se não for nesta Copa, será nas próximas. Mas eu acho que a França está muito acima das demais.
0: Sabe
2: que qualidade de elenco, de ideia de futebol, né?
3: Você sabe que eu acho que esse nessa Copa não vai ter nenhum, não é intruso, né? Porque as seleções estão mostrando capacidade essas. Mas eu acho que pode ter, mas eu acho que o mais provável que ocorra é que seja os quatro semifinalistas. Seriam França, Espanha, Argentina e Inglaterra.
2: A minha semifinal dos sonhos já foi.
3: Não, antes de começar as quartas,
2: era,
3: tá?
2: Era numa
0: só os campeões,
2: uma semifinal,
0: André,
2: entre Espanha e França, e a outra Brasil e Argentina. Bom, o Brasil
0: já desfez
2: minha semifinal dos sonhos.
0: Mas que o Caldeirinho abandonasse o Brasil faz tempos, né? Seleção.
2: Não, eu tô no Brasil ainda.
0: Não, eu digo a seleção faz
2: não
0: décadas.
2: Não tem pra onde ir.
0: 44
2: o
0: anos
2: Léo
0: faz.
2: Já não, pensa igual. Não torço, mas eu acho que a marca Brasil, embora essa safra horrível e esse ciclo horroroso que o Brasil fez de preparação para a Copa, a marca Brasil é muito forte ainda.
0: É, mas tem que retomar.
2: Ninguém ganhou mais Mundial do que o Brasil. Então sempre essa marca, ela vai ter a sua valorização, a sua.
1: E seria um Brasil e Argentina numa semifinal de Copa.
2: Muito interessante, Brasil e Argentina.
0: Temos que abrir o olho, pessoal. Olha o que a Itália está fazendo. A Itália nem vai mais para as Copas, quatro vezes.
1: O Brasil não tem essa chance de não ir para as Copas porque virou uma baba, né?
0: É porque a América do Sul é mais fácil.
2: Mas lá também virou uma baba aumentar o número de participantes e nem assim
1: É, só que aí lá tem essa questão do... Ah, é fase de grupos, então aí só passa um e depois vai pra repescagem, o outro.
0: E aí tu pega a Noruega na
1: repescagem. É fácil você atrapalhar.
0: Pegou a Bósnia, né? Não é Noruega, né?
2: A Copa do Mundo tá que nem disputar a Série D do Campeonato Brasileiro. De repente tem uma lista de adesão, assim, ó. Quer participar, participa.
0: Tem
2: vaga.
0: Os amigos do rei conseguem vagas na competição nacional, aí a quarta divisão, né?
2: Tem ranking.
0: É amigos do rei.
1: Mas eu vou me defender, eu quero que o Marrocos passe, porque existe a possibilidade do Marrocos ser campeão. É muito difícil, porque tem que passar da França. Então é o que baixa muito a possibilidade. Mas o Marrocos ser campeão seria algo histórico.
2: E tu torce contra o mau futebol, só dizer qual é o time que tu
0: contra
2: torce.
0: O bom futebol e se passar na França.
2: E tu torce os piores também, ó.
0: O Marrocos passando da França se candidata. Aí se candidata.
3: Até porque passou da Espanha. Até porque passar, eu acho que não passa.
2: Mas vamos ver futebol.
3: Pelo poderio do time da França, mas eu acho.
2: Não tem jogo jogado.
3: Mas eu acho que é bem provável esses quatro semifinalistas que eu falei.
1: Alguém vai fazer uma bobagem.
0: A Inglaterra.
2: A Argentina tá pedindo também para para ser a surpresa negativa.

0: É a primeira seleção boa que eles pegam, eles vão se assustar.
1: É, eles estão.
2: A sorte que tem Messi.
1: É, eles estão.
3: Argentina e Suíça, né?
0: A Argentina sem o Messi.
2: Porque se não tivesse o Messi, era muito complicado.
1: Não, se não tivesse o Messi, a Argentina já estava.
2: Já tinha caído pro Cabo Verde.
0: E o Messi é o oposto do Cristiano Ronaldo, né? Sim. Ele resolve, os jogadores jogam para ele e o Portugal, os jogadores não jogam.
2: Não
0: jogar.
2: Aguento mais ele.
0: Foi todo o contrário, coitado. É, o Messi pode aprontar.
2: Eu não sei se coitado, eu acho que vem muito da personalidade dele.
0: Não, coitado não.
1: Coitado
0: de nós, coitado de nós.
2: Coitado da gente. Ele recebe 200 milhões de euros.
1: Há uma grande diferença. O Cristiano Ronaldo, nesta fase da carreira, precisa do time. O Messi leva o time.
2: O time precisa dele. 11 horas. De semana? De semana amanhã, não. Da Esportiva, vai ficando por aqui. Daqui a pouquinho, contraponto com a Clarissa Henning e com o André Amaral. A gente volta amanhã, sexta-feira, para encerrar a semana aqui na Comunidade Esportiva. Então, uma boa quinta-feira a todos e até amanhã. Tchau, tchau.

0: 11 horas e 5 minutos.
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0: 11 horas e 5 minutos.
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0: Olá, bom dia. Sejam todos bem-vindos ao Contraponto de hoje, dia 9 de julho, quinta-feira. Agora são 11 horas mais 7 minutos, falando aqui dos estúdios da Rádio Com Pelotas, eu, Clarissa Henning, acompanhada na técnica do Alexandre Salois. Bom dia, Alexandre. Também teve por aí mais cedo o Caldenei Gomes, o Pedro Vargas e o João Miguel Bueno estão lá na Câmara dos Vereadores, acompanhando aí, acompanharam, né, a sessão. Até onde eu sei, a sessão já acabou. Mas, e aqui no estúdio, o Leonardo Cardoso e também o André Amaral. Bom dia.
1: Bom dia, Clarissa. Bom dia, Léo, Alexandre. Todos aqueles que nos acompanham através do 104.5 FM e também através das nossas redes sociais, YouTube e Facebook. Bom dia a todos nessa manhã de quinta-feira, 9 de julho.
0: Beleza. Então, no programa de hoje, daqui a pouquinho mais, a gente vai receber o Thiago Botelho, ele que é o presidente do SIMP, o Sindicato dos Municipários. Os municipários de Pelotas decidiram em assembleia, e agora é a vez da Câmara, então, decidir aí a aprovação, né, do reajuste da data base dos municipários. A assembleia foi ontem no Colégio Municipal Pelotense, auditório cheio. A categoria aprovou por ampla maioria a proposta construída ao longo de 2 meses de negociação com o Executivo. Reajuste salarial de 5,40% com efeito retroativo a 1º de maio. Vale alimentação de R$ 575,00, aumento no adicional de risco de vida dos guardas municipais e agentes de trânsito. Tudo isso decidido coletivamente com a força aí da organização dos trabalhadores. No nosso card que publicamos hoje, anunciamos justamente que o recesso parlamentar começaria amanhã, mas essa informação foi retificada agora de manhã na Câmara Municipal pelo presidente Michel Promove. Um erro na publicação desta data, então temos mais uma semana de sessões legislativas ordinárias e depois sim, semana que vem é a última, depois sim, começa o recesso parlamentar dos vereadores. Então, tudo isso é importante porque a database, essa mudança aí na remuneração dos servidores, ela precisa ser aprovada como projeto de lei lá no Executivo, né? Então, vamos acompanhar toda essa discussão, também falar um pouco com o Thiago Botelho sobre esses prazos. 11 horas mais 9 minutos. Vamos agora com os destaques do dia, André Amaral.
1: Primeiro destaque, mobilização nacional contra racismo e sexismo tem programação até o fim do mês. Segunda edição local do Júlio das Pretas leva exposição e encontro sobre literaturas e oralituras de mulheres negras ao centro. Consulta de olhos pelo SUS agora mostra o exame na tela para o paciente. Novos equipamentos no ambulatório universitário permitem que quem é atendido acompanhe em vídeo o que o médico está vendo. E nosso último destaque, câmeras já multam em 4 cruzamentos e 28 motoristas foram flagrados na primeira semana. Sinal vermelho, contramão e celular ao volante, desrespeito à faixa de pedestres, estão entre as condutas fiscalizadas à distância.
0: Muito bem. Agora a gente vai rapidinho para o boletim da edição da manhã. O Thiago Botelho já está com a gente aqui nos bastidores, já vamos chamá-lo. E aí a previsão do tempo fica para depois da entrevista. Léo, por favor.
2: Bom dia, Clarissa, bom dia, André, bom dia o Alexandre Salois, também na parte técnica do programa, bom dia principalmente a todos os ouvintes do Contraponto desta quinta-feira. Hoje, na edição da manhã, a gente conversou com o Marcos Fur, que é presidente da Fundação Ecarta. A pauta foi o projeto Cultura Doadora, que defende a inclusão de conteúdo sobre doação e transplante de órgãos nos currículos dos cursos da área de saúde. Mais de 80 mil pessoas aguardam por um órgão no Brasil, cerca de 3 mil apenas aqui no estado, no Rio Grande do Sul, e muitos profissionais concluem a graduação sem preparo adequado sobre protocolos, legislação e acolhimento às famílias. Então é uma conversa importante, logo mais teremos notícia no nosso site sobre a entrevista hoje com o Marcos Fura aqui no Edição da Manhã desta quinta-feira. Trazendo rapidamente aqui os destaques nacionais de hoje, o plenário do Senado aprovou nesta quarta-feira o projeto de lei que determina a divulgação em larga escala do Ligue 180, serviço telefônico de denúncias de violência contra a mulher. Pelo texto, o governo federal deverá divulgar o serviço em meios de comunicação de massa e em locais de grande circulação, como escolas, órgãos públicos, hospitais e transporte coletivo. O projeto já passou pela Câmara e segue para a sanção presidencial do presidente Lula. Além disso, o presidente do Supremo Tribunal Federal, o ministro Edson Fachin, afirmou ontem que a soberania do Brasil deve prevalecer diante da possibilidade de ações militares dos Estados Unidos. Segundo o ministro, o Brasil é um Estado soberano e essa soberania se exerce com firmeza e serenidade. Fachin participou da inauguração de 3 varas de combate ao crime organizado em São Paulo e disse que a medida não tem relação com as decisões do governo norte-americano. O governo Trump classificou o Comando Vermelho e o Primeiro Comando da Capital como organizações terroristas em maio deste ano. E, seguindo, a Comissão de Constituição e Justiça da Câmara aprovou nesta quarta-feira a proposta de emenda à Constituição que acaba com a aposentadoria compulsória de juízes como medida punitiva. A decisão de remover o magistrado ou colocá-lo em disponibilidade segue com o Conselho Nacional de Justiça, mas a suspensão passa a poder chegar a 90 dias e a disponibilidade até 2 anos. O texto ainda passará por uma comissão especial antes de ir ao plenário. E por último, terminam hoje, às 14 horas, as inscrições para o processo seletivo do Instituto Brasileiro de Geografia e Estatística, o IBGE, que vai contratar temporários para o Censo Agropecuário, Florestal e Aquícola. São 8.258 vagas em todo o país, distribuídas em 5 funções, todas com exigência de ensino médio completo e com reserva para pessoas com deficiência, pessoas negras, indígenas e quilombolas. Os contratos duram até 12 meses e os salários variam de R$ 2.128 a R$ 4.008. A inscrição é feita pelo site do Instituto Brasileiro de Formação e Capacitação e hoje é também o último dia para pagar a taxa de R$ 53 ou pedir a isenção. Então essas são as informações desta quinta-feira. A gente volta amanhã, sexta-feira, para encerrar a semana aqui no Contraponto. Bom dia, Clarissa. Bom dia, André. Até amanhã. Tchau, tchau.
0: Obrigada, Leonardo Cardoso, pelas informações. Agora a gente chama o Tiago Botelho, ele que é presidente do SIMP, o Sindicato dos Municipários de Pelotas. Os servidores aprovaram na tarde de quarta-feira, ontem, em Assembleia Geral, no auditório externo do Colégio Municipal Pelotense, proposta do Executivo para a data base de 2026. Segundo o SIMP, a aprovação se deu por ampla maioria e encerra uma negociação que começou em maio. Só que a Assembleia ela não encerra o processo, né? Para que o reajuste chegue ao contra-cheque, o Executivo precisa enviar um projeto de lei para a Câmara de Vereadores, que precisa votar esse projeto e aprovar. E a Câmara entra em recesso parlamentar na próxima semana, como a gente estava dizendo aqui, dando essa errata. O recesso não começa amanhã, mas exatamente uma semana depois, então. E durante o período de recesso, as votações de projetos em plenário ficam suspensas, salvo mediante convocação extraordinária. Então, a gente vai falar sobre esses prazos, né? Também, claro, o que foi aprovado e o que ainda não foi resolvido nessa negociação. A gente está falando aí de pessoas que abrem escola, também atendem o posto de saúde, que organizam o trânsito, que servem a merenda. A remuneração dessas carreiras é definida em lei, com recurso público, e a decisão passa por vereadores eleitos por toda a cidade. Vamos conversar então com o Tiago Botelho. Tiago, seja muito bem-vindo ao Contraponto. Bom dia.
3: Muito bom dia, Clarissa, André, Leonardo, né, toda a equipe da Rádio Com. Bom dia aos ouvintes, os que assistem e acompanham pelas redes sociais a programação da Rádio Com, em especial aqui o programa Contraponto. Inicialmente, saudando a todos e todas, Clarissa, é importante essa retificação para nós, né, na informação aí da Câmara, que a gente ganha mais uma semana, digamos assim, né? Em que sentido? Haja vista que a semana que vem será uma semana ainda de sessões ordinárias na Câmara, terça, quarta, quinta, qual é o desafio agora? Ontem, tão logo terminou a Assembleia, por volta das 17 horas, nós viemos para o sindicato, a direção do SIMP, fizemos a matéria, divulgamos ontem mesmo à noite, e ontem mesmo à noite eu enviei ofício para o prefeito Fernando Marrone. Né? A gente envia por e-mail, para ser mais sério e mais rápido, mandamos tanto para o gabinete como para o contato do próprio prefeito. E estamos aguardando o retorno, no dia de hoje, do prefeito, da confirmação não só do recebimento deste e-mail, mas também a questão de quando ele enviará o projeto de lei à Câmara. Nós pedimos ao prefeito que ele envie com a maior brevidade possível, com a maior rapidez possível, que seja hoje, quinta-feira, sexta, no máximo segunda. Porque aí qual será o nosso desafio, Clarissa e André? Tão logo o projeto enviado pelo Executivo esteja protocolado na Câmara, o nosso trabalho é, enquanto direção do SIMP, irmos à Câmara, conversar com todos os vereadores, principalmente com o presidente da Câmara, o vereador Michel Panove, presidente da CCJ, né, o vereador César Bisol Clara, presidente da COF, Comissão de Orçamento e Finanças, Cristiano Silva, porque a matéria primeiro tem que passar por aí. E para qualquer projeto, para ter uma tramitação rápida, ágil, por questão até da urgência do tema e tempo, precisa haver acordo unânime entre as bancadas, entre os partidos. Então, quando eles, vereadores e vereadoras, unanimemente aprovam a questão da celeridade e rapidez na agilidade de tramitações, como já se viu muitas vezes na Câmara, em 1-2 dias, o projeto entra numa reunião de CCJ para designação de relator, em poucos minutos depois o relator dá o seu parecer, tanto na CCJ e na COF, abre-se depois as reuniões das comissões e se aprova, e depois vai a mérito em plenário. Esse é o nosso objetivo para a semana que vem. Mas o primeiro passo é o prefeito mandar com rapidez esse projeto para casa. Em última análise, Clarissa e André, se porventura não for possível vencer estas etapas ainda na semana que vem, que é uma semana de sessões ordinárias, mesmo lá na outra semana, que aí inicia oficialmente o recesso parlamentar, haverá sessões representativas, que ocorrem uma vez por semana nas terças-feiras. Porém, não é analisado ou votado projetos de lei, salvo se houver urgência no tema e por convocação do presidente da Câmara, o que isso também é possível. Então, para a gente abrir aqui a nossa conversa, nosso diálogo, Clarice e André, nosso primeiro objetivo agora é de radar, é de rastreio, é esperar, cobrando o prefeito do envio desse projeto à Câmara o mais rápido possível e já nos antecipando a isso, já conversando com o presidente da casa, com os presidentes das comissões, para que possamos já ir agilizando previamente para quando da chegada do projeto, nós fazermos todo esse diálogo com os parlamentares e tentar aprovar isso ainda na semana que vem. No máximo ainda, se houver necessidade, numa situação de recesso. Mas queremos aprontar tudo para a semana que vem. E mesmo depois de aprovado pela Câmara, também há o desafio da Prefeitura fazer tudo isso ser inserido, né, esses reajustes, esses ganhos, serem inseridos na folha competência julho, que é paga no início do mês de agosto. Como a Clarissa leu no início, todos os efeitos econômicos retroagem a 1º de maio. E a nossa negociação oficialmente, ela se iniciou dia 29 de abril, porque foi quando a gente fez a Assembleia da Database, aprovamos a pauta e no mesmo dia nós encaminhamos essa pauta ao governo. Então, desde 29...
0: Perdemos o teu áudio, Thiago.
3: 9 de abril, estamos negociando, se reunindo, onde a categoria analisou que mesmo que houve vários avanços na pauta, mas muitos temas ainda ficaram para ser discutidos, ou para plano de carreira, outros pós-database, e mesmo aqueles que são vencidos na database, alguns índices não chegaram aonde nós queríamos, tem que ser estabelecido em algum momento a reflexão, onde não avança mais economicamente. E a database, ela cumpre um papel de início e fim, e várias pautas podem ser demandadas após. Então, como nós entendemos que não avançava mais do que já se avançou, não se prosseguia mais, por isso que se votou ontem pela aprovação da pauta, só que isso não significa que, ao aprovar, os municipários saíram totalmente satisfeitos ou os seus pedidos, as suas reivindicações atendidas. Não se confunde. A gente avançou desde a primeira a pauta apresentada, a resposta que veio do governo. Tivemos uma reunião de direção do SIMP e comissão de negociação com o executivo. Houve novos avanços produto dessa reunião, mas chega no momento que a própria prefeitura já delimita política e financeiramente, e aí não se avança mais do que aquilo ali para efeitos econômicos práticos e momentâneos. Nós tentamos outros pontos que requerem que dependemos deles para prosseguir com as discussões. Então, inicialmente é isso, Clarissa e André.
0: Pois é, Thiago, ainda tem, estava pensando aqui, estava comentando, as reuniões das comissões acontecem às terças-feiras, né? Então, aí teríamos 2 dias úteis para que a prefeitura encaminhe esse documento à Câmara a tempo de pegar a análise da CCJ e da COF. Para quando é a tua expectativa do recebimento, do retorno da prefeitura desse teu e-mail?
3: Olha, Clarissa, eu espero no mínimo que seja hoje, porque nós mandamos ontem à noite e a gente sempre pede confirmação do recebimento do e-mail, né? E não nos deram a confirmação até agora. E nós mandamos até para 2 endereços diferentes, os quais a gente tradicionalmente ali consegue ter retorno de forma rápida, ágil, da equipe do gabinete do prefeito ou do próprio e-mail pessoal do prefeito. Então nós encaminhamos 2. Eu verifiquei agora minutos antes de entrar aqui no estúdio, né, com vocês aqui na entrevista, e não havíamos ainda recebido a confirmação de recebimento. Então, tão logo eu terminei aqui a entrevista, eu vou entrar em contato também pelo WhatsApp com a chefia de gabinete do prefeito para que tenhamos a confirmação do recebimento e o próprio teor do documento que foi enviado ao prefeito é o que se encontra na matéria do SIMP nas suas mídias. Ou seja, ali a gente coloca que a gente pede que o prefeito encaminhe com brevidade à Câmara, porque nós temos todo um trabalho posterior a isso aí. E como a Câmara, o prédio, né, a parte administrativa da Câmara funciona de segunda a sexta, o prefeito pode encaminhar hoje, independentemente de sessão ordinária já sendo realizada ou não, pode protocolar hoje à tarde, amanhã, que é dia que não tem sessão ordinária, mas tem expediente lá na Câmara, o setor de protocolo funciona normalmente das 8 às 14, então o prefeito pode mandar o projeto amanhã mesmo, se assim desejar, ou até na segunda-feira, se porventura não conseguir entre hoje e amanhã. Mas, no mínimo, esse projeto teria que estar já na Câmara na segunda, para o SIMP poder trabalhar junto aos vereadores, aos presidentes das comissões e ao presidente do Legislativo, a forma de tramitação ser ágil, rápida, nas comissões em plenário, que seja tudo aprovado na semana que vem, e que aí sim competirá o prefeito sancionar a lei e publicá-la. E aí, após isso, nós temos a garantia também de que isso vai impactar nesta folha de pagamento de julho, cujo pagamento prático nas contas dos servidores será no início de agosto. Então, o tempo é curto, mas nós já somos experientes nisso aí. Isso aí não é a primeira vez que ocorre, já aconteceu em várias outras vezes, e na maioria das vezes sempre foi possível conseguir fazer todo esse processo na Câmara em 1 ou 2 dias, de se inserir na folha do corrente mês para que o pagamento ocorra no início do outro, Clarissa.
0: Pois é, Thiago, a gente está num contexto, porque além deste contexto do prazo, nós também estamos num contexto Dilma, essa semana aí, que a prefeitura teve 4 derrotas imediatas, uma atrás da outra, no plenário da Câmara, na CCJ e na COF também. Eu queria te perguntar como o SIMP analisa a possibilidade dessa negociação ser dificultada justamente por esse contexto de uma batalha aí entre os dois poderes públicos da cidade.
3: Excelente pergunta, Clarissa. E respondo bem tranquilamente nesse sentido. Todas as vezes que a direção do SIMP, através da minha pessoa e de outros diretores e diretoras que me acompanham, o SIMP, ele tem a tranquilidade de dizer que nós somos apartidários. A instituição não tem partido político. As pessoas têm, a instituição não. Então, o SIMP, ele dialoga com todos os vereadores e vereadoras, com os 21, independentemente da sigla partidária, posições também internas lá. Entendemos que os poderes são independentes, legislativo e executivo, mas o conhecido como harmônicos não tem muito ocorrido, né, essa harmonia entre esses poderes. E a gente tem visto muitos projetos do executivo que chegam à casa e são esbarrados já ali nas comissões. Ou é considerado inconstitucional, ou é com falta de informações dentro da Comissão de Orçamento e Finanças, informações mais técnicas, financeiras, e muitas vezes, sim, tem a questão política, né, envolvida diretamente ali ao tecer um parecer, aquele que é designado relator, se esse relator é oposição, né, ao executivo, ao governo, há uma tendência muito grande. Né? E como tu bem frisaste, essa semana todos os projetos que foram pautados pelo executivo no âmbito das comissões nem sequer passaram pelas comissões. Eles não chegam nem a mérito de avaliação em plenário. No que tange a nós, por nós termos um acesso, digamos, como eu vou te dizer, respeitado dentro da Câmara. A Câmara entende o nosso papel, a Câmara entende que quando vai à direção do SIMP fazer a conversa é para projetos ou situações que vertem sobre os servidores, pelo menos o que nós temos visto são sempre situações positivas que vêm ao nosso encontro. Então, creio que mesmo sendo mais um projeto oriundo do Executivo, no momento que o SIMP vai lá dialogar com antecedência, explicar o projeto, analisar se o projeto está ok, verificar qualquer possível inconsistência que tenha, tem tempo de se corrigir e colocar. O que a gente já se debateu algumas vezes também, Clarissa e André, que tem projetos que o Executivo manda e realmente alguns, sem generalizar, às vezes carecem de mais informação técnica, de uma melhor justificativa. E eu vou citar um exemplo que ocorreu essa semana, desses projetos que tu citaste, Clarissa. O parcelamento da dívida que a prefeita Paula deixou para com o Previpel. O Previpel tem mais de 103 milhões de reais a receber de parcelamentos que vinham sendo pagos pelo governo Paula e chegou num determinado momento a prefeita deixou de cumprir os parcelamentos, os reparcelamentos também que tinham e deixou de repassar para o Previpel até a cota patronal, aquilo que cabe da prefeitura sobre a folha dos servidores estatutários e remeter ordinário mensalmente ao Previpel. Tudo isso somado com juros e correções que correm diariamente, hoje ultrapassa 103 milhões. Bom, aí nós, por conta dessa situação de entender que é um projeto que chega do Executivo, ele esbarra na Câmara, simplesmente por ser do Executivo, nessa semana, na terça-feira, alguns conselheiros deliberativo, fiscal, comitê de investimentos e a direção do Previpel, todos eles são servidores do quadro efetivo estatutários. Foram lá para conversar com os vereadores na reunião da CCJ para dizer que esse projeto que estava lá do Executivo, a mensagem 17, ela era extremamente importante para nós, porque esse recurso é nosso, é do servidor estatutário, ele é dos aposentados, ele é dos pensionistas e dos dependentes previdenciários dos servidores que se encontram na ativa. Não é um projeto de governo, ele tem que partir do governo, mas ele é um projeto para os servidores municipais. E aí vocês podem dizer... Tá, e aí vocês foram lá, conversaram e também esbarrou, né? Mas por que esbarrou? Muito simples. Embora eu conversei com o vereador Daniel Fonseca, que era o relator na CCJ da mensagem 17, eu fui escolhido por essa comitiva, digamos assim, dos conselhos formados por servidores do Previtel e da direção do Instituto, para fazer a fala. E eu expliquei, política e tecnicamente, legalmente, a importância daquele projeto ser aprovado. E o próprio vereador Daniel Fonseca falou: Thiago, se tudo que tu nos falasse daqui presencialmente, aqui, para nós vereadores, estivesse no projeto, a gente já tinha dado o parecer favorável. Só que naquele dia, Clarice e André, o parecer já estava até pronto para ser tratado na própria reunião da CCJ. E aí, onde que houve a falha? E falo com total tranquilidade. Houve a falha do Executivo de não ter nos dado ciência com antecedência da mensagem de 17. De não ter passado para nós, conselheiros do Previtel, de verificar se o texto estava bem feito, se a justificativa do projeto carecia de mais informações. Para teres uma noção, eu, Thiago, fui avisado na segunda-feira, e eu sou conselheiro eleito pela categoria, eu faço parte do Conselho Deliberativo, eu fui avisado segunda-feira pela direção do Instituto do Previtel que fôssemos à Câmara na terça. E eu fui com a ideia: bom, se estão só nos avisando agora para ir terça-feira agora, eu entendi que a recém o projeto tinha sido encaminhado, protocolado lá na Câmara, e dá tempo de conversar com antecedência. Não, nós fomos avisados para ir na Câmara quando já era da votação da CCJ. Então o parecer do vereador já estava pronto e ele não mudou ali. Então era bem provável que, mesmo a gente fazendo aquela conversa ali, não fosse possível, até porque toda a explicação que foi dada, realmente boa parte dela nem se encontra na justificativa do projeto. Então até o vereador Daniel Fonseca falou: olha, se o Executivo mandar, óbvio que tem toda a tendência de ser aprovado, porque o projeto não se trata dos vereadores autorizarem que o prefeito Marrone parcele a dívida com o Previtel. O objetivo do projeto é atualizar uma lei que já existe, que serviu para a prefeita Paula Mascarenhas até parcelar na época, só que a lei só fala de parcelamento, ela não fala de reparcelamento. Reparcelamento é tu pagar algo que já vinha sendo parcelado e deixou de ser cumprido. E isso não está na nossa lei municipal vigente. Então apenas tem que ser atualizada a lei com a palavra reparcelamento. Quem define se a prefeitura pode parcelar em 48, 50, em até 60 vezes o valor devido ao Previtel é o Conselho Deliberativo do Previtel, não são nem os vereadores. E isso nós explicamos. Só que tudo isso, Clarice e André, não consta no projeto do Executivo. Então é óbvio que um projeto, não sendo bem enrobustecido, não sendo bem redigido, não sendo bem claro, já tendo os problemas políticos, né, de alguns vereadores com executivo e vice-versa, tu tendo ainda um projeto frágil, mas ainda está fadado a um insucesso. Então, quando tu nos pergunta, aqui para mim, simples, como é que vocês reagem a essa situação, vocês não têm, de repente, um temor, né, ou algo que o projeto de vocês, simplesmente por ser mais um do executivo, possa também cair na mesma válvula que os outros têm caído já lá nas comissões, eu entendo que não, por quê? Porque o projeto nós vamos acompanhar quando ele chega, nós vamos fazer a conversa com todos os vereadores antes mesmo de chegar até na designação de relatores, vamos ver se o projeto também está bem escrito e ao contento do que nós mandamos ao prefeito, se tiver que fazer alguma alteração ou retificação, que o faça, para poder sim dar a garantia para os vereadores de poderem votar com celeridade, com consistência, que isso é um projeto que interessa a categoria. Então é isso que eu posso te responder nesse sentido, Clarice.
1: Não, eu quero entrar no... Oh, Thiago, bom dia, Thiago.
3: Bom dia.
1: Em relação à proposta da prefeitura que foi aprovada, né, ontem na Assembleia, queria que tu fizesse uma avaliação dessa proposta e quais os avanços e o que, não se conseguiu avançar.
3: Excelente pergunta, André. Na verdade, quando nós pedimos o reajuste salarial, a categoria aprovou em 9,77%, porque recompõe a perda inflacionária e também traria um ganho real maior, principalmente para grande parte da categoria que ganha baixos salários. Boa parte da nossa categoria, André, Clarissa e os colegas, pessoas que assistem e ouvem aqui a Rádio Com, boa parte da nossa categoria ganha salário padrão de R$ 848. 848. Boa parte, motoristas, agentes de trânsito, guardas municipais, oficiais administrativos, serventes, merendeiras, monitores de escola, educadores sociais da Secretaria de Assistência Social, ou seja, há uma gama muito grande de trabalhadores e trabalhadoras que têm um salário padrão baixo. E é sobre esses 848 que incidem as vantagens funcionais desses servidores. Então, quando a gente busca um reajuste maior, é para ir minimizando os efeitos que tem. Quando a prefeitura ofereceu 5,40, óbvio que ela fica aquém do pretendido, 9,77. Mas não tem como não avançar mais, a prefeitura delimita que esse é o máximo que ela pode dar, não pode deixar de se reconhecer que 5,40 ele representa, né, a inflação do período mais o ganho real superior a 1,60%. Teve muitos anos em negociações que a gente não ganhava nem a recomposição da inflação, ou era até zero em algumas situações. Então, há um ganho real aqui nessa proposta 5,40 da prefeitura? Há. Ela não é o ideal? Ela não é o ideal, mas não conseguimos avançar mais do que esse percentual. Mas ele compreende a inflação mais um ganho real. O que que a gente vê como avanço prático mesmo? A prefeitura, ela se compromete que para mudar essa figura dos padrões salariais baixos, né, que representam cerca da metade do valor de um salário mínimo nacional vigente, a prefeitura se compromete que na discussão de plano de carreira, a premissa é que o menor padrão salarial da prefeitura no plano, ele seja superior ao valor do salário mínimo, que ele parta do salário mínimo. Isso sim traria um ganho real para a categoria, mas isso é uma mudança que não se dá para o data base, porque o impacto é grande, né, num momento que tem várias outras vantagens que incidem sobre esses valores, então isso tem que ser discutido em plano de carreira. Mas há o comprometimento da prefeitura de, para poder iniciar a conversa de plano de carreira, tem que partir acima do valor do mínimo nacional. Na questão desses trabalhadores e trabalhadoras que têm baixos salários e que, somando tudo que eles ganham, mesmo com as suas vantagens profissionais, tinham, até antes do ano passado, vários colegas que, somando tudo, nem assim chegavam no valor do mínimo nacional, como salário bruto, como total de tudo. E aí a prefeitura complementa para chegar ao mínimo nacional. Só que no ano passado, nós conseguimos romper essa barreira e com o aceno do governo Fernando Marrone, que é, ao invés de utilizar a complementação para chegar no mínimo nacional, chegar ao piso regional estadual. E o piso regional estadual, em relação ao valor do salário mínimo nacional, ele é superior em mais de R$200. Então isso a gente conquistou no ano passado, e esse ano a prefeitura, de novo, porque é anual essa lei de reajuste, então esse ano a prefeitura confirma de novo que vai dar a complementação do piso regional estadual, que hoje está na ordem de R$1.884,75. Então, todas essas categorias que até antes do ano passado recebiam complemento para salário mínimo nacional, agora elas recebem complemento para piso regional estadual. Isso representa um ganho real a mais por mês para esses colegas, mais de R$200 por mês daquilo que vinha sendo adotado até o governo Paulo, todas as gestões anteriores, inclusive. Então, isso é um avanço. Esse ano nós temos essa garantia. Também é um avanço, André, esses mesmos 5,40 de reajuste, incidir em categorias que até antes do ano passado estavam há mais de 17 anos com as suas gratificações congeladas. Exemplo, trabalhadores da saúde que recebem a parcela autônoma SUS. E aqueles que trabalham na estratégia de saúde da família, os valores destas gratificações até 2024 estavam iguais a mais de 17 anos. Então, o governo municipal Marrone, ano passado e este ano, reajustam estas gratificações, no que no caso agora é 5,40. E este ano a gente teve uma novidade, o SINC conseguiu ampliar na área da saúde, porque os profissionais que trabalham no centro de especialidades odontológicas, os dentistas e auxiliares de saúde bucal, os médicos que trabalham com saúde mental, outras categorias ali que também estavam com essas suas parcelas, suas gratificações congeladas, este ano vão receber esse reajuste de 5,40. Outras categorias que têm leis municipais que foram criadas ao longo do tempo com completivos remuneratórios, esses completivos também estavam congelados. E aí a prefeitura vai aplicar o reajuste nesses completivos. Então, isso para nós é sim considerado avanço. A questão, por exemplo, também do adicional de risco de vida dos guardas municipais e agentes de trânsito. Era o mesmo adicional de risco de vida, o mesmo percentual, né, que se encontrava congelado até antes do governo do ano passado. O governo Marconi, no ano passado, deu 9% de reajuste no adicional de risco de vida e esse ano está aplicando mais 9%. E o comprometimento do governo é dar mais 9%. Ano que vem, no último ano de governo, o que integraliza 222% de risco de vida, que é o que há mais de 10, 15 anos todos os demais órgãos de segurança pública do Estado, as forças de segurança pública, já ganhavam esse adicional de 222. E guardas e agentes trabalhando na segurança pública diretamente não ganham nem perto disso. Então, isso também é um avanço para a categoria. No que tange ao vale alimentação, a categoria solicitou R$600 de vale alimentação, sendo que ganhamos atualmente 531. Na primeira vez, a prefeitura ofereceu um reajuste de R$29, o que de 531 iria para 560, que eram os mesmos 5,40% de impacto. Quando teve a rodada de negociação com a prefeitura, avançamos um pouco mais. A prefeitura aumentou de 5,40%, ela aumentou esse percentual do vale para mais de 8%, o que em valores agora passa para R$ 575. Bom, não conseguiu chegar nos 600, mas se teve avanço nas duas respostas da prefeitura. E, por fim, a questão que pega mais é: e o 13º do vale alimentação? Quem teve essa ideia, quem trouxe essa proposta do 13º do vale alimentação, foi a direção do Simpre. O Simpre que levou para a Assembleia em 29 de abril. E aí o prefeito, isso sim é uma coisa que a gente bate contra, tá? Com todo respeito. O prefeito por duas vezes se manifestou, hoje inclusive numa outra emissora de rádio, de um outro órgão de imprensa, ele foi questionado desse 13º do vale. E a resposta do prefeito foi mais ou menos com essas palavras: o 13º do vale alimentação é descabido, porque o vale alimentação, ele foi criado no Brasil para trabalhadores de baixa renda. Então aqui eu aproveito a Rádio Com para corrigir o prefeito. Primeiro, o vale alimentação, ele não foi criado somente para os trabalhadores de baixa renda. Se assim fosse, como que servidores de alto escalão, tanto nos poderes executivo, legislativo, judiciário, concursados, que ganham salários de 20 mil, de 15 mil, de 10 mil, ganham vale alimentação? Vale alimentação não é salário. Vale alimentação é uma vantagem de caráter indenizatório. Ela indeniza o servidor, deixa de retirar do seu salário para se alimentar e usa daqueles créditos no cartão para fazer as suas compras de elementos de higiene, limpeza e alimentação. E quando o prefeito fala descabido, não é. A companheira de partido dele, a prefeita Darlene, em Rio Grande, que é PT, ela implantou o 13º do Vale Alimentação para os servidores de Rio Grande o ano passado. Iniciativa do governo, não foi da categoria. Aqui em Pelotas, a categoria apresentou a proposta. Então, isso é uma coisa que a gente não concorda com o prefeito. Entendemos que, de repente, não há questão econômica suficiente para conceder ainda neste ano tudo, mas dizer que é descabido, bom, não confere. Dizer que o Vale Alimentação foi criado só para trabalhadores de baixa renda, então, os municipários de Pelotas não são considerados de baixa renda, ganhando salários padrões de R$800, de R$900, de R$1.000, abaixo do valor do mínimo nacional. E a explicação que a gente também dá para isso é: mas e a Câmara de Vereadores? Há um vereador que está propondo um projeto de lei autorizativo para os municipários, da administração direta, de criação do 13º. Como é que funciona isso? Olha, vereador, ele pode propor qualquer projeto de lei autorizativo. Ele pode propor o que quiser. O projeto de lei autorizativo, ele é só um aceno ao prefeito que a Câmara, né, compactua, concorda com aquele pleito. Então, o projeto autorizativo é uma provocação no bom sentido para o prefeito, para que o prefeito mande um projeto de lei naquele tema que o prefeito já sabe antecipadamente que a Câmara é favorável. Mas, no sentido prático, projeto de lei autorizativo de qualquer vereador não tem força de determinar, de imputar, que o prefeito tenha que dar. Porque quadro de pessoal, remuneração de pessoal, criação e extinção de cargos e remuneração do funcionalismo público é somente o poder executivo é que pode legislar sobre isso aí. Vereador não pode imputar, obrigar despesas de pessoal ao poder executivo. Tá, mas você sempre não vê isso como positivo, essa manifestação do vereador e da Câmara? Claro que sim. Todo e qualquer debate na Câmara que venha em proveito dos municipários e a favor dos municipários é ótimo para nós. Mas a iniciativa é do SINP e essa explicação que eu dei tem que ser clara para não criar uma falsa expectativa para os municipários dizendo: ó, eu aprovo aqui o projeto de lei autorizativo e está tudo resolvido para vocês. Não, não é assim que funciona.
1: Depende do executivo, né?
3: Exato.
0: Tiago, outra questão que foi sensível também na Assembleia foi com relação às merendeiras. Eu queria que comentasse um pouquinho sobre isso e o que vocês, como é que vocês avaliam que vai ser encaminhada essa questão.
3: Sim, Clarice, é uma importante pergunta. Ontem nós fizemos esse retrospecto até lá na Assembleia. O SINP, ele ajuizou uma ação judicial coletiva representando todos os merendeiros e merendeiras do município, já desde 2014, a primeira vez em que isso ocorreu. Tá? Foi uma assembleia que nós tivemos até com as merendeiras e merendeiros no auditório interno do Pelotense na época. De lá para cá, foram tendo muitos desdobramentos. Pois então, recentemente, né, eu digo mais próximo dos anos, né, que vivenciamos, em 2024, houve uma decisão em primeiro grau, aqui em Pelotas, de determinando que a prefeitura pague a insalubridade a todos os merendeiros e merendeiros do município. Ação judicial do SINP, dezembro de 2024. Só que é uma decisão em primeiro grau. Cabia a prefeitura se quisesse recorrer. Claro que a prefeitura, na época, recorreu. E até então, esse recurso não foi julgado pelo juiz. Não tem nada que determine legalmente que o juiz tenha um prazo para julgar qualquer tipo de recurso. Então, esse é um primeiro problema, Clarissa e André. Não há ainda um transitado em julgado, um julgamento definitivo da questão da insalubridade. E isso precisamos que o Poder Judiciário o faça. A prefeitura, de outra banda, não vai pagar a insalubridade para os merendeiros e merendeiras sem ter um desfecho judicial. Essa é a questão. E, paralelamente a isso, nós colocamos na nossa pauta da Tabase vários outros elementos que serão discutidos e já estão sendo discutidos, mesmo agora após da Tabase, que são tantas outras pautas importantes. Que aí nós temos a questão da criação do pagamento do 14º salário, como se fosse o nome, né, que é o incentivo financeiro dos agentes comunitários de saúde e agentes de combate a endemias, regulamentações em decretos e lei de vários outros temas e muitas coisas em plano de carreira. Uma dessas discussões que já está em andamento é o que? O decreto da insalubridade no município de Pelotas para todo e qualquer servidor cujas suas atribuições elas estejam expostas a agentes químicos, físicos e biológicos permanentemente, todo servidor que as suas atribuições se enquadrarem no que estiver no decreto, terão direito à insalubridade. E esse decreto está em fase final, porque a Prefeitura, através da Secretaria de Recursos Humanos, já havia nos chamado, enquanto SINP, nos mostrou a minuta do decreto, o SINP estudou o decreto, viu que tinha que ser feito alguns ajustes, entregamos esses ajustes à Secretaria de Recursos Humanos e não tivemos o retorno ainda da Prefeitura, que é o que nós vamos cobrar. Esse decreto, se ele entra em breve em vigor, Clarissa, automaticamente as merendeiras já estariam ali. O protesto das merendeiras na Assembleia com cartazes que foram levantados lá é que elas querem a insalubridade já, o que é justo, porque é uma pauta antiga, que se luta, que se mobiliza, que se briga, mas ao mesmo tempo, e com toda a razão elas têm. Só que nós explicamos ontem, Clarissa, que só ganhamos essa ação judicial porque o Simpi, através dos seus sócios, é que pagou para um perito judicial ir presencialmente nas escolas fazer a perícia. Perito judicial, não é da prefeitura. E eu, Thiago, presidente do Simpi, fui em todas as perícias nas escolas em loco. Fui de manhã, fui de tarde, fui de noite, fui em escola em zona rural, urbana. Enfim, fui em escola de educação infantil, fui em ensino fundamental, fui no médico Pelotense. Eu pessoalmente acompanhei as perícias, junto com o perito designado pelo Poder Judicial. Então foi graças a isso que nós conseguimos ganhar. E hoje a gente pode brigar politicamente já por essa primeira vitória judicial. Só que enquanto não ocorre o julgamento final do juiz, não tem nada que determine ou force ou obrigue a prefeitura a ter que pagar a insalubridade agora. Então, essa possível mobilização que possa se ter, suscitada até pela colega Maria de Fátima, que é derivada, que é quem se inscreveu na plenária e falou, quando ela diz: ah, queremos o apoio do Simpi. Na verdade, o Simpi já é protagonista, não tem como a gente apoiar algo que a gente já é protagonista, política e judicialmente. O que nós respondemos para a colega é: o Simpi vai estar junto, sim, cobrando isso junto com as merendeiras. Podemos fazer protestos, mobilizações, paralisações, se é na prefeitura, se é no fórum, podemos fazer. Mas o Simpi, como um sindicato responsável, verdadeiro, nós falamos ontem lá na Assembleia, o que eu estou falando aqui na rádio. Podemos utilizar esses instrumentos de pressão e luta, que são legítimos de uma categoria. Mas não dá para a gente dizer que isso vai fazer com que a prefeitura pague, porque ela não tem obrigação legal, enquanto o decreto não entrar em vigor ou enquanto não sair a decisão final do juiz aqui em Pelotas.
0: Não existe nenhuma perspectiva desse julgamento do recurso, Thiago.
3: Olha, infelizmente não, porque embora nossos advogados solicitam ou acompanhem o processo, Clarissa, para tu teres uma noção, foi em dezembro de 2024 que saiu o despacho do juiz dando vitória para o Simpi e condenando a prefeitura a pagar a insalubridade a todos os merendeiros e merendeiras, a partir de dezembro de 2024. Veja, entrou o governo atual, em janeiro do ano passado. Já se passaram agora 1 ano e 6 meses, 1 ano e meio, né? E faz 1 ano e meio que está para ser julgado esse recurso e ele ainda não foi. Não foi. E como não há uma decisão maior do Conselho Nacional de Justiça e outras cortes do Poder Judiciário, não tem nada que determine.

0: ação judicial na Justiça Federal e ela obteve liminar para não pagar esses 2 anos. Pois bem, o SINP entrou com ações individuais dos seus professores sócios e orientadores educacionais. Os estatutários, as suas ações são julgadas aqui no foro, e quem é seletista, regime CLT, é julgada na Justiça do Trabalho. O SINP já vinha ganho na Justiça do Trabalho que professores e orientadores recebessem os reajustes de 2023-2024. Mas na Justiça Comum, para os estatutários, não havia saído ainda. Todas as ações estavam sobrestadas, elas estavam paradas. Pois então, semana passada, começou um lote de ações a serem julgadas. A ASCO SINP estão dando todas procedentes em primeiro grau. Então nós estamos ganhando as ações onde o juizado está condenando que a prefeitura pague o reajuste do piso dos professores e orientadores educacionais referente aos anos de 2023 e 2024. A prefeitura vai recorrer? Com certeza a prefeitura vai recorrer, porque é um ato de ofício que a procuradoria tem que fazer. E aí, se vocês me perguntarem, e quando vai ser feito o julgamento final desse recurso, Thiago? Pode se enquadrar na mesma questão também aí das merendeiras, Clarice.
1: É, porque, na verdade, está em segunda instância isso agora, então, né?
0: Isso. Ela foi julgada em primeiro grau,
1: mas ainda
0: agora
1: tem uma terceira instância,
0: o recurso,
1: né?
0: Dela.
1: Ainda tem uma terceira instância, né?
0: Tem. O recurso dela ainda é julgado aqui, aí depois sim que sobe para Porto Alegre, para a turma de desembargadores, se for o caso.
1: Ô, Thiago, avançando um pouco, né? Sempre se fala, quando se está discutindo, quando você discute a data base, no plano de carreira. Há alguma construção concreta desse plano de carreira? Porque me parece que sempre vai sendo levado para o que falta, o que ficou pendente para um plano de carreira. O que falta para ser construído esse plano de carreira?
0: Olha, André, o SINP, enquanto sindicato, já apresentou plano de carreira e estudos já desde 2004, inclusive no primeiro governo Marconi. E naquele governo Marconi, ele apresentou um plano de carreira para a categoria. Ele apresentou no primeiro mandato dele. Só que aquele plano que o Marconi apresentou não deu tempo nem da categoria discutir, pois a questão de ser um último ano de governo, de ser não ter sido feito um amplo debate com a categoria naquele momento, o primeiro governo Marconi, naquela época a categoria votou contra aquele plano, mas ele foi apresentado, ele foi. O que esse governo se compromete já desde o início do ano passado? O governo já tem a sua comissão formada, o governo já está fazendo os seus estudos, e não só para os servidores da administração direta. Ele está fazendo para quem trabalha no Previpel, que é uma autarquia da prefeitura, para a Coimpel, que é uma empresa, para a Eterpel, que é a empresa do Terminal Rodoviário de Pelotas, para o Sanep, que é uma autarquia. Então a prefeitura já vem fazendo estudos práticos de plano de carreira, levantamento de cargos, funções, atribuições, nível de escolaridade exigido, compilação de leis, porque nós temos categorias de servidores que são regidas por leis federais, principalmente de piso salarial, como são os professores, os orientadores, o pessoal da enfermagem da saúde, os agentes comunitários de saúde, agentes de combate a endemias, são funções que têm repasse do governo federal. Tem outras que não têm. Então, isso é um grande estudo técnico que já vem sendo feito. Por parte do SINP, André e Clarissa,
1: um problema no som, né?
0: Secretarias no município de Pelotas. Nós temos que fazer assembleia com todas, algumas vão ser agrupadas, outras vão ser individualizadas pelo seu tamanho, mas cada secretaria vai ter a sua comissão representativa de servidores para ser a comissão do plano de carreira. Exemplo, comissão do plano de carreira de servidores da assistência social, comissão de plano de carreira dos servidores da guarda municipal, dos agentes de trânsito, do pessoal da saúde, inclusive da saúde a gente fez já uma assembleia antes da primeira assembleia de database em abril. O SINP já fez uma assembleia dos trabalhadores da saúde, onde já existe uma comissão de trabalhadores da saúde bem grande,

0: Eles já estão estudando todas as legislações e material que o SINP encaminhou para eles, inclusive. Então, o nosso objetivo, André, é formar todas essas comissões e termos, após essas comissões formadas, reuniões para ajustarmos e alinharmos o escopo do plano de carreira. A gente já tem um escopo, até com base nos trabalhos anteriores. O que ele precisa sofrer são atualizações salariais, atualizações de atribuições de cargos. Pelotas tem mais de 200 cargos e empregos públicos distintos. E tudo isso repercute no plano de carreira. Qual é o grau de instrução que aquele edital daquele concurso exigiu para aquele cargo ou no emprego público? Ser criadas situações que não existem hoje. Por exemplo, hoje, se um motorista, um agente de trânsito, um guarda municipal, um oficial administrativo, se ele tem doutorado, titulação acadêmica de doutorado, pós-graduação, mestrado, doutorado, ele não ganha nenhum centavo por isso. Nenhum. Não tem incentivo à titulação. As únicas categorias que já têm incentivo à titulação são somente os professores e orientadores, que é a cadeira do magistério, e os técnicos científicos, que são aqueles que fizeram o concurso onde foi exigido nível superior de graduação no concurso. Ah, fiz concurso para administrador, fiz concurso para contador, fiz concurso para engenheiro. Então, se ele tem uma pós-graduação para cima, ele ganha. Mas todo o resto da categoria não tem. Então, tem elementos novos que vão entrar nesse plano de carreira. Então, no sentido prático, André, sabemos que a prefeitura está fazendo, sim, seus estudos, as suas equipes internas fazendo esses levantamentos. O governo quer fazer o plano de carreira que nós há muitos anos queremos. E as gestões anteriores, elas se negaram de discutir carreira conosco. Paula não discutiu nos seus dois mandatos, Eduardo Leite não discutiu no seu mandato, Fetter não discutiu, e o Fetter quis tentar apresentar um plano de carreira na época. Ele contratou a empresa IGAM, o Instituto GAM de Assessoria aos Municípios, mais de R$ 300 mil. O IGAM começou a se reunir com o SINP, né, para tratar. Aí eu acho que quando o prefeito Fetter viu na época que o IGAM concordava com boa parte do que o SINP estava colocando, aí o prefeito deve ter visto: bom, eu não contratei uma empresa para que concorde e que seja bom para os trabalhadores. Deu, tirou a empresa fora da jogada. E aí eu me lembro que na época o Fetter fez o que nós chamávamos de avatar, que era um encarte bonito azul, que ele mandou ser publicado dentro de todas as edições do jornal Diário Popular da época, onde ele queria convencer a comunidade pelotense que o plano de carreira que ele queria oferecer na época era maravilhoso. Só que era um plano que os padrões continuavam abaixo do mínimo nacional, e ele colocava até que o valor do vale-transporte era salário, né? Óbvio, a categoria refutou na época. Então, André, temos sim sinais concretos e práticos de que o plano de carreira está sendo estudado pela prefeitura e também já está sendo estudado pelo SINP, e com as comissões de servidores formadas, aí sim vai ter uma coisa mais prática, material, visual, para que a gente chegue, né, com uma proposta dos municípios para confrontar com a proposta da prefeitura e ver aonde as partes cedem, aonde se modifica, para ter algo melhor, para aí sim encaminhado à Câmara de Vereadores finalmente.
1: Maravilha. Tiago Botelho, agora meio-dia, mais 4 minutos. Alguma coisa não foi dita que tu gostaria de ressaltar, Tiago?
0: Só para finalizar, Clarissa, o que ficou pendente para discutirmos agora após a base, né? Então, a todas as questões que são relacionadas a plano de carreira, né, em geral, mas temos questões, por exemplo, o retorno dos auxiliares de educação em Estério e a solicitação deles receberem o piso nacional do magistério, conforme a lei federal do presidente Lula, 15.326 desse ano. Isso vai ser discutido na carreira. Vai ser discutido na carreira a alteração da lei 7.038, lei de Pelotas, aquela famosa lei da Paula, onde ela dividiu o magistério em dois. Quem estava na prefeitura até a edição da lei da Paula ganha bem mais do que aqueles que entram depois de 2022 da edição da lei. Então, o prefeito Marrone já respondeu que eles vão fazer um tratamento isonômico. O objetivo do plano é que os professores ganhem a mesma coisa, todos, e que também ganhe o mesmo pela titulação acadêmica, o que hoje é modificado quem entrou antes e quem entrou pós-2022. Queremos discutir, sim, ainda com a Prefeitura, a questão do prefeito mandar o projeto de lei para a Câmara para o pagamento, né, do 14º salário ou incentivo financeiro aos agentes comunitários de saúde e os agentes de combate a endemias, porque essa é uma verba que vem no final do ano do Ministério da Saúde. Não sai um centavo da Prefeitura para isso. A Prefeitura, ela só tem que fazer um projeto de lei que autoriza que este repasse seja rateado em forma remuneratória para todos esses profissionais. Marrone se comprometeu com esses profissionais, não só no debate com os candidatos a prefeito promovido pelo SIMP, mas também ele lá no Salão do Sindicato da Alimentação, enquanto candidato, ele teve um encontro com os agentes comunitários de saúde e agentes de combate a endemias, e ele assinou um termo que se ele assinasse, se ele eleito fosse, ele mandaria ali para a Câmara. Já é o segundo ano que a Prefeitura se nega e não quer mandar essa lei para a Câmara. Então nós vamos seguir discutindo isso também. E as questões, por exemplo, retorno do direito à licença-prêmio, a prefeita Paula também nos tirou isso. A prefeitura quer fazer com que volte a licença-prêmio, mas discutindo por dentro do plano de carreira. A questão também da recriação do COPARP, que é o Conselho de Política de Administração e Remuneração de Pessoal, ou seja, era um conselho formado por servidores que todo e qualquer projeto de lei que saísse do executivo e que ele versasse sobre servidor público antes de chegar na Câmara, obrigatoriamente ele passava pelo COPARP. E o COPARP dava o seu parecer para municiar os vereadores. O que, que a prefeita Paula na época fez? Extingue o COPARP, que o COPARP só me atrapalha. Óbvio, antes dos projetos chegarem na Câmara, os servidores já sabiam as más intenções dela, onde retiraria, onde acabaria. Então, nós tínhamos como nos mobilizar antes mesmo de chegar à Câmara. Então, a prefeita, na época, extinguiu o COPARP, porque aí a gente só fica sabendo depois que o projeto já está na casa. Algo que nos pertine, que nos interessa. Então, o governo também atual quer discutir a criação do COPARP. E, por fim, os dois decretos. Decreto de Regulamentação Geral da Insalubridade e Decreto da Regulamentação Geral do Risco de Vida. Pois, como eu lhes falei, nós temos leis municipais que concederam o adicional de risco de vida ou de salubridade para determinados cargos. Nós não temos uma lei geral que quem sofre com aquela questão perigosa ou insalubre tenha direito. Então é isso que é injusto. Nós temos leis locais que dizem, olha, o motorista do Conselho Tutelar tem direito a ganhar o adicional de risco de vida. Mas aí nós temos os educadores sociais lá da Secretaria da Assistência Social que trabalham na casa de passagem, que trabalham na casa, no abrigo dos idosos, em outros institutos que são da assistência social, eles acompanham usuários quando tem que ser atendidos, inclusive no pronto-socorro, e frequentemente os educadores são envolvidos em situações de agressão, de apartar briga, de usuários drogaditos, ou que são pessoas que estão em questão de regime semiaberto, inclusive. Essa é uma função clássica que faria jus ao adicional de risco de vida. Mas porque as leis de Pelotas tratam por cargo A ou B, essa discussão é necessária nós fazermos. Decreto geral da insalubridade e decreto geral do risco de vida. Então são esses, assim, os elementos que ficam agora após a data base. É plano de carreira, esses assuntos todos que eu citei. Mas, antes ainda disso tudo, temos esse processo aí do prefeito enviar para a Câmara, debatermos na Câmara, antes do recesso, e ainda isso entrar na folha de junho, que será paga início de agosto. É quase assim, ó. Ufa, é só isso que nós temos para fazer.
1: Tá bem, Tiago Botelho. Te agradeço muito a presença aqui no Contraponto, desejando aí uma excelente luta para toda a categoria. Muito obrigada.
0: Nós que agradecemos a Rádio Com, vocês dão voz e vez à classe trabalhadora, né, e trazer a verdade sempre dos ambos os lados, né, seja por parte do governo, legislativo e nosso. Então esse espaço para nós, com todo esse tempo, é riquíssimo e não se tem em nenhuma outra emissora de rádio e em nenhum outro veículo de comunicação. Por isso que a gente diz que a Rádio Com é a voz da comunidade, porque esse tempo que é precioso, ela é que disponibiliza, né, para que a comunidade tenha vez e voz. Então, nós, em nome do Simpi, parabenizamos a toda a equipe da Rádio Com por isso.
1: Obrigada, Thiago, pela tua generosidade. Muito obrigado, bom trabalho.
0: Obrigado para vocês também, para o pessoal da semana.
1: Obrigada. A gente conversou com o Thiago Botelho, ele que é o presidente do Sindicato dos Municipários de Pelotas, conversando aí sobre a negociação da data base, que foi fechada, então, na Assembleia de ontem, e que agora está com o Executivo, para que o Executivo encaminhe o projeto de lei. Está com o Executivo para que ele encaminhe o projeto de lei ao Legislativo, que deve, então, ainda passar pelas comissões de Constituição e Justiça e Orçamento e Finanças, para, enfim, chegar ao plenário e ser votado. Tudo isso aí às vésperas do início do recesso parlamentar, que deve começar já no final da próxima semana. Meio-dia, mais 11 minutos. A gente vai fazer um intervalo rapidinho. Já voltamos com o Contraponto.

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0: voltamos então, Contraponto de hoje, quinta-feira, dia 9 de julho. Agora são meio-dia mais 15 minutos. Aqui no estúdio, João Miguel Bueno, nosso repórter da Rádio Com Pelotas. João teve na Câmara Municipal agora de manhã. É isso, João, bom dia.
1: Bom dia a todos. Bom dia, Clarice. Bom dia, André. Isso mesmo, a gente teve na Câmara Municipal de Pelotas hoje para apurar e ver o posicionamento do governo. Conversamos com o vereador Jurandir Silva, que é líder do governo na Câmara, do PSOL, para saber sobre as recentes decisões, né, da CCJ que foram tomadas e que derrubaram 3 projetos de leis enviados pela Prefeitura. Então a gente conversou com ele para ver a avaliação sobre essas decisões.
2: Bem, bom dia, em primeiro lugar, uma saudação ao trabalho fundamental da Rádio Com, uma rádio que a gente tem profundo respeito pelo histórico, pelo trabalho, por ser uma rádio comunitária do povo de Pelotas, de toda a metade sul do estado do Rio Grande do Sul, e também com a internet chegando no mundo inteiro, né? Nós tivemos aqui na Comissão da Constituição e Justiça na última terça-feira 4 projetos do governo derrubados, né? E é importante mencionar o que são esses projetos. Novamente, nós tivemos aqui derrubado um projeto de contratações emergenciais para a área da educação, majoritariamente auxiliares de educação infantil. É uma demanda importante do nosso município. As trabalhadoras e trabalhadores das escolas estão demandando e precisando desses profissionais. As comunidades escolares de conjunto, as crianças da nossa cidade, as mães, os pais, toda a comunidade escolar precisa dessas contratações emergenciais. Para além disso, também foi derrubado na Comissão de Constituição e Justiça a mensagem que tratava sobre a criação do Fundo da Causa Animal. O Fundo da Causa Animal é apenas uma conta que o município abriria para receber recursos para lidar com o tema da causa animal. Para além disso, também foi derrubado um projeto que previa a implementação de um estudo de viabilidade para ter tarifa zero no município de Pelotas, ou seja, barraram inclusive um estudo de viabilidade, né, para combater ou para buscar um caminho para um problema tão sério do povo de Pelotas, que é o transporte coletivo, que vem se defasando mais fortemente, muito especialmente depois da pandemia, mas já há muitos anos no nosso município. E, por fim, um projeto que tratava sobre um tema fundamental para o futuro do município e das finanças, que é o problema do Previpel. Esse projeto tem se falado pouco sobre a importância desse projeto, porque o município acumulou, nos governos anteriores, uma dívida de 100 milhões de reais do Previpel. E tem inúmeros parcelamentos que não estavam, inclusive, sendo pagos pelo governo anterior, parcelamentos milionários. E isso tem a ver com a saúde financeira do município, porque, para quem conhece o básico de finanças públicas, o tema da previdência no estado, no município, no governo federal, ele ocupa uma fatia grande do orçamento. Então, nós estamos falando de um grande volume de recursos. E o governo se organizou para fazer um reparcelamento e voltar a pagar as dívidas que os governos anteriores não estavam pagando. Só que para que possa fazer este reparcelamento, precisava da autorização da Câmara para fazer esse reparcelamento, e a Câmara não autorizou. A Câmara barrou também esse projeto. Nós estamos falando de um impacto, de um problema, de uma dívida que hoje é de 100 milhões de reais. Todos esses projetos foram barrados na CCJ com argumentações pífias, com justificativas das mais diversas e sem nenhuma conexão, de fato, com o tema da Constituição e da Justiça. Nitidamente são elementos de barrar politicamente os projetos do governo aqui na Câmara Municipal de Pelotas. Foi isso que aconteceu na última terça-feira e é o que tem acontecido enquanto um padrão aqui. Nós estamos organizando os recursos, porque nós entendemos que a Prefeitura, o governo deve recorrer a essa rejeição desses projetos. Esperamos que isso possa tramitar nos próximos dias. É muito importante que as pessoas saibam desse tema, porque aqui, inclusive, nós temos contradições bárbaras. Eu denunciei isso já na própria terça-feira, algo que é absolutamente incrível se as coisas fossem sérias, né? O problema é que, infelizmente, eu faço essa avaliação, para muita gente, parlamento, que é para ser um lugar sério, parlamento é coisa de guri, né? Infelizmente, porque veja o nível de contradição e barbaridade. Nós tivemos aqui o mesmo parlamentar que articulou a rejeição do projeto de contratações emergenciais para a educação, 5 minutos depois, na continuidade da sessão, ele apresenta uma cobrança ao governo em virtude da falta de profissionais nas escolas. O mesmo parlamentar do Partido Liberal. Veja bem, contradição bárbara, absurda, um desrespeito com a cidade, um desrespeito com o povo, um desrespeito com a boa política, porque evidentemente que diferenças a gente pode ter, tem que ter. A democracia, que é tão cara para nós, é necessário que haja diferença, é necessário que haja crítica. Agora, tem gente atuando contra a cidade. Contra a cidade. E aí não é uma questão partidária, né? Tem temas que são fundamentais para a cidade se desenvolver, para a cidade prestar um serviço melhor. Nós vamos seguir aqui defendendo as nossas posições, porque, evidentemente, que isso é fundamental, lutando em todos os terrenos possíveis para que as pautas positivas no município avancem, para a gente enfrentar, de fato, os muitos problemas que nós temos na cidade. Porque, veja bem, você começa a entrevista mencionando a minha posição de líder do governo. Em nenhum momento eu digo que a cidade não tem problema, que está tudo bem, que tudo mudou para melhor. Eu falo que nós temos problemas, que estamos avançando nessa perspectiva, que os projetos, né, que estão sendo implementados, eles vão se desenvolver em tanto tempo, né? É evidente que a cidade tem problemas. Agora, para enfrentar esse problema, nós precisamos de seriedade.
1: Bem, foi isso. A gente conversou com o vereador, conversamos também com outros parlamentares a respeito da outras tomadas de decisões, como a vereadora Marisa, né, a respeito da causa animal. E vamos produzir ainda uma matéria para o nosso Instagram com toda essa cobertura das decisões da CCJ.
0: Beleza, obrigada, João Miguel Bueno, pelas informações.
3: Pois é, né, Clarissa? A Câmara tem legitimidade, evidentemente, os vereadores, né? Mas a disputa política que a gente está vendo nesse momento está se sobrepondo aos interesses da população, me parece, né?
0: Porque... já faz um tempo isso, né? Agora teve, vamos dizer,
3: mas
0: está assim,
3: bem acirrado agora.
0: Ficou um pouquinho mais agudo, mas de qualquer maneira, isso aí vem já há vários meses. Essa fica um pouco mais difícil, depois dá uma melhorada, daqui a pouco aperta de novo. É realmente uma relação muito conturbada entre o Poder Executivo e o Legislativo, né? Para amarrar essas pontas não é fácil, e quem mais sofre com isso é a população, como sempre.
3: Meio de 22, eu vou dar só a temperatura aqui que a gente...
0: A gente não deu não previsão, deu, né? Não podemos dar previsão, sim.
3: Né?
0: Sim,
3: a temperatura hoje está melhorando, né? 18,7. Sensação térmica 18,4. A umidade relativa do ar 66%. Está mais agradável hoje mesmo, já de manhã estava, né? Para os próximos dias, deixa eu ver aqui, Clarissa, não consigo aqui. Vamos tentar aqui os próximos 15 dias. Não está abrindo aqui o clima-tempo. Deixa eu ver aqui. Não, deu. Desculpa. Amanhã, sexta-feira, cai um pouco a temperatura, mínima de 10, máxima de 16. Sábado, mínima de 11, máxima de 16. Domingo, mínima de... aí já esfria mais um pouquinho. Mínima de 7, máxima de 14 graus. Não tá chuva. Provavelmente para quinta-feira, dia 16, perto de 40 milímetros. Né? E na sexta, dia 17, 54 milímetros. Será?
0: Ah, não sei. Quando é muito distante, assim, acaba alterando, né?
3: Exatamente.
0: Aí, eventualmente, se mantém, mas é difícil. Normalmente, diminui.
3: Diminui, né? Porque, pô, mas é um volume alto, né? Se realmente se concretizar 40 milímetros na quinta e 54 na sexta, Tomara que não seja tanto, né?
0: Vamos ver. Muito bem. Meio-dia mais 25 minutos. A gente segue, então, com algumas das notícias. É, a gente começou aí no início do programa. As câmeras, então, já estão voltando. Já pegaram alguns desavisados, André Amaral.
3: Pois bora. É, né?
0: Fiscalização de trânsito por vídeo monitoramento já resultou em 28 autos de infração aqui na cidade. O sistema entrou em operação em 1º de julho e funciona em 4 pontos de Pelotas, todos eles identificados por sinalização vertical que informa o condutor sobre o monitoramento. As imagens são captadas pelas câmeras do Centro Integrado de Operações Municipais, o CIOM, ligado à Secretaria de Segurança Pública, e elas são analisadas em tempo real por agentes da Secretaria de Transporte e Trânsito, a STT, que são os responsáveis por lavrar os autos de infração. O sistema permite fiscalizar condutas previstas no Código de Trânsito Brasileiro. Entre elas estão avançar o sinal vermelho, deixar de dar preferência ao pedestre na faixa de segurança, transitar na contramão e estacionar irregularmente. Também são passíveis de autuação, conversões proibidas, uso do celular ao volante e falta do cinto de segurança. A fiscalização por vídeo é descrita pela Prefeitura como a primeira etapa. Os 4 pontos monitorados por enquanto são a Avenida Dom Pedro II com a Rua Santa Cruz, a Avenida Dom Joaquim, esquina com a Avenida República do Líbano, a Praça 20 de Setembro, com a Rua Professor Araújo, ali pertinho do IFESUL, e a Rua Gonçalves Chaves, com a Avenida Dom Pedro II. A Prefeitura não divulgou quais infrações especificamente compõem essas 28 autuações registradas até agora, e nem se a fiscalização por câmera será estendida a outros cruzamentos. Mas a gente esteve conversando aqui com o Márcio Medeiros, que é o secretário de Segurança Pública aqui de Pelotas, falando justamente essa intenção aí de aumentar o número de câmeras na cidade, mas a gente depende também da aprovação da Câmara de Vereadores para a criação aí do fundo que vai receber recursos justamente para a segurança pública, entre eles, eu acho que é o principal recurso aí, é justamente para adquirir mais câmeras para monitorar a cidade em tempo real. Então, dependemos também aí da Câmara de Vereadores.
3: Meio-dia 27. E o Júlio das Pretas ocupa Pelotas com ações e exposições até o dia 28 de julho. A mobilização é nacional e volta-se à visibilização da luta e da resistência das mulheres negras, pautando o enfrentamento ao racismo e ao sexismo. É a segunda edição realizada na cidade, iniciada em 30 de junho. No sábado, o Espaço de Arte Popular Encontro de Saberes, na rua Benjamin Constantes, 1071, concentra 2 atividades abertas ao público. Das 14h30 às 18h, fica montada a exposição Varal, Pensamento Crítico de Mulheres Negras. A mostra homenageia mulheres que contribuem para a promoção da igualdade de gênero e raça pela escrita, pela pesquisa, pela arte e educação e pela atuação política. A exposição é organizada pelo Núcleo de Extensão, Ensino e Pesquisa de Relações Étnico-Raciais da Universidade Católica de Pelotas, sob coordenação da professora Carla Ávila. No mesmo dia, a partir das 14h30, o núcleo se reúne com a ONG Odara para atividade Coletividade em Confluência, Literaturas e Oralituras de Mulheres Negras. O Júlio das Pretas em Pelotas é realizado pela Prefeitura.
0: Muito bem. Meio-dia mais 29 minutos, só antes de acabar dando mais informação. Os ingressos gratuitos do 7 de abril acabam em 5 horas e a fila de espera vira a última chance. Quem não conseguiu retirar os ingressos aí para os espetáculos do 7 de abril ainda tem uma última alternativa, é a fila dos 100 ingressos, que a direção do teatro decidiu formar em cada apresentação para ocupar as poltronas deixadas por quem retira a entrada, mas não comparece. As entradas gratuitas para toda a programação até o dia 17 de julho estão esgotadas. Foram distribuídas em pouco mais de 5 horas ontem, entre as 9 da manhã e as 2h30 da tarde. A procura desenhou uma cena rara no centro de Pelotas. A fila partia da bilheteria, avançava pelo calçadão da 15 de novembro e dobrava na esquina do calçadão da 7 de setembro. Cada pessoa podia retirar até 2 ingressos por espetáculo, prática que costuma resultar em cadeiras vazias durante as apresentações e que motivou, então, a decisão da direção dessas pessoas que retiram os ingressos, né? Mas no final acabam não comparecendo. Então, nem toda a programação está sujeita à fila de espera. Existem algumas exceções, o Poesia no 7 é marcado, foi marcado no foyer do teatro, tem capacidade limitada a 40 lugares e não vai ter distribuição de vagas remanescentes. O show do Ney Lisboa, que fecha o período, é um show pago, né? Vão ser 2 sessões e os 2 primeiros lotes já estão à venda na plataforma digital TicketSul. As apresentações do projeto Sesc Teatro a Mil também seguem regra própria. Peça infantil A Incrível Jornada em Busca do Dragão Perdido vai ser apresentada a estudantes da rede pública em parceria com a Secretaria Municipal de Educação e as crianças do Instituto de Menores e do Sesquinho, uma escola de educação infantil do Sesc. Na hora, os lugares da primeira e segunda ordens de camarote serão liberados ao público em geral. Já para a Orquestra Jovem Sesc, parte dos ingressos foi reservada a convidados e também aos familiares dos integrantes. Todas as apresentações acontecem no palco, exceto Poesia no 7 no Foyer, que está, né, aí na lista de exceções dessas vagas remanescentes, vamos dizer assim. Então, hoje tem o balé de Cléia Ferreira de Souza, que apresenta o primeiro ato de uma peça, e o grupo Balé de Pelotas também ocupando aí o palco do 7 de abril. Amanhã, a partir das 3 horas da tarde, Orquestra Estudantil Municipal de Pelotas. E no sábado, dia 11, a partir das 7 horas da noite, Coral Ojuobá, Cantos Sagrados e Populares, seguido às 8 horas da noite do coro da Sociedade Pelotense Música pela Música, que vai estar apresentando óperas e clássicos populares. E no domingo, Preto de Sapato, com música, dança, performance e contação de histórias. Ainda tem mais programação, né, na semana que vem, justamente com o Teatro Amil Sesc, também a Orquestra Jovem do Sesc, a Poesia no 7, e finalmente na sexta-feira o Encontros do Choro, do dia 17. Né? Depois, o primeiro show pago do teatro com Ney Lisboa, que tá com, já está com os ingressos.
3: Dia 18, né?
0: Dia 18, exatamente. Bom, meio-dia mais 33 minutos, o programa vai ficando por aqui, a gente agradece a parceria e companhia de todo mundo. Voltamos amanhã, a partir das 11 horas da manhã, aqui na 104.5 FM, e também nas redes sociais da Rádio com Pelotas, no Facebook e no YouTube. Excelente quinta-feira, até amanhã.
3: Até.

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0: federais.
1: Aê, acendeu a luz, então. Boa tarde a todos, são 16 horas e 8 minutos em Pelotas, hoje 9 de julho de 2026 e dia de Quinta Preta. Essa é a Rádio Com 104.5, Rádio Com que está fazendo uma rifa, não é uma rifa, é uma campanha para a gente reformar o nosso estúdio, que é, as pessoas compram, mandam um pix de 10 pila para o pixradicom@gmail.com, e de 10 pila, ou de 20, ou de 30, ou de 40, ou de 50, ou de 1000, quantos vocês quiserem, e concorrem a vários prêmios, tem 3 kits, com eco bag, com vinho, com... Não me lembro mais com o que, que é. Umas cuecas do Zé. Não, mentira. É mentira. Mas tem um monte de coisa que depois eu vou procurar ali e vou dizer para vocês. E que é legal que todo mundo participe, porque nós estamos nessa campanha de trocar os nossos microfones, trocar as coisas que vocês sabem, né? Como é, que com o tempo, muito uso, muita gente, 25 anos e as coisas vão se deteriorando, e a gente precisa e conta com a ajuda de todos vocês para a gente ter sempre essa rádio, que é uma rádio da comunidade pelotense já há 25 anos. Hoje, nossa quinta-feira preta, ela... É bem especial porque nós estamos no Julho das Pretas, e eu chamei aqui a minha amiga, minha irmã, a secretária da Secretaria das Mulheres, não é assim que se diz, né?
2: É um nome mais extenso, é Secretaria de Políticas para as Mulheres.
1: É uma Secretaria de Políticas para as Mulheres, Marielda. A Marielda, ninguém conhece a Marielda Medeiros, né? O bom é isso. Então, a gente tem que sempre apresentar, porque a Marielda é uma pessoa aqui de Pelotas e tal. Tá, mas não vou apresentar mais, depois ela se apresenta. Meu querido André Luiz Pereira, que hoje veio aqui. Quinta-feira, tu me disse que tu tinha dito para mim que tu ia ter uma aula na enfermagem, isso. E que por isso tu não... Mas eu não me lembro de tu me dizer isso. E eu fiquei preocupada que tivesse acontecido alguma coisa contigo. Só por isso que te bom, perguntei hoje. Feliz. Mas fiquei preocupada que pudesse ter acontecido alguma coisa. Sim. Porque quando eu te perguntei, tu acho que tu me respondeu assim, tipo, quem responde para um cachorro.
3: E aí
1: eu fiquei preocupada. Eu disse, será que tá acontecendo alguma coisa? E esse negócio não me contou nada. Tá, mas tá. Igual eu te amo, igual eu tô muito feliz que tu tá aqui. E vamos começar o programa.
3: Vamos embora.
1: Quem fala primeiro? Tu?
3: Tá, boa tarde, então, boa tarde. Eu hoje tô num dia de graça, né? Eu tô aqui diante de duas mulheres que me ajudaram a me constituir enquanto sujeito negro em Pelotas. Fico muito agradecido da Elô ter me mandado a mensagem dizendo, tá, e aí, negão, qual é que é? Né? Quando ela mandou o card que era com a Marielda, eu digo, é óbvio que eu tô aí. Não, mas Elô, semana retrasada, a gente estava aqui, eu acho que a gente estava num papo bom, assim, né? Uhum. E eu te disse, ó, Elô, na outra quinta eu não venho porque eu vou dar uma aula na enfermagem. Se eu vier, eu vou chegar tarde.
1: Ah,
3: né?
1: Não precisa
3: atenção. E aí a coisa... Não, foi bem na hora que a gente estava num papo empolgado aqui no intervalo. E porque lembra que tava o Freda e a Emily Passarinho, né?
1: Uhum.
3: E aí eu te falei isso, aí eu fui dar uma aula no PPG Enfermagem ali da UFPEL, todo o semestre... Eu dou uma aula numa disciplina de metodologia ali. E aí, quando terminou, já era 5h15, tava frio. Aí eu disse, cara, eu tava lá no ângulo. Eu disse, cara, eu vou.
1: Nem me lembro quem é que tava aqui quinta-feira.
3: Bah,
1: comigo.
3: foi.
1: Não me lembro mais.
3: Foi mais... a Simone e a Elô, eu acho.
1: A Simone e a Elô. Pô, tava isso, massa o programa. Isso, foi a Simone e a Elô falando das poesias, das poevivências.
3: Bom, então quero dizer que eu estou muito feliz hoje, né? De fato, de verdade, assim, a Marielda sabe do respeito, do afeto, do carinho que eu tenho por ela, da deferência. Hoje eu estava tomando um chazinho na caneca que a Marielda me deu no dia 9 de setembro de 2022, quando foi a defesa da tese de doutorado dela, que eu tive a satisfação, a felicidade, a honra de ter sido componente da banca que avaliou o trabalho, né? Então, e aí eu tava tomando chá e eu disse, pá, olha só, cara, que massa.
1: Que massa,
3: então, eu tô,
1: né,
3: feliz, né? Que seja uma tarde virtuosa para nós.
1: Será? Boa tarde, minha boa secretária
2: tarde,
1: querida.
2: Da mesma forma, Elô, né? Aí a gente sabe que eu não, já não digo mais isso quando eu chego aqui, né? Que é um prazer estar aqui, porque quando eu venho para cá também eu me revigoro, né? Por fazer parte, inclusive a última vez que eu estive, depois me avisaram que tinha uma sombra atrás de mim no espelho, e eu fiquei quem era, porque não tinha me dado conta que era Elô, que já tinha chego, né? Mas é sempre um prazer estar aqui hoje, como já foi dito aqui, melhor ainda, porque a gente está os três juntos aqui, né? Então, penso que vai ser um papo bem legal que a gente vai ter.
1: Vai ter, sim. Mas, Marielda, eu quero começar hoje perguntando para ti uma coisa que todo mundo te pergunta. Eu talvez o ano passado, não sei se tu esteve aqui ou não, não me lembro, né? Mas, enfim, é que quando chega o 20 de novembro, quando chega o Julho das Pretas, quando chega o 25 de julho, que é o dia das mulheres negras latino-americanas, né? Nós negras, e eu agora me incluo nisso, porque as pessoas têm me chamado muito nesses dias para falar e não sei o quê. E eu, às vezes, te confesso que, embora eu goste, eu não estou nem de perto... Nem de longe querendo me comparar a você, assim, principalmente a ti, que é uma mulher, né? Deus me livre, não é nada disso, não. Mas, assim, tá, eu já tenho, já dou meus pulos, né? As pessoas já me respeitam, me chamam para as coisas e não sei o quê. Mas eu fico muito chateada que é sempre isso. Que é sempre nesses, sabe, nesses meses, sempre nesses dias, né, que as pessoas chamam, ah, vai lá, olha, eu agora, essa semana, eu já tive duas escolas me chamando, dois trabalhos dos alunos que fizeram, que eu fico feliz também, né, que os alunos estão falando, estão fazendo trabalho sobre mim nas escolas, isso, né, cara, isso. E isso é super legal.
3: Uma do campo fui eu que dei a dica, viu, pra colega lá pra falar contigo, porque ela queria trabalhar com uma mulher negra e me fez alguns questionamentos, eu sugeri o nome de vocês, ela gostou da ideia do teu nome. Eu mais ou menos estou acompanhando o trabalho e fui eu que passei o contato, só para te dizer, assim, ela me perguntou lá da escola Crochemor.
1: A Pama?
3: Isso.
1: Tá, essa foi uma, mas tem outra também. E, tá, mas igual, o que eu ia falar é o seguinte, assim, isso é bom ou ruim para ti? Assim, é claro que, falando no, na história do numa história de ser ruim ou boa, num papo leve, né? Não,
2: tá,
1: é,
2: mas
1: não...
2: assim,
1: só falar pra, do
2: só para entender, assim, ó,
1: os pretos falar dos
2: pretos, o bom é ruim, é trazer essas figuras pretas, ou o bom é ruim a gente ter só essas datas presentes.
1: Acho que é, a
2: mas,
1: segunda,
2: né?
1: É, B.
2: Porque aí tem uma diferença, né? Eu acho que a gente... Aí eu vou falar enquanto movimento negro, né? E o André pode ajudar depois nisso. Nossa. Também. A gente não pode achar que, mesmo tudo isso acontecendo hoje, que a gente deixou de viver numa sociedade que se modificou. Não. A sociedade, o pensamento social, ele continua ainda o mesmo, né? Pautado num pensamento branco, europeu, machista, enfim, todos os istas que a gente, né, consegue apontar, né? Então, nesse sentido, a gente tem que perceber que, primeiro, se hoje, por exemplo, nós temos uma escola que traz, né, a figura de várias pessoas negras, e que bom que são pessoas negras, nossas, enfim, porque geralmente também, e aqui eu falo como professora, né, também, muitas das vezes a gente vai buscar longe de nós, né, negros para apresentar. Não que isso não seja importante, porque nós temos vários negros na nossa história de luta, né, enquanto negros que vieram trazidos para cá, né, e que estão aí, que muitos não estão hoje conosco, mas que já tiveram numa luta muito grande para que a gente pudesse chegar e conquistar algumas coisas que nós já conquistamos e que nós já avançamos. Então, eu acho brilhante quando, e principalmente lá no chão da escola, né, gente? Eu vou falar, né, também desse espaço. É, o chão da escola, ela tem que fazer isso, ela tem que proporcionar para as crianças. E vou dizer que este ano eu fico muito feliz, porque várias escolas chamaram, várias escolas procuraram. E aí, Elô, é isso. Porque tu chega lá e tu te surpreende, porque também tu percebe que é um trabalho de pesquisa, uhum, que foram pesquisar, uhum, que foram saber quem é aquela pessoa, o que, que aquela pessoa faz, qual é a relevância dela na cidade de Pelotas. E eu, por um outro lado, eu vou te dizer, quando tu diz assim, ó, eu não nem perto de ti, né? Eu posso dizer isso, nem perto de ti. Por quê? Porque a gente se constrói nessa coletividade. Se as pessoas hoje até me conhecem, enfim, mas não é a Marielda sozinha, é a Marielda com vários coletivos por onde eu também passei, transitei, enfim, e que as pessoas acabaram conhecendo, enfim, né? Mas eu penso que a gente ainda, mesmo com todos esses avanços, hoje a gente tendo essas datas aí, aqui em Pelotas mesmo, nós estamos, neste mês de julho, com uma vasta programação, né? Eu vinha dizendo para a colega, para a Andréia, assim, ó, não dá para a gente querer estar em tudo, em todos os lugares, né? Eu, pelo menos, sim, não consigo, sim, né? Pelo menos nesse momento, ainda não consigo fazer isso, né? Mas tento ir em alguns momentos que eu sei que são prioritários. Por exemplo, ir numa escola, e amanhã eu também vou numa escola, para mim é prioridade. Porque eu acho que a gente tem que começar a educar. E a educar também fazendo com que eles percebam. Não é o olhar sobre a minha pessoa ou de irem pesquisar sobre a minha pessoa, mas o olhar de pesquisarem que nós temos negros na cidade de Pelotas que também, historicamente, através dos que vieram antes, construíram essa cidade e que nós estamos aqui hoje também trabalhando para que essa cidade melhore, né? Enfim, então eu acho que isso é fundamental, a gente não esquecer que mesmo com todos os avanços, a gente ainda tem, né, que caminhar um pouco mais, porque a gente pode até hoje dizer que o mito da democracia racial já não é tão presente, mas o pensamento construído, né, no século passado ainda continua muito presente na nossa sociedade. Mas pensando assim, te respondendo, eu penso que ambos são muito bons, né, nesses nossos dias de hoje. Mas a gente não pode se perder, que a história continua, porque quando a gente fala em racismo institucional, institucionalizado, tudo que a gente vive, enfim, eu acho que eu já disse isso aqui, aqui, Elô, numa rádio, que é que eu sempre tiro um limite meu a partir da minha filha, né? E aí nós íamos para o centro, entramos numa loja e eu tive que chamar, né, um dos rapazes que são segurança, e não era nem comigo nem com ela, mas eu digo, ah, não vou deixar passar, né? O cara tá seguindo a menina negra dentro da loja, falando no rádio com o outro e dizendo, olha, ela é aquela fulano, que tá indo ali, não sei o quê, não sei o quê. Eu fui nele e perguntei, tu viste ela já pegar alguma coisa aqui? Não, senhora, mas isso é praxe. Não, só um pouquinho. Comigo não vai ser praxe. A menina, perfeito, ela tá olhando as roupas assim como eu tô olhando com a minha filha, né? E aí, quando eu digo que eu tiro meu termômetro pela Micaela, é porque a Micaela diz assim, ai, mãe, tudo quanto é lugar que a gente vai, tu sempre vê uma coisa. Diz, não é que eu sempre veja, Micaela. Mas assim, ó, quando a gente vê e a gente percebe, e aí as pessoas também não se dão conta, que a gente começa a aguçar sim o olhar, e o olhar da gente, ele fica mais aguçado pra gente perceber algumas coisas.
1: É a virada de pescoço.
2: Vou te dizer, né, uma coisa. Nada disso, e o André disse da satisfação de estar na minha banca de doutorado, mas eu vou te dizer, mesmo hoje a Marielda, né, que tu acabasse de dizer é conhecida, todo mundo conhece, todo mundo sabe, parará, parará, parará, e hoje estando na frente de uma secretaria como uma secretária, não se livra do crivo, do racismo, sim, do preconceito, sim, e da discriminação. E eu senti isso na pele, agora, naquela nossa entrada ali, no 7 de abril, no dia do aniversário da cidade, abertura de um teatro que eu frequentei, né? E eu dizia há pouco tempo agora para uma colega, semana passada, primeira pré-conferência da comunidade negra do Rio Grande do Sul foi feita aqui em Pelotas. Exatamente. E foi dentro do Teatro 7 de Abril. Né? Então, assim, ó, eu tenho essa vivência, mas tudo isso, e nem o título de doutora, que as pessoas não enxerguem a secretária Mariel, da mulher negra, enfim, mas nem o título de doutora faz com que a gente se livre Mariel, desses momentos de preconceito e discriminação. Né? E quando a gente fala, Elô, muitas das vezes as pessoas ainda, porque esse é o pensamento da sociedade, eles jogam para cima de ti, né? E aí é tu que tá com mimimi, é tu que tá enxergando coisa, é tu que tá vendo, enfim, né? E é essa ainda a sociedade que a gente tem. É bom chegarmos hoje, no momento que a gente está reconhecendo os nossos, tendo toda essa larga e extensa programação do Júlio das Pretas e Pelotas. Para mim é maravilhoso isso. Agora, a gente não pode esquecer que o pensamento que ainda se mantém é o pensamento do século passado, que diz e quer nos colocar enquanto homens e mulheres negros, né, em um lugar, né, como se somos apenas um lugar que eles indiquem fosse o nosso lugar de pertencimento. Né? E a gente sabe hoje que para nós isso já não serve mais.
1: E até assim, ó, a gente... Indo ali, é óbvio, né, cara, que tu pode ser o que tu fizer, o que tu quiser, o que pode fazer o que tu fizer, que tu sempre vai sofrer racismo. É um troço que tá, é muito entranhado. As pessoas não querem ver isso, as pessoas não querem mudar isso. As pessoas não querem. Eu digo isso, assim, ó, ainda vai ter, assim, daqui a muitos séculos, se um dia isso virar. Porque, assim, porque tem muita gente que não é preta que diz assim pra gente, mas já melhorou muito, né? É? Eu fico olhando pras pessoas e digo, melhorou mesmo, tu tem certeza. Mas aí, assim, ó, tipo, ali no set, aquele dia, que era um dia muito, foi um dia muito feliz pra nossa cidade. Nós temos o quarto teatro em funcionamento agora, mais antigo do Brasil, é o mais antigo do Rio Grande do Sul. Ele foi criado lá em 1834, e alguns dizem que é 33, mas não sei, lá na frente está 34. E... teve a primeira peça em 1800 e não sei o quê, e depois a outra em 1914. Mas ela não foi para... essas peças não foram feitas por... O roteiro não foi feito por negro, não sei o quê. O que tem muito ali no 7 de abril de negro é a construção, obviamente, né? Que não foi os franceses, nem os italianos, nem os alemães que construíram aquilo ali. Obviamente que não, a gente sabe. E a gente sabe, inclusive, em que cidade se mora. Agora, tem uma coisa, assim, ó, do tipo, assim... Eu, por exemplo, vou falar bem rapidinho de mim, assim, do que eu fiquei um pouco assim, né? Eu desde que eu fui convidada para participar da abertura, da reabertura do 7 de abril, as pessoas ficaram assim... Ai, tu vai participar, ai, não sei o que, não sei o que. Cara, vocês podem ver todas as matérias que saíram em todos os lugares e nenhuma fala em mim.
3: Uhum.
1: Nenhuma.
3: Uhum.
1: Nenhuma.
3: É verdade, Lu.
1: Nenhuma
3: é verdade.
1: Fala em mim. Eu não fui convidada nem para entrar no teatro no dia. Eu entrei depois porque eu tava com muito frio e eu vi que a porta tava aberta e eu entrei. Uhum. Entrei, fiquei um pouquinho ali e saí. Tá? Tem muita foto minha, tem muito vídeo meu, mas das pessoas da rua que estavam lá, que foram lá, que tiraram.
3: Nenhuma
1: porque,
3: oficial,
1: inclusive,
3: né?
1: Os oficiais tiraram, mas não publicaram.
3: Sim.
1: Não publicaram. Tá? Ontem até uma amiga me disse, tu tava do lado de fora do circo. Entendeu?
2: Uhum.
1: O que isso quer dizer? Entende? que eu para mim, fui ali de todo o coração por motivos que, assim, ó, o mesmo motivo que me levou a estar há 15 dias, 20 dias antes, no Palácio Piratini. Mas ainda no Palácio Piratini, acho que foi mais divulgado a minha história do que do 7 de abril.
3: Sim.
1: Entendeu?
3: Sim.
1: Aí, eu muita gente, e eu vou falar, e eu tô falando isso aqui na rádio, sem medo nenhum, de problema nenhum, porque foi o que aconteceu e todo mundo sabe que isso aconteceu. Que as pessoas, assim, pessoas que não são negras me ligaram e me disseram assim: ai, mas que chatice, né? Aquele monte de fala e não sei o quê. E não tinha uma autoridade negra. Porque a autoridade negra foi falar, que tinha ali mais próxima de nós, ela foi falada uma vez, do tipo assim, tá sentada ali, nossa vice-prefeita, não sei o quê, que eu acho que tinha que ter levantado e ter falado. Entendeu? Porque as pessoas não negras estavam representando as pessoas negras, que são as autoridades do país e do Estado. Do Estado não, mas do país. E aí a outra coisa é o seguinte, cara. E aí ontem, quando uma amiga me ligou e me disse isso, assim, e me disse assim: ah, mas o Alexandre Matos falou. E aí eu disse: bom, mas se o Alexandre, como diretor do teatro, não falasse aí, bom, aí nós tínhamos que fechar a porta, né? De novo, botar um cadeado ali, não abrir mais. Porque aí era muita coisa. Que eu acho que, assim, ó, tem que se ligar, meu. Tem que se ligar, por exemplo, que eu fiquei até a meia-noite na rua esperando, naquele frio. Ninguém foi lá pra me perguntar nada.
3: Sim.
1: E eu tenho um contrato, porque quem tá me pagando é o SESI, que eu tocaria das 8, das 6 da tarde às 10h30 da noite. E aí o pessoal bis, e eu tô lá, dura de frio, entendeu? E aí eu sei que muita gente vai ouvir isso aqui e vai dizer assim: tá, mas tu tá te queixando? Não, eu só tô dizendo o que aconteceu. Porque as pessoas têm que pensar nisso.
2: E pra mostrar no que a gente vive,
1: pessoas,
2: né? Não é uma crítica negativa. É pra gente poder pensar e observar o que a gente vive. Quando eu te disse, Elô, a minha entrada não foi fácil, né? Não foi fácil, foi porque simplesmente, assim, ó, tu percebe a atitude das pessoas contigo.
1: Claro!
2: Sabe?
3: Sim.
2: Sabe? As meninas, por exemplo, da SECOM, fizeram com que nós, né, alguns secretários já passassem, que estávamos ali, né? Na hora que eu passei, eu percebi que tiveram pessoas não negras, pessoas brancas, que ficaram furiosas com que diziam assim: mas quem é essa negra? Uh-huh. Sabe? Uh-huh. As pessoas não precisam verbalizar, mas as pessoas, na sua expressão, elas demonstram, né, isso, como quem diz: quem é essa negra que está passando na minha frente? Exatamente. Entendeu?
3: Ainda mais aqui na província, né, Mariel?
2: Sim, né? Então, e foi um dia que, por mais que as pessoas digam: ah, várias pessoas foram pra fila, cedo já não tinha mais ingresso, né? E a gente entende isso, porque todos nós estávamos muito aguçados que esse teatro ele voltasse,
3: abrir, né?
2: A ser reaberto, e que a vida dele fosse com as pessoas, inclusive, e principalmente pra mim, na plateia, né?
3: Uhum.
2: Que a gente perdeu isso muito tempo. Porque nós aqui ainda temos uma condição de pagar um espetáculo, por exemplo, quando a gente quer ir, dentro de um Guarani. E a gente sabe que tem pessoas na nossa cidade que não têm essa condição.
1: Que nunca entraram no Guarani.
2: Eu
3: quero chegar
2: então,
3: aí,
2: então, então isso é para mostrar que não é mimimi nosso, não.
3: Uhum.
2: Que a gente não fala da boca para fora, não. Mas que, muitas das vezes, e aí é que eu digo que o pensamento ainda colonial, né, ainda está muito presente, porque não estava ruim para ti, mas várias pessoas, elas conseguem fazer essa observação da discrepância, né, de inclusive, o que a gente chama de acolhimento, né? Porque tudo bem que tu estava sendo paga, tudo bem, né, que tu tinha um horário específico, né, para ti estar ali, mas tinha que ter esse acolhimento, né? E eu vou te dizer uma outra coisa, assim, para passar para o André. Essa sociedade, ela vai ter que caminhar muito. inclusive, para construir esse olhar de acolhimento que nós construímos. Porque Perfeito. Nós, negros, não fizemos isso com as pessoas não negras. Pelo contrário, a gente acolhe, né?
3: Eu quanto ao 7 de abril, assim...
1: Só,
3: eu,
1: amorzinho, só claro. Vamos fazer o vamos, intervalo, aí que aí eu faço, tu fala...
3: Isso, beleza, eu beleza. Falo. Tá, tá? Eu vou, dar, vou pegar uma água ali.
1: A gente vai pro intervalo bem rapidinho e já volta, tá, gente?
3: Mentira, vamos ver.
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1: Agora sim, voltamos. Agora são 16 horas e 36 minutos.
2: Uhum.
1: E a gente tá aqui num papo que não é só disso. Mas assim, ó, gente, e eu vou já deixar bem, bem, bem escuro aqui, na verdade, que isso que a gente está falando aqui, que eu estou falando, que eu não tinha falado ainda porque eu não tinha feito nenhum programa ao vivo, e isso que a Marielda falou e tal, e que eu não chamei a Marielda para vir para cá para a gente malhar qualquer situação, tá? Foi uma situação que aconteceu, nós estamos aqui pretas, preto, entendeu? E a gente pode falar. Exatamente. Do que a gente quiser, porque hoje é Quinta Preta e nós estamos no Julho das Pretas e a Marielda é uma figura preta, minha irmã, minha amiga, o André, meu irmão, meu amigão, e a gente, e esse programa é para isso. Então, assim, que isso não vá depois, ah, porque a Elô chamou, não é para isso, nós vamos falar de outras coisas também, mas também estava na hora de falar disso. Valeu? É.
3: Bom, minha amiga secretária Marielda, né? Eu primeiro fico muito feliz, assim, de a gente precisava de uma pessoa com o teu perfil, com as suas características na gestão pública de Pelotas. Isso, né, nas várias discussões que aconteceram durante a montagem do governo, isso era evidente, né? Eu só vou fazer uma ponderação quanto ao 7 de abril. Assim, eu confesso a vocês que eu fiquei um pouco incomodado na maneira como foi organizado, mas enfim, eu não tenho muito argumento para confrontar o que está dado. Já aconteceu, já foi, já foram distribuídos os ingressos e tal. O que eu espero, de verdade, tendo o Alexandre Matos na direção do teatro, é que a população de Pelotas tenha acesso ao teatro, não só aqueles que podem pagar. Eu espero mesmo que a Prefeitura de Pelotas tenha se organizado de maneira a fazer com que o teatro seja acessível ao povo, né? Porque se a gente faz um discurso, e a gente tem ouvido muito isso, né, de que o teatro de Pelotas é do povo, não sei o que, não sei o que lá, pelo menos para as escolas, pelo menos para alguns órgãos ou instituições nos quais as pessoas não vão ter acesso nunca, se não conseguindo pagar aquele espaço, porque é um espaço do município, né? Quanto à organização, eu acho que foi péssimo. Me parece assim, que fazer essa reserva para convidados da maneira como foi a distribuição dos ingressos, eu tinha outras ideias, mas enfim. Mas Marielda, eu quero comentar duas coisas contigo, que eu acho que a gente vive isso, e já que a gente está numa quinta preta é bom de falar. A gente vive um momento que é muito complexo do ponto de vista da realização de política pública de igualdade racial, porque a gente tem um antirracismo discursivo, eu tenho trabalhado com essa categoria, né, um antirracismo discursivo. A gente tem um antimachismo discursivo, considerando que tu és secretária, né, de políticas para as mulheres aqui no município. A gente está no estado do Brasil que se notabilizou pelos dados como o estado mais violento contra pessoas negras e contra mulheres, né? E aí a minha questão, fundamentada naquilo que a Elô estava te perguntando lá no começo, se a gente ser chamado para esse... Primeiro, né, está ficando meio simbólico essa coisa das datas, né? A gente tem ali o 21 de março, que é o dia de combate à discriminação, dia mundial de combate à discriminação racial. Depois a gente tem o dia 3 de julho, que é o dia nacional de combate à discriminação racial e ao racismo. O 25 de julho, que é, né, a data culminante do mês do Julho das Pretas. E o novembro. O meu problema com isso é o embate que a gente tem entre representatividade e ação. Na, e aí eu obviamente vou lembrar de ti, vou lembrar do Júlio na Secretaria de Política de Igualdade Racial. A minha dúvida, Marielda, na verdade é o quanto vocês estão de fato conseguindo realizar, considerando toda a complexidade do contexto que a gente tem hoje na política de Pelotas, tá? Eu tenho acompanhado as sessões ordinárias da Câmara de Vereadores e eu devo dizer com toda tranquilidade, assim como a Elô disse, a gente está aqui numa quinta preta, né? Eu não me sinto em nada representado, mesmo pelos vereadores negros daquela casa. Tá? Não me sinto em nada representado. Eu acho que é, assim, eu acho que penso, hoje de manhã eu pensava nisso, no quanto o movimento anterior que governou o país, né, abriu uma porta que muito dificilmente nós vamos fechar. E aí digo isso com toda tranquilidade, com toda a formação que tenho, tá? Nós vivemos um momento em que os governos, os executivos, estão garroteados pelos legislativos. E aqui em Pelotas não é diferente do governo federal, tá? A minha questão é, qual é a relação ou qual é o confronto que existe entre você e as pessoas negras estarem ocupando esses cargos e a capacidade de vocês de realizar a política pública? Realizar, discutir orçamento, dentro do orçamento pautar a questão racial. E a partir desse momento, o que a gente consegue de fato perceber? A Secretaria de Mulheres eu tenho visto, com todas as dificuldades, né? A gente se encontra vez por outra pela rua, tu me conta algumas coisas, a gente tem visto, né? Mas é pouco, né, Marielda? Mas, e aí, de novo, quero dizer isso na frente das minhas amigas, das minhas referências, não é responsabilidade tua. Porque quando o próprio governo arrogou para si, né, a responsabilidade de criar essas secretarias, num primeiro momento, eu tive um entendimento como militante do movimento negro que, bom, vai ter uma secretaria de mulheres que vai ser coordenada por uma mulher negra, vai ter uma secretaria de igualdade racial coordenada por um homem negro, a gente vai ver avanços significativos. E eu devo confessar que depois desse tempo, nessa relação com o governo federal, eu acho que foi feito muito pouco, mas de novo, não é por falta de trabalho de vocês. Tem alguma coisa, a gente sabe qual é essa coisa, mas tem alguma coisa, né? Porque eu gostaria que tu me dissesse assim, não, André, eu sento lá e discuto o orçamento. Eu sento lá, porque a gente sabe, eu já trabalhei na gestão pública, eu sei como é que funciona. A gente sabe muitas vezes que nos dão uma migalha e dizem assim, ah, aqui que vocês têm que se virar. Né? E aí, como é que tu vê essa relação da representatividade com a ação, com a execução da política pública? Porque eu vejo que vocês têm muitas dificuldades, ainda a gente tem uma dificuldade adicional, que é convencer as pessoas da importância dessas secretarias. Gente, a gente está no estado que mais violenta mulheres no país. São 42 feminicídios só em 2026. e muitas dessas mulheres são negras. Né? Então, a minha preocupação hoje, na verdade, né, para a gente pensar, inclusive, essa coisa da representatividade, do júri das pretas, do lugar de vocês na gestão pública, é o que, que a gente consegue fazer, de fato? Sabe, eu acho que se tu pudesse falar isso para nós, assim, para um grupo grande de pessoas poder ouvir e também entender as dificuldades que vocês têm dentro do espaço da gestão pública.
2: É, eu posso responder?
3: Por favor, não sei, por favor, claro.
2: Assim, ó, é, a gente sabe, e todas, né, Pelotas como um todo, a gente também em outros momentos aqui na própria Rádio Neilo a gente falou sobre isso, que as secretarias novas elas foram criadas e a gente não tinha lá inicialmente um orçamento específico, né? Isso passou a se dar a partir, né, desse ano, porque, claro, é uma secretaria nova, não tinha entrado dentro do orçamento que seria, né, para o ano de que seria de 2024 para ser executado em 2025, né? Enfim, né? Mas por que, que eu estou trazendo isso, né? Porque hoje a gente tem um orçamento, né? Mas nós ainda, e eu também não tenho nenhum problema de dizer isso aqui, né? A gente, se a pergunta é, tu senta e constrói o orçamento, né? Uhum. Não. Eu construo aquilo que eu construí a partir de quando nós sentamos lá na secretaria e pensamos, né, para o plano plurianual, né, enfim, para a gente poder construir minimamente, né, um espaço de financeiro para a gente poder realmente, nesse ano de 2026, trabalhar. Né? E dizendo isso, quero dizer que não é fácil. Né? Só que eu sou a chata.
3: É. Exatamente, tem que ser.
2: Enfim, eu sou a chata, muitas das vezes eu sou a assediadora, muitas das, sabe? Porque eu não desisto de ir e brigar, seja com quem for, né? Para tentar algumas coisas que eu sei que são necessárias poder a gente estar construindo dentro daquela secretaria, né? Mas pensar em vamos chamar e vamos discutir e ter esse espaço, olha, tá bem, tu tá pensando os projetos político-pedagógico, etc, etc, político-pedagógico, olha a professora.
3: A educação,
2: os projetos para que tu possa trabalhar, enfim, não nos dá também a garantia total de que aquilo que a gente coloca, né, e que é necessidade para a gente poder trabalhar, vá poder ser. Quero dizer aqui que podem colocar várias coisas, né? E a gente sabe que várias questões, né? Tu dissesse aí, inclusive, essa relação, enfim, do executivo com o legislativo, enfim, que essas coisas a gente sabe que influencia, claro, né? Claro. Mas só quem sabe também, né, André, que influencia somos nós, que estamos mais atentos,
3: exato,
2: enfim,
3: exato.
2: Porque a população, de modo geral, não consegue perceber isso, né? Mas, assim, ó, eu penso também que, quando tu diz assim, ó, vejo muitas das coisas, né? E aí dizer que mesmo ainda com uma equipe muito pequena, né? Eu tenho a grata satisfação de sempre ouvir as pessoas dizerem que, bom, essa secretaria a gente tá vendo que tá trabalhando, sim, né? E aí também o trabalho não é fácil. Não é fácil, porque, por exemplo, nós temos dois serviços que nos tomam muito, sim, né? As pessoas acham que a gente entra e sai lá com a cabeça. Não sai, gente. A gente muitas das vezes não faz. Ontem mesmo a Simone me disse, eu não quis nem te ligar, porque quando me ligaram era 2 horas da manhã. As pessoas não sabem disso. As pessoas acham que a gente só entra ali, faz o feijão com arroz, como o pessoal diz, e sai, vira as costas e deu, né? Não é à toa que é uma das secretarias que abre às 8 horas da manhã e fecha às 17 horas da tarde. Porque a intensidade de trabalho é muito grande, né? Eu tenho dito para as pessoas que também é uma outra coisa que as pessoas têm que compreender. Né? Porque também, André, quando a gente fala assim, ó, é a figura da mulher negra que está lá à frente da secretaria, as pessoas têm que entender que aquela secretaria, ela vai trabalhar para uma diversidade de mulheres que a gente tem nesse
3: exatamente
2: município. Né?
3: Exatamente.
2: Mas eu, Mariel da Mulher Negra, né? E não sou eu que digo, todos os dados de pesquisas, inclusive oficiais, né? Se tem alguma discrepância ou não, mas é o que a gente tem em mãos, ainda colocam que nós, mulheres negras, né? Principalmente nós, mulheres negras, cis e trans, somos as que mais morremos nesse país. Exatamente. Ainda, uhum. Né? Essa semana ainda, acho que na segunda-feira, alguém me perguntava, ah, mas a questão da violência está tão forte assim, Mariel. Eu disse, não, gente, a gente sabe que isso sempre existiu. Talvez o que a gente tenha, e eu penso que é bem isso mesmo, assim, eu acho que essa secretaria ela era muito necessária, inclusive para dar visibilidade a serviços que já que o CRAN, por exemplo, completou 12 anos. Né? E eu sempre digo isso. O CRAN ele não nasceu junto com a secretaria. Uhum. Já existia. Uhum. E as mulheres diziam que não conheciam. A casa de acolhida, 23 anos. Já existia. E as pessoas diziam que não conheciam. Mas, e isso não nos diz que não aconteciam violências. Eu acho que aconteciam na mesma intensidade. É que hoje a gente está colocando isso e está trazendo isso para a sociedade perceber o quanto as mulheres, né, estão sendo...
3: Sofrem
2: com a violência. E aí, voltando à tua pergunta, André, sim, é necessário a gente ter, sim, um contingente, né, financeiro para a gente poder processar tudo aquilo que a gente sentou, projetou, enfim, e quer que realmente aconteça, né? Porque a gente quer efetivar isso. Porque efetivando isso, a gente ainda vai garantir que a gente não vai trabalhar mais para colocar aquele agressor na cadeia. A gente vai trabalhar para que a sociedade entenda que nós não podemos permitir que chegue ao ponto do agressor ser preso, principalmente quando ele tira a vida de uma mulher, né? Mas penso também que tudo isso nesse mês acaba, a gente acaba trazendo tudo isso nesse mês, né? E não é porque a Marielda é a mulher preta que está à frente da secretaria, né? Mas a gente traz tudo isso porque, para além dessas violências todas sofridas por todas as mulheres, nós, mulheres negras, nós sofremos ainda essa violência que é histórica, institucional, né? Que a gente sabe que é o fator de nós carregarmos a cor da pele que nós carregamos, né? De usarmos o nosso cabelo do jeito que a gente usa, umas cacheadas, umas black, umas com dread que nem eu, enfim, né? E aí, isso também, para mim, tudo isso, né, converge também para que a gente tenha e possa vir a ter, e eu brigo por isso, possamos vir a ter também um olhar diferenciado para a questão financeira, do aporte que a gente possa vir a ter ou não, enfim, mas que a gente está sempre buscando por isso, porque também se a gente sabe que se não tiver o aporte financeiro, nós não vamos conseguir efetivar tudo que a gente planeja, enfim, né? Hoje mesmo a gente está lá com planejamento de prevenção, né? E a gente precisa ter um equipamento que nos dê a possibilidade de efetivar essa prevenção, né? E para isso a gente precisa, assim, de grana.
3: Sim, né? Sim, não se faz política pública sem dinheiro. Isso é fato, né? É uma das coisas, assim, que eu sempre fico... que me causa desconforto, e aí não tem como não olhar, por exemplo, para o atual governo federal, né? E olhar para o Ministério da Igualdade Racial, que é o que menos realiza orçamento, porque tem uma dificuldade. Aqui tem alguns pontos, né, Marielda, que eu acho que é bom que a gente possa explorar, né? Por exemplo, a questão da burocracia, né? Sempre que esses recortes, gênero e raça, estão envolvidos, sempre tem uma vírgula que falta, o que sobra, sempre tem um ponto, sempre tem um cálculo. Isso, eu digo isso com toda certeza, está escrito lá na minha tese de doutorado, que já faz 10 anos que eu defendi. Para esse tipo de política, e principalmente com recorte étnico-racial, a burocracia sempre encontra um problema, né? E isso, para mim, é um marcador significativo dessa coisa que tu fala do racismo estrutural associado ao racismo institucional, né? Que desemboca, né, nessa coisa do racismo discursivo. É muito bonito né? É muito bonito a gente ver as pessoas, como a Elo bem que colocou aí. Ah, muitas pessoas brancas que estão se colocando ali, perguntando e questionando. Tá, mas assim, os tomadores de decisão. As tomadoras de decisão. Né? Porque senão a gente vai ficar, e eu concordo com a Elo, eu acho que a gente vai ainda subir um morro muito grande para ver algum tipo de ter algum tipo de esperança.
2: É, mas para mim eu acho que tem uma coisa que é maior, né? E estou falando, eu vou falar isso até para que as pessoas que estão nos assistindo, estão entrando algumas pessoas aqui, né?
1: É, beijo, Simone, beijo, né? Kátia.
2: É dizer que a gente tem que entender que quando a gente fala nessa estrutura ainda que está com pensamento, né? Lá no século passado, é porque, e isso. E aí agora eu vou falar com uma Marielda, militante do movimento político negro organizado nesse país. Nós ainda não fizemos esse enfrentamento,
3: não,
2: sabe?
3: É verdade.
2: Eu penso que quando esse país como um todo fizer, sim, o enfrentamento de que, sim, gente, nós temos que criar políticas, ambientes, enfim, para que a gente possa enfrentar esse racismo que está posto ainda aí. Porque senão a gente ainda vai continuar achando que... Bom, a Marielda estar lá é por conta das cotas, né? A gente tem uma vice-prefeita negra, uma secretária, o secretário de Igualdade Negro é cota, enfim, né? Porque quando a gente fala em equidade, a gente está falando de equidade de direitos. E a equidade de direitos, ela tem que ser para todos. E a gente percebe que ainda... a população negra e todas as populações colocadas, né? Todas as outras, os outros povos, né? Indígenas, pegando essa linha agora, inclusive da LGBT, enfim, são colocados todos como transversais.
3: Esse, né? Aí é que tá.
2: E para mim, se nós não tivermos esse enfrentamento direto e tirar da transversalidade, da a gente ainda também vai continuar, né, lidando, enfim, com essa questão que também se relaciona lá com a questão de orçamento, né?
3: Perfeito.
2: Porque eu acho que esse Brasil, ele não enfrenta, porque ele sabe também o poder que essas populações elas têm, né?
3: Perfeito.
2: E aí eu acho que isso breca e não faz com que... E aí eu estou falando num âmbito geral maior. Eu estou falando este país. Concordo. Esse país ainda não fez o enfrentamento que tinha que fazer, né? Principalmente a questão da discriminação. Avançamos? Avançamos, sim. Agora, também temos que dizer que em muitas coisas nós avançamos fruto da luta.
3: Claro,
2: né?
3: Sempre
2: dos próprios movimentos, né? Tanto negros, de mulheres, LGBT, para que a gente pudesse alcançar, né, o mínimo dentro disso que a gente quer, que é essa igualdade de direitos para todo mundo. Né?
3: Eu tenho
1: a como afirmar. Já diria, só bem vai, rapidinho, vai, como já diria o Wilson das Neves, né, que já nos deixou ao alguns anos, né? Não faz muito, né? Morreu.
3: Foi 23,
1: o amarelo,
3: né?
1: Foi...
3: 22.
1: É, por aí. O Wilson das Neves, que era um grande baterista, um grande compositor, né? Que tem aquela música que diz: o dia que o morro descer pro asfalto e não for carnaval. Eu espero por esse dia. Eu espero por esse dia.
3: Não vai
1: espero
3: ter
1: muito
3: para assistir o desfile geral.
1: Isso. Eu espero muito por esse dia. Eu quero dizer que a Simone Martins da Rosa está dizendo aqui que a Casa da Acolhida Luciete tem 23 anos e que só conseguimos formular e executar políticas públicas quando há orçamento. O financiamento é um elemento fundamental para que elas saiam do papel e produzam resultados. Um beijo, então, para a Simone. A Kátia Medeiros também está... Olha, Kátia, quase te bani aqui, viu? Porque a primeira coisa que tu botou aqui, eu fiquei só cuidando qual era o teu movimento, mas me parece que tá tudo certo. Um beijo pra ti.
3: E, Marielda, eu fico pensando agora.

0: essa periferia, não, e isso é uma coisa preocupante. Mas tem um elemento que aqui em Pelotas se aplica muito, assim, que é um debate que está surgindo agora, muito tardio. Não é um debate tardio, na verdade a Lélia falava disso, o Abdias falava, que é a questão da reparação histórica em relação ao processo de escravidão, né? Porque para as pessoas que nos ouvem, né, e que porventura não saibam, muitas sabem, o Brasil foi, se não o único, um dos únicos países onde sofreu o colonialismo com o processo de escravização que gerou esse capitalismo, que depois do processo de escravização não houve reparação econômica para a população negra. Até nos Estados Unidos, com todo o racismo que tem lá, o Estado estadunidense se preocupou, pelo menos, em alocar terra, né, financiamento para a educação. Então, quando a gente vê esse debate aqui no Brasil agora, muito recentemente, tem até a Coalizão Negra por Direitos que está discutindo isso de uma maneira institucional, né? Eu acho que esse é um ponto central. Né? E aí eu quero me pegar numa coisa que tu colocou, Marielda, num ato falho, que na verdade não é um ato falho, é o que a gente quer dizer, né? E pensa e acaba dizendo, que é projeto político-pedagógico, sabe? Eu tenho defendido isso, a Elô já ouviu falar isso aqui, eu vou falar de novo, ainda bem que tu tá aqui. A nossa Secretaria de Educação precisa rever os seus currículos para ontem, para incluir nos seus currículos educação de gênero, sexualidade e educação das relações étnico-raciais.
1: Mas está muito complicado, não, também isso, né, André? Eu que não sou professora e quero te cortar para a gente fazer esse debate da educação, porque eu não sou professora e também não... Não estou à frente e nem fico, não sei das secretarias. Esses dias, na sexta-feira ou no sábado, não sei, a Fê Miranda foi jantar comigo, ela e a Oli, e nós falamos muito sobre as secretarias, sobre, né, e sobre o mandato dela também, que todo mundo sabe que teve aquela merda, né, que prejudicou ela um monte como mulher, como ativista, sim, como, enfim, sim. Mas não é esse o que eu ia falar. Mas o que eu acho é que hoje a gente tem que colocar nessa história da educação e do que os alunos têm que aprender, porque eu lembro que quando eu era pequena, porque assim, ó, a Marielda, eu sou 4 anos mais velha que a Marielda, mas então como eu não tenho idade para ser mãe da Marielda, nós somos da mesma idade.
2: Sim.
1: Né? Porque eu com 4 anos, embora eu fosse uma delícia já, mas eu não tinha como ser mãe de ninguém, né? E este menino que está aqui na nossa frente, que se acha muito garotinho, não é também, porque é, né? É uma coisa velha também. É,
0: exatamente, já tá com essa barba branca.
1: Já tá com essa barba branca e tal, sabe como é que é o negócio, né? Mas quando a gente estava na escola, e todos nós aqui fomos criados em escola pública, né? Todo mundo periférico, todo mundo preto, todo mundo sabe nossa vida, né? Todos nós sabemos nossa vida. E todos nós de escola pública. Na escola pública que eu estudei, que era no Colégio Padre Rambo, que eu estudei da primeira à quinta série, que é onde é a minha rua, que é onde eu, né? Eu aprendi várias coisas. Então, assim, eu era da escola que tinha que chegar e assistir a bandeira, tinha moral e cívica, mas a gente tinha música, né? Tinha aula de música, tinha aula de não sei o quê, Teve um tempo até que a gente teve inglês nas escolas públicas, né? Uhum. Agora não sei se tem, mas a gente teve. E eu acho que hoje, por exemplo, aconteceu agora, faz o quê? Umas 2 semanas ou 3 que aconteceu aquele negócio em BH, que um pai chamou a polícia por causa de uma matéria, né? E que foram 12 policiais na escola e que a diretora foi... porrada, a diretora foi foda demais, que peitou as pintas, né? E eu acho que hoje, essa história dos alunos conhecerem a nossa história preta, conhecerem a história de matriz africana, de não sei o que, tá muito complicado. Porque antes, assim, ó, primeiro, a gente tinha uma coisa que hoje em dia, vocês vão me perdoar, mas eu sei que não

0: tem mais, que é respeito aos professores. Porque o aluno não respeita, o pai do aluno não respeita, ninguém respeita. Isso é uma verdade, né? Eu não estou na escola, mas eu sei.
1: Mas isso é fato.
0: Eu sei, né? Então, assim, a gente aprendeu... A gente também não aprendia a história dos pretos na escola. Nós também não aprendemos. O que a gente sabe dos pretos foi que a gente foi... Ou a gente aprendia em casa porque a gente era preto, ou porque a gente foi lendo, ou porque a gente foi crescendo, ou porque a gente foi... A vida foi nos apresentando. Mas a gente não... A Marielda, com 14 anos, saiu de Pelotas para ir para um movimento negro em Porto Alegre, não sei o quê. Pô, eu acho a Marielda foda nesse negócio. Porque eu, com 14 anos, nem sabia que tinha movimento preto. E quando eu tinha 14, eu já tinha 18. Depois que eu fui sabendo que as pessoas falavam que tinha movimento preto, não sei o quê. Eu achei isso foda. Mas ainda antes de ti, tinham muitas outras pessoas que faziam isso muito antes. Inclusive em outro século. Sim. Né? Que já faziam isso, sim, que já lutavam pelos negros, claro, que já faziam movimentações, exatamente, que já não sei o quê, que traziam. Pá, tem uma, eu até. Como é? Que a gente diz? Salvei para mim uma história de um cara falando de uma mulher baiana. Não me lembro do nome dela agora, porque eu não me lembro do nome de ninguém, quase não me lembro do meu, mas eu salvei porque o cara fala de uma mulher negra lá de 1800 não sei o quê, que fazia doces e que ela entregava em papeizinhos os doces para os pretos, para eles saberem do não sei o quê. Foi a primeira revolução. Quem é que sabia disso, cara? Quem é que sabia? Mas, assim, nós já tinha. A gente já tinha essa representatividade. A gente já tinha. Agora, o que eu estou querendo dizer é que hoje, colocar isso dentro das escolas, eu duvido que isso dê certo. Eu queria muito. Que é por isso que, assim, ó, que tu tem que comprar o livro aquele do Herê, do
2: sim, eu tenho
0: do Freda.
2: Sim.
0: Não, tá, eu sei. Do Freda e da Emily. E dá para todas as crianças pretinhas, sim, que tu puder.
1: Ah, claro.
0: Dá,
1: é,
0: né? Claro. Dá para as mães das crianças que vão nascer agora. Eu tenho agora uma filha de que eu chamo de filha, porque fui namorada da mãe dela há muitos anos, e ela também me considera filha, que está grávida. Eu vou pegar um livro daqueles para dar para ela. E ela não é preta, e o filho não vai ser preto. Mas eu vou dar para ela, para ela mesmo. Quando o filho de uma outra menina, que eu também chamo de filha, que também não é preta, nasceu, eu dei o livrinho do Emicida. Né? Porque aí sim, eu acho que nós... Porque é tudo muito formiguinha. Agora, eu acho que a escola, o aluno sentar para ter um professor que vá falar disso, sem se incomodar com o pai, com o aluno mesmo, que vai se... Eu acho difícil, minha gente. Me perdoe,
3: eu
0: tá?
3: Eu quero falar
0: me
3: duas
0: perdoe.
3: Coisas. Pode uma falar a partir do todas. Que o André falou e depois...
0: Beijo, Robertinho.
3: E uma segunda depois a partir do que tu trouxesse.
1: Só um detalhe. Não tem que fazer um intervalo agora?
0: Tem que fazer intervalo, hora, seu né? Zé. Seu Zé. Zé tá dormindo. Tá dormindo. Zé, tava dormindo.
1: Aqui. É, porque eu marquei a meia hora ali
4: tá
1: do
4: dormindo.
1: Outro.
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0: Valeu, valeu, valeu. Voltamos então agora. São 17 horas, 9 minutos. 10 minutos. Não sei se é 9 ou 10. Aqui tem um de 9 e um de 10. Mas é por aí, né, gente? E um beijo para Roberta Luzardi, que também está aqui assistindo a gente. E eu estou conversando aqui com os meus parceiros, com a Marielda Medeiros. A... Tá, não vou dizer porque eu já me esqueci, tá? Mas e o André Luiz Pereira, e a gente está falando aqui de várias coisas. Quem quiser participar pode escrever para a gente aí, tá? Se não for para bobear, senão eu vou banir. E era isso.
1: Não, o que eu ia dizer, que eu disse que a partir da fala do André e da tua, né, Elô? Primeiro, assim, ó, da fala do André, a gente hoje tem um movimento muito grande de trabalhar várias pautas, né?
2: Sim.
1: E a escola, e eu tenho dito isso, a escola, ela não pode deixar de trabalhar aqueles conhecimentos mais específicos, essenciais, que realmente sirvam para o aluno levar para a vida.
2: Perfeito, né? Perfeito.
1: Mas eu acho que antes da gente chegar na escola pública, principalmente, né? Hoje eu fico muito triste quando eu vejo algumas pessoas falar, porque as pessoas devastam a escola pública, né? Achando que a escola particular é que é a salvação da educação e não vai ser, sabe? A
2: gente pelo sabe contrário, que não vai ser. Né, Marielda?
1: Sim,
2: pelo contrário, né?
1: A gente vai, né, inclusive nessas pautas, retroceder, na minha visão.
2: Concordo.
1: Né? Eu acho que a gente precisa ter as nossas universidades também pensando nos seus currículos,
2: professores,
1: né?
2: Dentro
1: principalmente nessas áreas, né, específicas, né? Enfim, eu fiquei pensando, André, quando eu disse que foi da minha banca, mas que luta passar pela universidade, né, e poder chegar no doutorado.
2: Sim.
1: E trazer para dentro, inclusive da pesquisa e na própria discussão com os colegas em sala de aula, alguns autores nossos,
2: claro,
1: negros, né?
2: Claro.
1: Mas assim, olha o tempo para poder fazer isso, né?
2: É.
1: O tempo que se levou para poder chegar nesse momento. E eu penso que assim, ó, as universidades, elas têm sim que repensar.
2: A responsabilidade, né?
1: E têm a responsabilidade de repensar os seus currículos, né? E tu sabe, tu também, né, vivendo dentro da universidade, tu sabe disso, e as pessoas vêm e falam pra gente, né? A gente teve aí toda uma política de ingresso de cotas, não só de negros, mas de indígenas, né? Agora pra pós, também de LGBT,
2: isso,
1: enfim,
2: isso,
1: né? E a gente ainda sabe, e tem relatos de alguns cursos, que os professores não querem nem saber. Nem saber. E aí, quando eu digo assim, ó, que esse país, ele tem que enfrentar as suas feridas, é enfrentar as suas feridas. E, inclusive, essa é uma delas, porque, assim, ó, dentro de uma universidade que algum professor
2: se nega, eu concordo.
1: E tu deixa essa pessoa continuar permanecendo e, além de se negar, ainda querendo destruir com aquele aluno que tá ali, é realmente, assim, é a destruição da educação, porque aí não tem o que a gente, né, poder pensar. A escola pública, a gente sabe que principalmente dentro da escola pública, as vivências de todos os dilemas sociais a gente vive.
2: Exato.
1: Né?
2: Exato.
1: Porque assim, ó, as crianças, elas carregam para dentro da escola essas coisas, né? Então, quando a gente também diz, Elô, ah, porque o pai não quer mais papo, a gente, né, a mãe, enfim, as próprias crianças, é o que a gente vive na sociedade. E se a gente não for pensar num currículo que resgate, porque assim, ó, mesmo, Elô, a gente não tendo conhecimento da história do próprio negro dentro da escola no nosso período, né, a gente tinha uma família. Porque quando tu também diz assim, ó, tiveram aqueles que vieram, já lutaram antes e antes e antes, né, eu tenho como provar. Minha avó está enterrada no mausoléu naquela área fantástica, né, entre aspas, porque as pessoas sabem que só quem está enterrado lá daquele outro lado, no cemitério, onde tem os grandes túmulos, né, geralmente as pessoas colocam como as pessoas que tinham um poder, propriedades, enfim. Isso. A minha avó está enterrada ali no mausoléu da Irmandade do Rosário, uhum, que a gente sabe hoje, uhum, qual era a história, né, toda a história de luta, exato, de homens e mulheres que também faziam parte dessa Irmandade. Né?
2: Perfeito.
1: Então, assim, ó, mas a gente, muitos de nós tivemos essa vivência, né? Eu sempre digo assim, ó, que eu ouso, né, a discordar um pouco da Lélia quando a Lélia, e foi a Lélia, né? Você está confundindo, mas foi a Lélia que disse que a gente não nasce negro, a gente se constrói negro, né?
2: A Neuza Santos Souza.
1: Eu sempre troco a Lélia com a Neuza.
2: A Neuza Santos Souza.
1: Eu discordo um pouco disso, mas dando dois pesos, né? Que é, eu nasci e sei que eu sou negra desde que eu nasci, porque eu nasci numa família de negros e que sempre se colocaram como negros, uhum, né? Uhum. Então, eu não precisei, eu só, o enriquecimento do me tornei negra foi quando eu consegui ter a oportunidade de poder dialogar com outros negros, né, e crescer,
2: sim,
1: nessa relação,
2: sim,
1: com eles,
2: sim,
1: né? Por isso que eu digo que é dois pesos, assim, né, nessa fala,
2: claro,
1: da Neuza,
2: claro,
1: né?
2: Claro.
1: Para mim, particularmente. Claro. Né? Mas a gente sabe que o quanto nós perdemos na escola dessa produção. E eu estava dizendo para a Elô aqui no intervalo, quando a gente fala na universidade, né, é para tentar construir um outro tipo de pessoa que vai chegar
2: na
1: nessa
2: escola
1: pública.
2: Eu concordo.
1: Né? Porque assim como tem muitos dizendo, ah, eu quero sair, eu vou me exonerar, não sei o que, não sei o que, mas tem os que estão chegando.
2: Sim.
1: E a gente pensa assim, ah, esses aí estão chegando mais novos, estão vindo da universidade, porque muitas vezes também a gente se baseia nas vivências da gente, né? Que as pessoas dizem, ah, tá fazendo isso porque vassoura nova que varre melhor, aquelas coisas que a gente ouvia,
2: sim,
1: né?
2: Sim,
1: também.
2: Sim.
1: Mas hoje nem isso. Hoje a gente percebe que nem a vassoura nova, como diziam, né?
2: Isso.
1: Estão fazendo o que tem que fazer, né? E acho que isso passa, sim, também por um comportamento, uma mudança dentro das nossas universidades, né? A minha filha hoje está dentro de um curso e o curso dela aí é para ela ir para a sala de aula. Ela, acho que na metade do mês de junho, ela já foi fazer uma prática dentro de uma sala de aula com crianças.
2: Que curso está fazendo,
1: né?
2: A Micaela
1: está nas artes.
2: Nas artes,
1: uhum, né? Só que aí ela veio e sentou comigo para me mostrar o que ela tinha planejado, enfim. Bom, ela ainda tem essa oportunidade de ter uma mãe que vai orientar,
2: uhum,
1: e dizer para ela o que ela tem que fazer, que ela não, o que ela pode ou não fazer, enfim, porque ela vai estar trabalhando com,
2: sim,
1: criança. Né? E se a gente quer mudar esse olhar e a gente diz que tem que começar com os pequenos, esses mais novinhos que estão saindo da universidade, eles também têm que mudar o olhar deles para chegarem lá dentro.
2: Exato.
1: Ela disse para a mãe, ai mãe, mas é só 50 minutos de aula que eu vou dar. Sim, para ti pode ser algo muito rápido, mas com certeza para aquelas crianças vai ser 50 minutos que tem que ser...
2: De impacto, né?
1: E muito produtivo para elas. Né?
0: Até porque 50 minutos para quem está dentro de uma sala de aula custa para passar horror.
1: Sim, sim.
0: Poxa,
1: né? Mas para ela...
0: Não, sim, eu sei.
1: É só 50 minutos, amanhã... Mas... Não, mas para as pessoas, foi isso que eu disse, para quem está ali...
0: Para quem está dentro.
1: Aqueles 50,
2: claro,
1: minutos ali é quase uma vida.
2: Exatamente.
1: Né?
2: Exatamente.
1: Mas o que eu quero dizer é... Mas ela tem... A parte pedagógica que eu posso ajudar e que eu vou conseguir continuar colaborando e ajudando com ela,
2: sim,
1: ela vai ter. E aqueles que não têm e que muitas das vezes, gente, aí assim, ó, é uma crítica, o André tá aqui, tá dentro da universidade, a gente sabe, né, porque tem pessoas que só passam, né, a gente, talvez, e agora eu posso dizer isso, passei, mas vivi coisas,
2: exato,
1: dentro da universidade,
2: exato,
1: né? Sabemos que muitas das vezes tu não tem ali aquele orientador que vai te dar uma linha, sabe? Tu não tem um professor que vai te dar atenção, né? Eu dizia semana passada, gente, eu aprendi a trabalhar principalmente com as questões da diversidade, porque para mim o aluno que levantava, que falava, não era o aluno que me incomodava. O aluno que me incomodava era aquele aluno que ficava quieto lá no fundo da sala. Porque aquele tinha problema, porque se ele nunca expressava nada, algo
2: acontece,
1: estava acontecendo, exato, entendeu? Exato. Mas às vezes, assim, ó, o que a gente ouvia, né? Eu sempre disse assim, e eu falava isso também, assim, ó, eu comecei um tempo que eu já não ia mais para a sala dos professores na hora do recreio. Porque eu não queria mais ouvir dos meus colegas coisas que eles falavam dos alunos, gente. Sabe?
2: Que bom ouvir isso,
1: Maria. E aí, assim, ó. Mas é isso, né, André? É um outro olhar que eu acho que a gente também carregou e construiu. E aí eu vou dizer uma coisa para vocês, e não é soberba, e que também, se alguém quiser achar que é soberba, que é pensar que sabe demais, enfim, tá tudo bem, eu vou voltar, tá tudo bem para mim, porque eu não tenho problema com isso. Agora, eu volto naquilo que eu disse lá inicialmente. O nosso olhar, nós, pessoas negras, nós conseguimos ter, sim, um outro olhar. Porque quando nós fizemos para os nossos, nós sabemos que estamos fazendo para os outros. Exato. Isso que a Elô trouxe aqui como exemplo. Olha, da função dos livros, estou dando, as pessoas não sabem. Porque a gente não vai só ir lá e dar o livro e o conhecimento para quem é preto. Exato. A gente vai lá e quer dar para todos quando a gente está, principalmente dentro de uma sala de aula. E é isso que tem que acontecer, né? Mas que a gente sabe que, infelizmente, algumas coisas se perderam, gente.
2: Sempre lembro da professora Petronilha, né? Quando fez lá o parecer em 2004, que vai fazer as diretrizes curriculares nacionais para a EREER, né? Que ela escreve que as crianças brancas têm que ter o direito de aprender sobre questões étnico-raciais para que a gente tenha uma sociedade melhor. Porque nós não criamos o racismo. Não foram os negros que criaram o racismo. Entende? Então, assim, essas crianças que muitas vezes são informadas em casa, e aí é uma coisa que tu colocou aqui que eu... não é que eu vou discordar, mas eu tenho uma visão diferente da tua, sabe? Que é justamente isso. Na medida em que tu tem uma legislação lá de 2003, que é uma conquista do movimento negro, a 10.639, quando eu vejo muita gente falando, porque o Lula assinou... Cara, aquilo ali foram 20, 30 anos empurrando até chegar na 10.639. Para quem estuda e conhece a história da Constituição, da lei, o movimento negro vinha empurrando desde os anos 70 aquilo ali. Desde a criação do MNU.
1: E nós aqui em Pelotas com um pé à frente,
2: exatamente,
1: né, André?
2: Exatamente.
1: Porque antes de 2003, aqui em Pelotas, já tinha uma lei que previa que as escolas municipais... Ninguém fala disso, ninguém sabe? Ninguém lembra. Mas assim, ó, e não é desqualificar a lei, pelo contrário. Mas é mostrar que a gente chegou até essa lei de 2003 em função de que outros já vinham caminhando nesse
2: sentido. Porque é luta do movimento negro. E aí o que me incomoda hoje? Primeiro, essa responsabilidade da universidade para mim está dada desde sempre, né? E é só olhar, a gente não vai nomear aqui, mas a gente viu uma situação agora de uma pessoa que nós vamos participar numa banca que está sofrendo, uma banca de doutorado, né? Por questões étnico-raciais, questões raciais, é porque é uma mulher preta pesquisadora, porque pesquisa gente preta, né? Mas assim, na minha concepção, sou servidor público federal, concursado, na minha concepção, no momento em que o sujeito diz assim, eu não vou fazer porque eu não quero, então tá, é PAD. Prova porque que tu não quer. Se o PAD comprova que o cara tá descumprindo a lei, exonera. Nós temos um problema, que é um problema corporativista, que nós não queremos também enfrentar, né? Quando eu digo nós, não somos nós aqui, mas é a sociedade e as instituições. Sim. Ah, eu não vou confrontar esse cara porque amanhã sou eu que estou no cargo, sou eu que estou em algum lugar e ele pode querer me confrontar. Não, cara, um professor não pode dizer que não vai cumprir a lei. Como a gente, inclusive, ouve nas escolas do município. Tá? Eu ouvi em escola do campo aqui, há 2 ou 3 anos atrás, o professor dizendo, eu não vou fazer isso aí. Eu não vou cumprir a lei. Exonera o cara. Sabe? Porque assim, porque se fôssemos nós, tá? Se tivesse uma lei que dissesse assim, olha, vocês são obrigados a apresentar a imigração alemã e italiana nas disciplinas de vocês. Cara, nós estava cumprindo. Sem dó nem piedade. Então esse para mim é um primeiro ponto. Aí eu quero lembrar, né, o esforço que a Cassiane fez lá na FURG, Na, dos poucos professores negros, a Cassiane conseguiu instituir, via Consum da FURG, que todos os cursos de graduação daquela universidade têm uma disciplina chamada Sociologia das Relações Étnico-Raciais. A nossa amiga Cassiane passa trabalhando de domingo a domingo, de sexta a sexta dando aula, na, de segunda a sexta dando aula, porque ela fez esse esforço. Então, eu acho que esse é um movimento. Hoje a gente tem pessoas das nossas que estão na universidade, aqui na UFPEL, na URGS, na Unipampa, que podem defender isso, para a formação de professores principalmente. Né?
1: E que sofrem também, né?
2: E que sofrem, obviamente. É uma tortura, gente. É. Estou falando de uma estrutura de poder. Currículo, Marielda, e tu sabe melhor do que eu, porque tu tem formação no campo da educação muito maior do que a minha. Currículo é uma disputa de poder. E é por isso que eu estava dizendo que eu penso diferente de ti. No momento que a gente muda o currículo e força os caras a cumprir, em algum momento...
0: Tá, mas quem que vai... eu falei que tu tá discordando?
2: Não, é assim, é porque tu disseste assim, é muito difícil hoje de instituir na escola.
0: Ah, sim.
2: Né? Eu
0: acho,
2: assim,
0: mas eu não tô na escola.
2: Não, é, mas o que eu quero dizer é o seguinte, difícil é, eu não vou negar. O problema é que a gente tem que fazer cumprir, tem que fazer cumprir a lei. Entende? Da mesma forma que a gente tem que fazer os homens entenderem que a Maria da Penha é uma lei severa, é uma lei dura, contra o machismo, contra o feminicídio. Eu tenho pensado, Marielda, e agora eu vou aproveitar que tu tá aqui, inclusive pra gente pensar assim, como é que a gente chama os homens para esse debate? E não é nos ensinar, porque é nossa responsabilidade aprender. Mas como é que a gente chama os homens para esse debate? Como é que a gente se tornou tão mais violento, porque óbvio que tem publicidade, né, por trás, ficou mais visível a violência dos homens contra as mulheres, mas para mim ela piorou, sabe? Porque assim, o sujeito vai lá e dá 10 tiros na mulher e foge para outra cidade. Ele é preso por feminicídio. Quem julga? Um homem. Um homem que passou pela mesma formação da universidade, que diz assim, ah, tá bem, ele deu 10 tiros, mas ele não queria matar. E aí o cara dá lá o alvará de soltura. Esse cara tá na rua de novo. Né? Hoje a gente viu, tava lendo um caso absurdo de um pai que chutou o rosto de uma criança no Paraná porque, sim, a, criança, foi, porque a menina estava chorando.
1: Foi notícia do Jornal da Manhã.
2: Exato.
1: Assim, quando apareceu, eu me virei e disse, eu não quero nem ver.
2: O cara, a criança vinha de manhã e o cara deu ele deu um chute numa criança de 3 anos, gente.
1: O professor de uma academia teve que atravessar a rua.
2: Exato,
1: e lá
2: exato. Sabe? Então assim, não, uma mãe jamais faria isso, em hipótese alguma. Ah, um pai envia a mão.
0: O que foi feito com o cara?
2: O cara foi conduzido à delegacia e aí ele chegou na delegacia e ele disse para o delegado que ele bateu, chutou a criança porque ela estava chorando. Tá? E ele foi preso em flagrante porque tinha imagem das câmeras e testemunhas. Mas tu acha, Elô, que dentro de um processo legal, esse cara, que é um homem branco, que me pareceu pela imagem que viu, de classe média, ele vai ficar preso? Não, não,
0: não, ele
2: vai.
0: Já
2: deve estar
0: solto em casa tomando
2: café. Ontem, final de semana, hoje é quinta, na segunda ou na terça-feira veio a público uma notícia de que uma criança de 3 anos não deu bom dia pro pai via mão e o pai espancou a criança morreu hoje no hospital de clínica, no HPS em Porto Alegre. Nenhuma mulher faria isso com um filho. É isso que a gente, é nesse sentido, entende, Marielda? Porque assim, os caras perderam a vergonha. E aí, de novo, eu atribuo isso àquele momento que a gente viveu desde 2013 até 2022, que abriu a porta para esses caras não terem vergonha, sabe? E por mais
1: que já faziam, e agora...
2: Já faziam, agora só que agora, assim,
1: sem medo.
2: Eles parecem que viram uma espécie de... Exato, eles parecem que viram uma espécie de materialização daquilo, sabe? Pô, o cara fez mesmo. Então, assim, é nesse sentido que eu digo. A gente tem que provocar, tem que levar para casa a educação de gênero, tem que levar para casa a educação
1: de gênero. E aí essa questão, André, que tu traz, por exemplo, dessa menina que foi chutada, né? Quando a gente fala na violência de que mulheres e meninas sofrem, tá aí.
2: Tá aí, gente. Foi do próprio pai.
1: Na rua, numa calçada, exato. Mas eu fico pensando assim, ó, como que essa criança é tratada no dia a dia, nas quatro paredes? Porque se numa área pública, né? Ele conseguiu fazer isso e teve coragem de fazer, tu fica imaginando o que essa criança passa dentro das quatro paredes, né? E aí é essa coisa, né, André? Assim, ó, essa estrutura de sociedade, eu concordo contigo, eu acho que nós vivemos tempos que mais deram, né?
2: Visibilidade,
1: incentivou que esses homens fizessem isso, né? Porque a gente ainda tem aí o depoimento de vários que dizem que fizeram porque, por amor, que fizeram, enfim, para aquelas coisas que tu sabe que
2: exato,
1: não tem.
2: Exato.
0: Então, minha gente, são 17 horas e 29 minutos e o Manuel Messias Melo diz assim: até onde eu sei, o Brasil é um país miscigenado. Ah, meu querido. Mas as narrativas sobrepõem uma raça em relação à outra. Quando acabar a consciência... Aham, tá bem, então. Então, são 17h29, seu Zé, vamos pros apoiadores e voltamos com a última parte da Quinta Preta de hoje, dia 9/7/2026. Já voltamos. Deixa eu apagar a luz. Cadê o Zé que não apaga a luz?
2: Eu acho que ele não tá nem ouviu.
0: Zé!

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0: Voltamos então, agora são 17 horas e 31 minutos. Esse foi o nosso último intervalo. E a gente vai seguir aqui no papo com os meus queridos. Falando um pouco da programação agora para frente do Teatro 7 de Abril, não tem mais nenhum ingresso para nada, né? A gente até acho que só para a segunda sessão do show do Ney Lisboa, uhum, né? Que a primeira já acabou e estão vendendo para a segunda sessão. Que vai ser ótimo também ver Ney Lisboa no 7 de abril. Nossa, que saudades, né? Mas assim, teremos no sábado, é?
1: Sábado, sim.
0: Preto Sapato?
1: Não, sábado, o Juabá e a Sinfônica, né?
0: Sábado?
1: Sábado.
0: Agora?
1: Agora.
0: Depois
1: da
0: manhã.
1: Dia 11, isso.
0: Depois da manhã. O Juabá. Depois, quando vocês saírem de lá do Juabá, atravessa a praça e vai no baile perfumado, cara. Que nós vamos estar lá fazendo um baile perfumado, eu e a Lola. Tu não foi a nenhum, né?
1: Ali não.
0: Tens que ir, minha filha. Porque ali é que o negócio se dá bem, porque é pequeno, é elegante, uhum, é bonito. A gente toca um monte de coisa. E eu vou tocar Bonnie Taylor.
1: Uau.
0: Nesse sábado, porque ela morreu hoje.
1: Sim,
0: exato. E eu vou tocar. Então, vamos lá. Nesse sábado, não, mas dia 12, né? Mas não
1: domingo,
0: é o dia 12 o Preto
1: domingo,
0: Sapato?
1: Sim, no domingo.
0: Ai, 12, tá, não, isso.
1: 11 é sábado, 12 é domingo.
0: Eu tô pensando que é no dia. Tá bem, a nossa festa é no dia 11.
1: 11
0: é
1: no sábado.
0: 12, tá. E
1: por isso que é bom,
0: é
1: assim,
0: domingo.
1: Ó, vai pro teatro, atravessa o teatro e vai pro terrário.
0: Vai pro terrário, no dia 11.
1: É, no dia
0: que é o dia do
1: sábado.
0: Jobá e
2: da Sinfônica.
0: É. E depois os outros. E aí, no domingo, Preto Sapato. E depois tem outras. E a programação da semana que vem também, que eu não sei qual é. Eu vou ter que pedir isso. Tá toda lotada já, né?
1: Até o dia 17 não,
2: sim,
1: tem mais
2: não
1: ingresso.
2: Tem mais ingresso.
0: Então, minha gente, vamos lá, né? E dia 17, dia 18, todo mundo vai estar lá vendo Ney Lisboa, tenho certeza disso. Dia 18 também vai acontecer uma coisa muito legal comigo. Dia 18, eu estarei nas lojas PEC, ali na Galeria Zabaleta, na loja que é a loja que abriu. Ela era do meio da galeria, agora ela é da ponta
1: da
0: cá,
1: galeria.
0: Da ponta da galeria. E
1: com 15, né?
0: Tá, com 15. É. E com Anchieta.
1: Anchieta, lá no outro lado.
0: Isso. E elas estão. E eu fui uma das primeiras clientes, né? Que teve. Comprei um tênis e depois comprei um tênis para um filho de uma amiga e tal. E eu fui. Ela me convidou para fazer. Vai ter os 2 anos da loja. E mais também a história de estar num outro lugar, num lugar maior e tal, mesmo sendo na mesma galeria. E eu vou colocar um som lá e vou colocar um som de vinil na loja, das 17 às 19 horas, no dia 18. Então, assim, quem quiser aparecer lá para ver um tênisinho, para ver não sei o quê, ou só para me ver, estou esperando.
2: Eu vou lá só te ver, eu estou de aniversário, dia 19, já vou fazer a minha festa antecipadamente.
0: E eu vou tocar um vinil massa. E aí eu resolvi, porque agora eu tô afim de mudar umas coisas e tal na vida, né? Eu tô fazendo 65 anos, dia 2 de agosto. E quero mudar algumas coisas, quero fazer uns... Tô com outros projetos na minha cabeça. E vinil é a minha paixão, todo mundo que me conhece sabe disso, né? Todo mundo que vai na minha casa sabe o que, que é vinil pra mim. E... Bom, aí surgiu essa oportunidade e quero fazer dessa muitas oportunidades. A outra coisa muito legal que eu vou falar, que não era para falar, mas vou falar, é que eu ganhei uma música maravilhosa que eu vou no ensaio para ver, porque é um soul da Freak Brothers.
1: Ah, pode crer. Que bacana.
2: Camarada do amigo, meu colega de trabalho. Pode crer.
1: Que bacana.
0: Então, graças a Deus, para aqueles que me chamam de exibida, tô bem exibidinha. Tô exibida do primeiro ao quinto invertido, meus amores. Vamos nessa.
1: Vai se exibir e vai exibir as coisas depois, né? Porque depois essa música aí vai cair e tocar pra gente poder ouvir, né? É, eu também quero dar aqui, né? Primeiro, agradecer a oportunidade que essa rapaziada aí do Pedro de Sapato, né? Vem dando para mim poder divulgar um pouco das minhas poesias também e, ao mesmo tempo, tá me relacionando ali com eles, que eu digo para eles, né? Sempre, sempre muito divertido, eu gosto muito de estar com eles, enfim, né? E que também abriram portas aí para mim tá podendo fazer outras coisas com outros grupos, né? A partir daquilo que viram e principalmente do que viram a partir da minha inserção, a convite deles, a partir do próprio Cabubu, né? Então aí surgiu algumas coisas. Por exemplo, hoje eu faço também algumas intervenções dentro do projeto que é do Lascano, lá da questão do blues, enfim, dizer, né? E outros, porque é, mas foi a partir dali, né? Então eu sou sempre muito grata com essa rapaziada do Preto de Sapato para poder por eles me mandaram: olha, Marielda, nós vamos estar dia 12 e não tem jeito, tu tem que estar com a gente. Uhum. Enfim, então hoje eu vou estar com eles no dia 12, no Teatro 7 de Abril, na apresentação, que eu acho que vai ser brilhante,
0: vai,
1: né?
0: Vai ser brilhante.
1: E depois também, dia 16, né? Também fico muito feliz desse convite de ser o primeira poesia no set, né? Três convidados, e entre esses três convidados, eu sou uma, e acompanhada de duas pessoas que eu admiro muito, que é o Álvaro Barcelos e o Ícaro, né? Ver. Então, eu acho que vai ser bem legal também, né? A gente estava falando aqui, né, André, para o dia 16, um espaço menor, né? Já não tem mais ingresso, né? Acesso a 40 pessoas. Sim. Só, né? Mas que eu penso também que vai ser bem, bem legal, bem rico aí, esses momentos, né, que a gente está tendo aí, né? Então, também um pouquinho para mim poder colocar esse meu lado artístico, né? Eu acho que vem coisa boa daqui para frente, assim.
2: Que legal.
1: A gente já está conversando com algumas pessoas, né? Porque tu começa nessa área da arte, e eu disse, gente, também não comecei agora, lá nos anos 70, né? A gente já fazia teatro, ainda lembro, disse para os guris, a gente ensaiava dentro do casarão 6, pode ser, o do meio aqui?
0: Aham.
1: Dentro do casarão 6, né? Enfim, fazendo teatro.
0: Onde a gente fez o filme?
1: É o seis. Então, assim, ó, é sempre um prazer quando as pessoas me chamam e dizem: olha, tem coisas que eu acho que dá pra te fazer, enfim, claro, né? Claro. Tem algumas coisas que eu tenho e tenho dito pras pessoas, me perdoem, que eu digo não, porque também, assim, ó, nessa situação mesmo, no caso das participações que a gente faz e que precisa de alguma fala e que precisa decorar texto, eu preciso de mais tempo. Não tenho esse tempo neste momento, né? Mas fico muito feliz quando as pessoas me chamam e querem que eu participe, né? E acho que agora vem coisas boas aí. Já fui procurada por uma rapaziada. Vamos tentar ver o que dá para fazer também, respeitando esse meu tempo e esse meu momento, né? Que eu estou, né? E é uma coisa que eu tenho gostado muito e vou dizer para vocês hoje, principalmente, porque eu acho que eu consigo, né, desopilar, tirar toda a tensão, enfim. Mas, né? Então, isso me faz muito bem, porque quando eu tô ali com eles, enfim, envolvida com essa questão da arte, eu acho que a arte é isso, né? Os guris do hip hop dizem algo que eu acho fundamental e concordo, assim, que a arte, ela cura, que a arte, ela salva. E quando eu tô com eles, enfim, eu consigo desopilar de todas as tensões, enfim, né? Que a gente vive, principalmente nesses nossos dias aí, muito corrido, que muitas vezes tu não pode visitar a família, enfim, né? Eu já tinha perdido um cão e essa semana isso foi muito cruel, assim, pra mim. Eu, no ano passado, perdi o meu cachorro mais velho, né? Eu sempre digo para as pessoas, três vira-latas, mas eu acho que a gente também, que lida muito com vira-lata, a gente tem isso, né? Porque parece que eles têm uma longevidade, né?
2: Sim.
1: E a gente acha que nunca vai acabar. O ano passado eu perdi um e agora, há duas semanas também, perdi um outro, e um outro que tem uma história muito legal, assim, né? Que foi nesse período que eu estava em Porto Alegre, ali no governo Tarso, encontrei ele na rua, só pelo, ferida, né? Pelo não, pele e ferida, e eu trouxe para Pelotas e ele ficou, né, fazendo parte da minha vida até semana passada. E aí eu digo para as pessoas, às vezes é uma coisa muito pesada, porque a Micaela estava indo para pegar para sair, porque agora ficou o pequeno, né? Que também já não é tão novinho, ele é pequeno, mas já tem 6 anos. E eu disse, e às vezes a gente perde também esse tempo, né? E essa relação, assim, ó, com os animais, com as pessoas, que a gente muitas vezes perde esse tempo de estar convivendo junto. A Micaela me disse, mãe, não fica triste, porque eu acho que o que ele viveu com a gente nas férias, que a gente levou ele lá para Capilha junto com a gente, né? Eu acho que foi, né, super legal para ele, porque estava lá junto com a gente, só ele, enfim, né? E eu digo, tá, mas essas coisas é que a gente também tem que pensar. Então, estou dizendo tudo isso, porque eu acho que essa coisa da arte, concordo, novamente vou dizer, quando o pessoal diz que a arte salva, ela cura, enfim, né? E é um momento que eu adoro e tô lá, né? E quando tenho que chegar em casa, escrever alguma coisa, produzir, enfim, também acabo fazendo. E acho que esses momentos, por exemplo, agora, né? Eu também dizia, a Micaela e o Alan, eles têm uma diferença pouca, eles se juntam em idade, porque a Micaela faz aniversário em fevereiro, ele faz em agosto. Então agora estão os dois com 24, o Alan vai fazer 25 agora, mas eu me lembro que o último espetáculo que eu levei eles para assistir no 7 de abril, eles eram pequenos, e foi da Beatriz Rosselli, porque a filha de uma prima minha tocava com a Beatriz Rosselli, tinha apresentação, aquelas de final de ano, né? E aí eu fui com eles, no ano seguinte, o 7 de abril não abriu mais, né? Então eles tiveram duas experiências, né? Dentro de 7 de abril, quando fizeram uma versão do Saltimbancos, que eu levei também eles para assistir, e depois essa, e depois o 7 de abril fechou. Então voltar, né, a tê-lo assim, né, por toda, mesmo com todas as distorções, prevê. É importante. Mas acho legal até para essa vivência dessa juventude, porque alguns jovens nem pegaram, agora já estão mais crescidos, né? Mas nem pegaram o teatro aberto, né? Vão começar a viver o teatro a partir de agora.
0: Tu é canceriano?
2: Sou. Dizem.
0: Parabéns.
2: Eu quero dizer uma coisa aqui que eu acho importante te ouvindo falar, Marielda. Eu sempre que estou nesse espaço, assim, que aqui na Quinta Preta tem uma coisa de ancestralidade para mim muito forte, sabe? E aí, enquanto tu falava desse turbilhão de coisas que tu vai fazendo e coisas para relaxar e a própria dimensão, né, institucional do teu trabalho, assim, eu tenho defendido que contra o virtual, o digital e o artificial, as pessoas negras desse país constituíram uma inteligência e uma tecnologia que é ancestral. Só quem é preto consegue compreender essa dinâmica de vida que tu tem. E vou te dar um exemplo. Há mais ou menos um mês nós nos encontramos num mercado. Tá? Tu tava com uma cara de cansada, assim, né? Tava tu e o Glauco, tava com uma cara de cansada, e tu olha pra mim e diz assim, cara, eu tô cansado, mas eu ainda vou ali em São Lourenço, que tem um negócio ali. E isso pra mim, por que que eu tô falando isso? Porque a gente vê um argumento, muitas vezes, que vem dessa normatividade eurocentrista de que tu tem que fazer uma coisa de cada vez encaixada, né? E aí as pessoas às vezes não entendem porque que a Elô toca e faz isso, e toca rádio, e eu faço não sei o que, escrevo poesia, a Marielda é secretária. Porque a nossa vida nesse país, a vida dos nossos ancestrais, aliás, né? Eu acho que quando a Elô estava falando lá da mulher que vendia doce com os papeizinhos no Rio de Janeiro, ela estava se referindo a Luísa Maim. Né? Luísa Maim, né?
0: Era.
2: Tá lá a história que a Ana Maria mesmo. Gonçalves conta num defeito de cor.
0: Não, mas essa. Né? E não é ela, não é a
2: da Ana Maria Gonçalves.
0: Não, é essa mulher mesmo.
1: Mas falada pelo
0: mas
1: rapaz.
0: É falada por um cara que achei muito legal, tô até seguindo o cara.
2: Então, o que eu quero dizer com isso, assim, é que esse tipo de cosmogonia de vida, os nossos ancestrais tiveram que aprender a fazer um monte de coisas ao mesmo tempo, né? A ser exigidos, né? A gente hoje, por exemplo, eu me pego muito no que diz o Emicida e o Mano Brown, a gente não recebe o chicote. O chicote é da língua, o chicote é do olhar, o chicote é da ação. A gente não recebe um chicote nas costas, né? E contra isso, a gente só pode se rebelar com inteligência e tecnologia ancestral. Falar, como a gente fala muito, uma hora tu falou aqui, ah, se eu chegava na escola e tinha um aluno que não falava. Cara, numa escola que tem uma quantidade grande de estudantes negros, se eles não falarem, eles têm problema, porque a oralidade é o que nos marca enquanto organismo vivo. A gente aprendeu falando, sabe? Então, eu fico muito orgulhoso, de verdade, assim, de poder estar aqui agora, compartilhando esse momento, te ouvindo falar, né? Porque é muito cansativo, o teu trabalho institucional é muito cansativo, mas que bom que tu vai estar com preto de sapato, que bom que tu vai recitar poesia no 7 de abril, porque, afinal de contas, eu defendo, antes de tudo, que a gente ocupe esses lugares. Nem que seja força. Muitas vezes nos causa desconforto. E a mim, por exemplo, eu tenho alguns lugares aqui em Porto que eu não vou porque me causa desconforto. Mas que tem que ser, eu não critico quem vai, porque tem que ser ocupado. Sabe? Porque existe essa coisa do torcer a cara, do ah, agora eles estão aqui, também estamos, e vamos estar mais. Sabe? Esperem, porque a gente vai estar mais. Porque se a gente não construir essa imagem, eu sempre penso aqui nos nossos pretinhos, as nossas pretinhas que estão lá na vila. Não estou nem pensando na nossa realidade, porque a gente fez esse trajeto aí, a gente já está nessa fase da vida. Mas assim, construir referência e não representatividade para que eles tenham autoestima, que nós não tivemos, pelo menos eu não tive, né, quando tinha 14, 15 anos, para poder chegar nesses espaços de cabeça erguida e não achar que alguém está fazendo favor para nós, ainda é um esforço.
0: É, mas cara, e eu vou te falar uma coisa, tu sabe que é um negócio muito, muito, que eu até vou fazer um dia um programa, eu vou fazer uma quinta preta sobre isso, porque eu sinto muito isso, assim, eu às vezes falo, eu agora falei aqui desse negócio da música que a Frick fez pra mim, eu já sabia disso há muito tempo, que eles iam fazer, que o Danilo e o Solano já tinham me dito, a gente vai fazer um som pra ti e tal. E no dia da lá do 7 de abril, ele me mostrou um pedaço da letra, que eu não... Me mostrou, assim, no celular. Mas eu tô lá botando som, né? Enfim, ele me disse, nós vamos te chamar pro ensaio, pra tu ver, porque a Frick vai se apresentar no 7, não sei quando é também. Mas o que eu quero dizer pra vocês é assim, ó, que quando... E eu vou fazer um programa, e quando eu fizer esse programa, eu vou te chamar também, Marielda, pra gente falar sobre isso, porque... Eu custei muito, por exemplo, hoje eu sei mais de que eu represento pessoas, que as pessoas, assim, tipo aquele dia ali no set, né? Tudo aquilo que a gente falou no início do programa, mas enquanto eu tava ali botando som, assim, a quantidade de gente que chegou pra tirar foto comigo, a quantidade de gente que chega pra me contar. De me contar histórias que tava lá, e os filhos que vêm pra Pelotas no final do ano, aquele dia, tiveram pessoas me dizendo, meus filhos vêm no final do ano pra Pelotas pra ir no teu Réveillon, e não sei o quê, e não sei o quê. E eu até um dia desses, eu falava isso com alguém lá, acho, com a Simone, que eu sempre fiquei muito envergonhada de dizer que era legal isso, entendeu? Porque parece que eu não mereço. Parece que sabe, que as pessoas... Porque sempre as pessoas dizem, ah, tá se exibindo, ah, tá se achando, ah, tá não sei o quê. Porque se não é uma pessoa preta que faz isso, não é nada. Aí é legal mesmo, porras, coleta. Mas a gente que é preta, né, cara? Eu hoje preta, velha, não sei o quê, as pintas, bah, não sei. E eu hoje faço questão de ser exibida. Entendeu? Porque eu construí isso com a ajuda de muita gente, mas eu hoje me dou conta que eu tive talento para fazer. Entendeu? Não foi a internet que me ajudou, não foi o não sei o quê. Não, eu cavei tudo isso que eu tenho, eu cavei, eu comprei, eu fui lá, entendeu? Eu não fui. Eu, né? Então, assim, ó. Eu me exibo, sim, e tenho muita coisa para me exibir. Assim como eu fui lá no dia do Palácio Piratini, que eu falei também isso aqui na rádio, que para muita gente é assim, ó, tipo, ai, grande coisa aí no Palácio, grande coisa, caralho, eu toquei 50 minutos dentro do Palácio Piratini. Quero ver tu tocar. Entendeu? E eu fui convidada, porque eu nunca pedi para estar em lugar nenhum.
2: Uhum.
0: Entendeu?
1: Eu digo isso também, né?
0: E é isso.
1: Assim, a gente tem a...
0: Foda-se quem acha ruim.
1: É, eu digo assim, a gente não precisa... Eu, na verdade, nunca necessitei de bater na porta de ninguém. Pelo contrário, as pessoas, elas reconhecem, isso, né? E querem, de alguma forma, eu sempre digo isso, assim, querem, de alguma forma, dizer, olha, realmente, o que tu dizia lá no início, olha, as pessoas agora estão falando, estão indo lá, vendo a tua história, enfim,
0: claro,
1: que
0: claro,
1: é pra realmente, claro, né, claro. Mostrar isso, né? Eu acho que... eu só queria dizer uma coisa, assim, né? Pode porque a gente ser. Já tá chegando Quantas? No final. Também a gente puxa muito freio, né, Elô? E eu tenho vivido muito isso, assim, né? Principalmente porque essa história que tu diz assim, ó, as pessoas dizem, ah, porque vai se exibir. Agora eu realmente, assim, ó, sabe? Eu até uso aquele termo do deixe que digo, deixe que fale, né?
0: Claro.
1: Porque durante muito tempo algumas coisas que as pessoas diziam incomodavam, agora já não me incomoda mais, né?
0: É isso.
1: E assim, ó, e eu tenho comigo que eu me conheço e eu sei quem eu sou, né? Eu sei quando eu erro e eu tento acertar. Eu sei que eu não tenho conhecimento de tudo e que eu aprendo nessas
0: Graças
1: relações
0: a Deus, né?
1: que eu faço com as pessoas, né? E é isso que eu acho importante, assim, né? Porque ao mesmo tempo que eu aprendo, eu também dou a oportunidade das pessoas aprenderem alguma coisa comigo, né?
0: Claro!
1: E,
0: é troca.
1: Essa coisa da gente também muitas vezes cobrar dos nossos, né? Isso que o André diz assim, ó, eu não julgo quem vai em tais lugares, enfim, né? Porque isso, muitas vezes a gente acaba cobrando para além de nós mesmos, né? Porque também essa sociedade, né? E eu acho que o que me salva, inclusive, de alguns erros de cobrança com alguns, é que eu tenho essa consciência, né? E tento, quando eu digo puxo meu freio, puxar a partir daí. Eu sei que essa sociedade, ela também nos coloca nesse lugar, né? E se a gente não tem consciência, a gente acaba reproduzindo sobre os nossos, né? Aquilo que já fizeram com todos aqueles que vieram antes de nós e querem que a gente acabe ficando, né? Aí também
0: mesmo
1: nesse
0: lugar.
1: Mesmo patamar, né?
2: Perfeito.
0: Minha gente querida, são 17h53, vamos dar um beijo aí pra Paola, que tá também nos vendo, que a Paola é minha parceira, né? Desde
2: querida.
0: Sempre, um beijo grande, e parceira do Baile Perfumado, esperamos todos vocês. O Fábio Cossi, um beijo, meu queridão.
2: Um abraço.
0: E pra todo mundo que participou do nosso programa, quero dizer para vocês que eu quero fazer um programa, uma Quinta Preta só de poesias negras. Agora vamos deixar passar isso aqui. Vou chamar uma Quinta Preta só para os poetas negros, os poetas e as poetisas pretas aqui. Vamos juntar um dia, porque eu quero dar uma reformulada também na Quinta Preta. E quero dizer para a Marialda Medeiros, minha querida, minha irmã zona, figura que eu admiro pra caralho, que muito obrigado, nega. Tu merece
1: estar.
0: Eu
1: é que agradeço dele estar aqui.
0: Tá?
1: Já passei por aqui com outros programas, incluindo os dela, né?
2: Quando
1: ela me chama, sempre. Mas é sempre um prazer estar aqui com vocês. Muito obrigada.
0: Professor André Luiz Pereira, muitíssimo obrigado por essa companhia, por essa fala, por esse acolhimento, também por essa coisa muito bacana que a gente faz aqui, que a gente tem feito na Quinta Preta, que antes eu fazia com a Marialda, já fiz com a Raquel, eu já fiz com tanta gente. Né? Vocês nem sabem, é bom demais fazer com essas gente. Tá, muito obrigado. Hoje a Quinta é muito preta mesmo, porque tá Marialda Medeiros, eu, André Luiz Pereira e lá o seu José Luiz Moraes.
2: Maravilha.
0: Que o ano que a semana que vem faz, dia 24, faz 23 anos de idade, que não vai estar aí, não sei por quê,
2: porque
0: não pediu pra ninguém pra sair, mas disse que já tá com...
1: Vai viajar, Elô.
0: Mas não me pediu. E não me pediu pra ir, né? Nem sei se vai ir, mas acho que vai, acho que vou deixar ir. Um beijo pra vocês, minha gente.
2: Valeu.
0: Opa, olha aqui, não vão saindo daí, que eu quero dizer uma coisa pra vocês. Amanhã vai ter um programa especial aqui comigo, só vou ter que ler porque... Só vou ter que ler o que... Não é o que o programa, mas o que é, porque... Que é o seguinte. Vai acontecer no dia...
2: Amanhã
0: eu não sei onde que é. Na verdade, não sei onde que é. mais bueno. Mas é o Paulo Rossi, o jornalista Leandro Vieira, a jornalista Michele Ferreira e o nosso historiador Caiuá.
2: Oh, Caiuá, tá me dando.
0: Que vão apresentar o documentário Arroio Pelotas. E amanhã eles vêm aqui conversar legal, comigo cara. Sobre isso, tá bem, minha gente? Ah, também a outras coisas, a Lu me pediu, não dá pra que ela vai estar com um cara aqui que eu não me lembro do nome, mas é uma pessoa preta muito importante aqui por causa da Lei Leonardo, pediu para ser para dar uma entrevista no sábado, mas infelizmente no sábado não dá. E é isso, a gente está bombando, né, os nossos programas, Rádio Com, participa, vai lá e faz o Pix Rádio Com, @gmail.com. Não, minha querida, isso eu não sei aonde é. E tá, eu sei disso também, Lola, mas eu não sei, eu estou falando que aonde que vai ser o documentário. Vai ser, tá, isso eu já disse aqui. É, eu quero saber aonde que vai ser o documentário. Mas amanhã, então, a gente vê aqui com esta menina, tá bom?
2: Elô, obrigado. Eu quero te agradecer, não quero
0: na despedir. Prefeitura.
2: Quero me despedir, quero agradecer a vocês a oportunidade. Hoje foi uma tarde iluminada, assim. E vou dizer duas coisas. A primeira delas, assim, eu tenho muito da minha autoestima marcada pela trajetória de vocês. E isso me deixa muito feliz. E quero dizer a quem pensa que a consciência negra é menos importante ou não é importante.

0: Muito, Mariel, eu vou dizer, é uma tarde iluminada para mim de poder estar aqui. A Elo, né? A gente já
1: Não,
0: está
1: todos nós juntos, a gente se
0: junto.
1: compõe, né?
0: Maravilha, exatamente, a gente se compõe.
1: E que
0: Obrigado.
1: composição bonita ficou mesmo. Essa composição ficou linda hoje nessa
0: É
1: tarde.
0: verdade.
2: Muito obrigado, minha gente. A gente volta amanhã, então. Obrigado, meus queridos. Obrigado, Rádio Com. Obrigado a todo mundo que
0: Valeu, Rádio
2: participou
0: Com.
2: aí. A Lola, o Manuel, o Fábio Cócio, a Simone, a Roberta Luzardi, queridona, a Kátia Medeiros, que foi a primeira, o Cláudio Duran, que foi o segundo, e todos vocês que a gente não viu aí, tá? Um beijo grande,
0: Valeu,
2: a gente
0: gente.
2: volta amanhã.
0: Obrigado,
2: Tchau,
0: José.
2: tchau. Tchau!
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boa tarde, amigos ouvintes. Estamos chegando mais uma vez aqui no Prefixo da Cidadania, 104.5 FM Rádio Com, para a apresentação do programa Nativismo Sem Fronteiras, destacando os cantadores da Pátria Pampa, músicos, poetas, intérpretes que valorizam as nossas raízes culturais. Hoje é quinta-feira, dia 9 de julho de 2026, 18 horas e 3 minutos. Temos uma temperatura de 18 graus e 3 décimos, umidade relativa do ar 64% e a sensação térmica 17 graus e 9 décimos, indicação do Laboratório de Agrometeorologia da Embrapa. Saudamos a todos e todas que estão conosco na audiência, parceria do nosso encontro com a música nativista até às 19 horas. Muito obrigado, um grande abraço, um ótimo final de tarde, saúde, paz, felicidade, fé e esperança sempre. WhatsApp do programa 991-870505.

abrindo com... Inicialmente o tema é Cantadores, depois tem... Vamos ouvir aqui... Você está no ponto do nosso encontro de hoje. Rio Grande Antigo. É ótimo esse tema aqui, com o Roberto Lussardo. Temos também... Ah, o Rio Grande... O Rio Que Eu Era Morreu, Marco Aurélio Vasconcelos. Depois, Latinamente Só, com Dante Ramon Ledesma. E Rumos, com Pedro Hortácia. Então, portanto, aí está. A abertura tem Cantadores, com Joca Martins e Fabiano Bacchieri.

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0: Assim, iniciamos a primeira parte do nosso programa, ouvindo Cantadores, com o Fabiano Bacchieri e Joca Martins, tema do Márcio Nunes Correia. Rio Grande Antigo, Roberto Lussardo, tema do João Fontoura. O Rio Que Eu Era Morreu, Marco Aurélio Vasconcelos. Latinamente Só, Dante Ramon Ledesma. E fechamos com Rumos, na voz do Pedro Hortaça. 18 horas e 27 minutos, saudamos a todos e todas que estão conosco, precisando do nosso encontro com a música ativista aqui na Rádio Com. Obrigado pela audiência, parceria. Hoje, eu falei parceria, estou sem o meu parceiro celular, ele ficou nas casas hoje. Mas vamos em frente, agora é a vez então de trazermos os apoiadores culturais.
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horas e 30 minutos, 18h30. Agora vem o Luciano Maia com o tema Cordiona-me. O André Teixeira, Deusa de Corda. Depois o Grupo Caverá, Canto e Lamento de um Velho Semeador. Na Baixada do Manduca, Jorge Guedes. E que assim seja com o recitado do Chiru Antunes e a voz do Daniel Cavalheiro.

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Muito bem, 18 horas e 56 minutos. Já no encerramento do programa, o último bloco, nós tivemos o Luciano Maia, Cordionami, André Teixeira, Deusa de Cordas, Canto e Lamento de um Velho Semeador com o Grupo Caverá, na Baixada do Manduca, Jorge Guedes, e Que Assim Seja, com a voz da Nel Cavaleiro, na declamação do Chiru Antunes. Muito obrigado a todos e todas que estiveram conosco, um grande abraço, um ótimo final de tarde, saúde, paz, felicidade, fé e esperança sempre. Voltaremos amanhã, sexta-feira, com os cantadores aqui do Sul, sempre agradecendo a todos e todas, fazendo o sorteio de uma pacote, um quilo de erva mate da seiva pura, nativa. Vamos trazer então para você que vai matear então com esse produto especial aqui no nosso Nativismo Sem Fronteiras de amanhã. Um abraço, pessoal. Fiquem aí então agora com Mercedes Sosa, Todo Cambia, e depois a música da Rádio Com.

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2: 19 horas e 3 minutos.

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0: 19 horas e 53 minutos.
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0: isso.
1: 20 horas e 17 minutos.
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1: 20 horas e 18 minutos.

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